0: vou tocando.
1: E tem alguns amigos meus que estão dizendo, passando, cumprimentando, eu falando, gaúcho, velho, estamos vazando na braquiária, estamos lá pro Paraguai, estamos indo embora. Estamos mudando de país. Conhecer as manhãs e as... Já tá tudo aqui, já tá tudo pronto, tudo preparado, indo embora pro Paraguai. O Paraguai vai ser a Califórnia da América. É preciso amor pra poder buscar. A gente não aguenta mais aqui, amigos indo embora, amigos empresários indo embora desse Brasilzão de meu Deus aí, que é uma fartura, uma potência. Eu não sei o que está acontecendo, eu não posso falar nada. Eu não sei, sabe? Estão me convidando para ir embora também, eu acho que eu também vou. Desse jeitão que tá, eu tô trabalhando 48 horas, não conseguindo sobreviver, pagar minhas contas. Eu acho que também, eu acho que vou pegar também o caminho da estrada, que eu já conheço muito bem por lá, já carreguei muita mala de lá para cá. Agora é hora de carregar a mala de volta. Conhecer as mãos. Se eu falar, dá. Vambora, seus caras, 5 da manhã, né, Guarda? Tchau, vambora, vai.
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3: Olá, boa noite.
4: Boa noite para você que nos acompanha em todo o país.
3: Quinta-feira, 24 de setembro de 2026.
4: Vamos aos destaques do dia.
3: Segurança pública.
4: Operação investiga suspeita de ocultação de patrimônio e lavagem de dinheiro na compra de distribuidora de combustíveis. Luana Karen.
5: O objetivo da operação é desvendar a utilização de estruturas complexas de lavagem de dinheiro e ocultação de patrimônio no setor de combustíveis.
3: Tráfico de pessoas é crime.
4: E você sabe como identificar e combater esse tipo de ação?
3: Conversamos sobre o assunto com o diretor de migrações do Ministério da Justiça e Segurança Pública, Victor Semple.
4: Ele fez um alerta para formas de aliciamento, sinais de risco e medidas de prevenção e proteção.
6: É sempre bom a gente desconfiar daquela oferta de emprego no exterior, sem maiores detalhes, aquela questão do dinheiro fácil, né? Não existe dinheiro fácil.
3: Memória do Brasil ganha vida com a recuperação de imagens históricas.
4: Cinemateca abre as portas do passado e permite a visita pela internet. Gabriela Noronha.
7: Pesquisadores estão digitalizando mais de 180 mil rolos de telereportagens e cinejornais da TV Tupi, a primeira emissora de televisão do país.
3: Hoje na apresentação da Voz do Brasil, eu, Mariana Jungmann e Luciano Seixas.
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3: Foi deflagrada hoje mais uma fase da Operação Carbono Oculto.
4: O objetivo é investigar conexões financeiras e estruturas utilizadas para crimes de lavagem de dinheiro ligados ao setor de combustíveis.
3: Estão sendo cumpridos mandados de busca e apreensão em 7 estados do país.
5: A terceira fase da Operação Carbono Oculto cumpriu mandados de busca e apreensão em endereços vinculados a 13 pessoas físicas e 19 pessoas jurídicas em São Paulo, Espírito Santo, Goiás, Mato Grosso, Minas Gerais, Rio de Janeiro e Santa Catarina. O objetivo da operação é desvendar a utilização de estruturas complexas de lavagem de dinheiro e ocultação de patrimônio no setor de combustíveis. Entre os alvos estão uma usina sucroalcooleira do interior de São Paulo, além de empresas do sistema financeiro, as fintechs, fundos de investimento, escritórios de advocacia, bancos, empresas de fachada, administradoras de recursos e uma das maiores distribuidoras de combustíveis do país. O superintendente substituto da Receita Federal em São Paulo, Cláudio Ferrer, detalhou o esquema.
8: A gente tem uma operação que foi a aquisição de uma distribuidora na ordem de 100 milhões de reais. Só que para essa aquisição dessa distribuidora, primeiro, houve uma aquisição de uma usina sucroalcooleira. Para aquisição dessa usina, você teve a estruturação de fundos de investimento. Em resumo, é uma estrutura extremamente complexa. A gente está falando aí, pelo menos, de umas 6-7 camadas de estruturas de fundos de investimento até chegar nessa aquisição.
5: O ministro da Fazenda, Dario Durigan, comentou sobre os desafios da Operação Carbono Oculto e a necessidade de um trabalho coordenado coordenado entre os órgãos de inteligência para fazer frente ao crime organizado.
0: As entidades do sistema financeiro têm a obrigação de informar para as autoridades, seja para o Banco Central, seja para a Receita, movimentações estranhas. Se essa informação não chega, você dificulta a autoridade. Então, o que nós estamos vendo é que muitas fintechs, muitos bancos, muitas administradoras não só deixam de fazer a comunicação devida para as autoridades, como foram capturadas, estão a serviço do crime organizado. Portanto, a dificuldade de elucidação, ela exige que nós tenhamos coordenação entre os vários órgãos de inteligência, porque senão a gente não consegue.
5: Ao longo de 5 anos, a organização criminosa teria movimentado 11 bilhões e 600 milhões de reais entre lavagem de dinheiro e ocultação de patrimônio. Cláudio Ferrer, da Receita Federal, destacou que as investigações continuam.
8: Enquanto a gente não conseguir debelar dentro do mercado de combustíveis essas estruturas, a investigação não vai parar. O desafio do Estado brasileiro é conseguir sanear esse mercado financeiro para que o crime organizado não consiga crescer e aí nós consigamos efetivamente asfixiar essa economia do crime.
5: A primeira fase da Operação Carbono Oculto foi deflagrada em agosto de 2025 pela Receita Federal, pelo Ministério Público de São Paulo e pela Polícia Federal, com foco em adulteração de combustíveis. A segunda fase aconteceu em maio deste ano, já com foco na movimentação financeira das fintechs. Reportagem Luana Karen.
4: Mais de 1.300 páginas e perfis usados para divulgar plataformas de apostas irregulares foram retirados do Facebook e do Instagram.
3: A medida foi determinada pelo Ministério da Justiça e Segurança Pública depois que o Laboratório de Operações Cibernéticas apontou páginas nessas redes sociais usadas para divulgar propagandas, vídeos e links de plataformas de apostas.
4: O objetivo é impedir que as redes sociais sejam usadas para atrair novos usuários para sites de apostas que funcionam de forma irregular.
3: As investigações continuam para identificar os responsáveis pelos perfis e encontrar outros canais usados para divulgação de plataformas irregulares.
4: Esta semana é marcada pela luta contra o tráfico de mulheres e crianças, que foi comemorado ontem.
3: Esses dois grupos respondem atualmente pela maior parte das pessoas que são vítimas desse tipo de crime no Brasil.
4: Camboja e países da Europa estão entre os principais destinos e a exploração sexual está entre as maiores finalidades do tráfico.
3: Apesar disso, homens também podem ser aliciados e enviados ao exterior para trabalhos forçados, especialmente em centros de produção de golpes cibernéticos.
4: Nós conversamos com o diretor de migrações do Ministério da Justiça e Segurança Pública, Vitor Semple, sobre os protocolos adotados pelas autoridades brasileiras e o Plano Nacional para coibir o tráfico de pessoas. Acompanhe.
3: Diretor, bem-vindo à Voz do Brasil. Obrigado. Prazer ter o senhor conosco aqui. Importante a gente começar, então, essa entrevista explicando para o nosso ouvinte o que, que é tráfico de pessoas, o que, que configura esse crime.
6: Olha, boa tarde. Obrigado, Mariana, Luciano, aí pela oportunidade, né? O tráfico de pessoas, ele está tipificado lá no nosso Código Penal, né? No artigo 149A. Ele é identificado como caracterizado no ato de recrutar, aliciar, transportar, transferir ou até manter sob cárcere uma pessoa, né, para fins de violência, para fins de exploração, para fins de redução à condição análoga à de escravo, para fins de exploração sexual e sempre mediante alguma fraude, né, algum abuso, alguma coação, justamente para reduzir essa pessoa, né, à finalidade da exploração.
4: Quais são os sinais que as pessoas devem estar atentas para identificar um possível aliciamento para o tráfico?
6: Olha, o tráfico, ele pode parecer, né, uma coisa de novela, né, como a gente brinca, mas ele está muito próximo da nossa realidade, né? Então é sempre bom a gente desconfiar daquela oferta de emprego, né, no exterior, sem maiores detalhes, aquela questão do dinheiro fácil, né? Não existe dinheiro fácil, a gente sabe disso, né?
4: O governo federal tem um Plano Nacional de Enfrentamento ao Tráfico de Pessoas, né? Que tipo de ações estão previstas nesse plano?
6: A gente sabe, né, que o tráfico de pessoas, como um crime bastante complexo, ele exige uma resposta que não seja de um órgão só, né? Ele exige uma resposta bastante coordenada, né? Então, nós contamos no Plano Nacional com 5 eixos de atuação, né? Desde da prevenção, né? Ou seja, a gente tentar reprimir essas ofertas, né? Desde que a pessoa recebe a oferta, ela já vai saber que ali não é uma oferta interessante, né? Que ela desconfie daquela oferta, né? Então a prevenção ao crime é desde a responsabilização dos perpetradores desse crime, né? Então o Estado brasileiro atuando em conjunto para prevenir o crime, responsabilizar o criminoso se eventualmente o crime ocorrer, mas também prestar uma assistência digna à vítima, né? A vítima de tráfico de pessoas, muitas vezes ela não é reconhecida como vítima, né? Então ela tem que ter também a informação adequada, a informação segura, para que ela, uma vez submetida a esse tipo de exploração, ela se reconheça como vítima e o Estado também dê conta de atender essa pessoa e reintegrá-la na sociedade.
3: Pois aí existe inclusive um protocolo, né, para atender as vítimas brasileiras que possam estar nessa situação no exterior. O que prevê esse protocolo?
6: Então, o protocolo, ele é um verdadeiro manual, né? É um passo a passo para todas as autoridades envolvidas nessa cadeia, né, de combate ao tráfico de pessoas, para, uma vez identificando uma vítima brasileira de tráfico no exterior, a gente saber exatamente o que cada agente público tem que fazer. Então, isso vai desde a identificação da vítima, o resgate, eventualmente, que é feito no exterior, naquele local, né, assistência consular, né, o que isso quer dizer? As embaixadas do Brasil no exterior, os consulados do Brasil no exterior, eles prestam um serviço para essa pessoa brasileira identificada como vítima. Então, portanto, o resgate, a vinda dela para o Brasil e até mesmo a, como eu falei, a reintegração dessa pessoa na sociedade. Ou seja, se ela vai precisar de um atendimento de saúde, se ela vai precisar de um atendimento de assistência social, eventualmente essa pessoa ficou um tempo considerável fora do Brasil e ela precisa ser reintegrada em programas sociais, por exemplo, né, o Cade Único, o BPC, o Bolsa Família. Então, esse protocolo, ele pega toda essa cadeia, desde a identificação da vítima até a plena reinserção dessa pessoa na sociedade brasileira.
4: Quais são os destinos mais comuns de pessoas traficadas do Brasil e para quais finalidades?
6: A gente tem avançado muito na produção e de dados e na identificação desses casos. Então, em 2025, a gente identificou o Camboja como principal destino de vítimas brasileiras de tráfico de pessoas. E também uma diferença em relação a 2024 que a gente observou para o ano passado foi que a exploração sexual passou a ser a principal finalidade dos casos identificados. A gente toma muito cuidado, né, quando vai lidar com esses dados, porque, como eu falei, é um crime de difícil identificação, que envolve uma série de instituições, seja federais, seja estaduais, seja internacionais. Então a gente tem que ter muito cuidado com esses dados, porque eventualmente uma tendência pode até mesmo significar que a gente não está observando o fenômeno como um todo, né? Então, dizer que a exploração sexual e que as mulheres se tornaram as principais vítimas em 2025 não quer dizer que a gente não tenha homens que sempre representaram a maioria das vítimas desse crime, não estejam também sendo submetidas a condições análogas à de escravidão. Então a gente sempre tem que entender o fenômeno como um todo, né? E nesse aspecto, o Camboja foi o principal destino, seguido por Israel e Itália. Os países da Europa, principalmente, Itália, Bélgica, Suíça, são muito identificados. Se a gente tivesse que apontar o perfil de uma vítima brasileira, seria uma mulher brasileira que é explorada, levada até esses países para fins de exploração sexual. E também nós temos crianças, né? A gente chega nos casos identificados em 2025 e 15 a 20% de crianças e adolescentes. Então, também um sinal de alerta aí muito grande para brasileiros sendo aliciados principalmente por redes sociais, né? Aplicativos de mensagens, né? WhatsApp, Discord,
3: Telegram. Adoção, geralmente, para adoção ilegal para crianças?
6: Na verdade, para todas as finalidades a gente observou, tá? Desde o trabalho infantil até mesmo a exploração sexual de crianças e adolescentes. Então, as crianças representando, né, como quase um quarto das vítimas identificadas no ano passado, para todas as finalidades. Não existe apenas uma finalidade de adoção ilegal, não.
4: Muito bem, nós conversamos com o Vitor Semple, diretor de migrações do Ministério da Justiça e Segurança Pública. Muito obrigado por sua entrevista aqui à Voz do Brasil.
6: Muito obrigado.

0: e Liechtenstein começa a entrar em vigor no Brasil a partir de 1º de outubro.
1: O decreto que oficializa o acordo foi publicado no Diário Oficial da União. Para o Brasil e a Islândia, as novas regras começam a valer em 1º de outubro. Já para Brasil e Noruega, a aplicação começa em 1º de novembro.
0: O acordo prevê novas condições de acesso para produtos sul-americanos nos países membros, com eliminação e redução de tarifas e regimes específicos de exportação.
1: Para apoiar empresas e setores produtivos com o novo acordo, o Ministério do Desenvolvimento, Indústria, Comércio e Serviços construiu um painel de dados interativo.
0: A ferramenta reúne informações sobre o comércio do Brasil com os 4 países da EFTA, para facilitar o acesso a novas oportunidades de exportação e as vantagens tarifárias oferecidas para os seus produtos.
1: A plataforma está disponível em gov.br/MDIC, na aba Comexvis.
0: A Companhia Nacional de Abastecimento divulgou nesta quinta-feira o terceiro levantamento da safra de café de 2026.
1: O estudo mostra um cenário de crescimento da produção, influenciado pela entrada de novas áreas em produção, pelo uso de tecnologias e por condições climáticas mais favoráveis.
2: A estimativa é de colher 67 milhões e 600 mil sacas de café na safra 2026, que já tem 99% da área colhida. Os dados são do terceiro levantamento da Conab, a Companhia Nacional de Abastecimento, divulgados nesta quinta-feira. O estudo também aponta que a área em produção é estimada em 1 milhão 950 mil hectares, segundo o gerente de acompanhamento de safras da Conab, Fabiano Vasconcelos, o resultado é influenciado pela entrada de novas áreas em produção, pelo maior uso de tecnologias e insumos e pelas condições climáticas mais favoráveis.
3: Isso aí é fruto de tecnologia, fruto de incremento, fruto de investimento dos produtores rurais, e esse manejo, de certa forma, tem melhorado as produtividades médias da cultura, e a gente acaba percebendo isso também ao longo da série histórica.
2: O destaque da safra é o café arábica, que representa cerca de 70% da produção nacional. A colheita está estimada em 48 milhões e 200 mil sacas. Minas Gerais é o maior produtor da variedade. Nas exportações, o Brasil embarcou em agosto 3 milhões e 800 mil sacas de café de 60 quilos, segundo a Conab. No acumulado de janeiro a agosto, foram exportadas 24 milhões e 600 mil sacas de 60 quilos. Reportagem Luciana Colares de Holanda.
0: Uma descoberta feita por jovens quilombolas de Pernambuco pode mudar a realidade das casas de farinha no Nordeste.
1: O descarte de um resíduo tóxico chamado manipoeira ganhou uma solução sustentável e criativa.
0: Usando cascas de uma fruta comum na região, a pinha, também conhecida como fruta do conde, estudantes criaram um filtro capaz de manter o solo livre de contaminação do resíduo.
1: A inovação foi destaque em diversas premiações, incluindo a última edição do Prêmio Jovem Cientista.
0: Os detalhes você acompanha agora no quadro Ciência na Prática.
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5: O que parecia ser apenas água descartada na produção de farinha de mandioca, na verdade, escondia um líquido altamente poluente. Foi observando a própria comunidade que uma jovem cientista resolveu agir para transformar um problema em solução.
6: Meu nome é Beatriz Vitória da Silva. Eu venci o Prêmio Jovem Cientista, venci também, em primeiro lugar, o Prêmio Mercosul da Ciência e da Tecnologia, e atualmente eu estou fazendo faculdade em Economia pela UFCG aqui em Campinas. A gente viu que nas casas de farinha tinha um problema invisível, que é o descarte inadequado da manipoeira. No processo de prensagem, depois que eles fazem a farinha, é descartado um líquido chamado manipoeira. Ela chega a ser 25 vezes mais poluente que um esgoto doméstico.
5: Para descontaminar o solo e melhorar a saúde da comunidade, Beatriz e sua equipe foram investigar o que a própria natureza local oferecia. A resposta estava nas cascas descartadas de uma fruta muito consumida no quilombo, a pinha, também conhecida como fruta do conde.
6: Observando a realidade, você encontra as cascas jogadas no chão. A gente pegou as cascas da pinha, levamos para o laboratório. A gente viu que a farinha das cascas de pinha, ela tem

0: propriedades porosas. Então a gente fez o filtro a partir das cascas de pinha, fazendo a farinha e o carvão ativado, e logo em seguida a gente fez alguns testes que apresentou resultados bastante positivos.
1: O projeto, batizado de Filtropinha, rendeu prêmios nacionais e internacionais e já está mudando de forma permanente a estrutura do quilombo.
0: A gente viu que o filtro, ele realmente tem uma eficácia. Graças à premiação, a gente conseguiu dar continuidade ao Filtropinha, a gente conseguiu, de uma certa forma, resolver o problema da manipoeira, e a gente não está só ajudando a comunidade, a gente está ajudando a nossa futura geração.
1: Acompanhe a pesquisa na página do Prêmio Jovem Cientista. E esse foi o Ciência na Prática, com produção de Warby Calil e edição de Edinaldo Júnior. E nosso encontro com o Saber Científico volta na próxima semana. Até lá!
2: Já pensou em assistir momentos históricos da televisão e do cinema brasileiro no celular ou no computador?
3: A Cinemateca Brasileira disponibiliza repositório digital de arquivos para consulta pública.
2: O trabalho integra a Rede Nacional de Acervos Audiovisuais, coordenada pelo Ministério da Cultura.
3: Instituições públicas e privadas podem aderir ao programa para manter viva a memória cultural do país.
4: Senhoras e senhores telespectadores da televisão Tupi, registramos as primeiras palavras do presidente, senhor Jânio Quadros.
5: Registros como esses, que narram eventos marcantes da história do Brasil e do mundo, estão disponíveis no site da Cinemateca Brasileira, graças ao trabalho de pesquisadores que estão catalogando e digitalizando mais de 180 mil rolos de telereportagens e cinejornais da TV Tupi, a primeira emissora de televisão do país. Coordenado pelo historiador e professor da Universidade de São Paulo, Eduardo Moretim, o projeto tem o objetivo de manter vivas as mais de 200 horas de material televisivo.
6: É um projeto que procura colocar de novo em circulação parte desses 180 mil telereportagens da TV Tupi. A preservação, ela precisa estar vinculada à difusão pública.
5: O acervo audiovisual da Cinemateca Brasileira inclui cerca de 250 mil rolos de filmes e mais de 1 milhão de documentos. A instituição hoje faz parte da Rede Nacional de Arquivos Audiovisuais, uma iniciativa coordenada pela Secretaria do Audiovisual do Ministério da Cultura. A rede reúne órgãos públicos e privados para cuidar da memória cultural do país. Daniela Leda, coordenadora de gestão e contratos da Cinemateca Brasileira, explica que a rede busca fortalecer iniciativas de salvaguarda dos acervos.
7: A Rede Nacional de Arquivos Audiovisuais, ela foi criada para realmente fortalecer esse conjunto de políticas públicas de preservação audiovisual.
5: O processo de adesão começa com o envio de documentação pela plataforma gov.br. Em seguida, é realizada uma análise técnica do acervo, como detalha a coordenadora de gestão e contratos da Cinemateca Brasileira, Daniela Leda.
7: Ao aderir à rede, a instituição se compromete a manter os dados atualizados de acervo, a colaborar com o Inventário Nacional de Bens Culturais Audiovisuais e também a adotar e disseminar boas práticas de preservação, descrição e acesso daquele acervo.
5: Segundo o historiador e professor da Universidade de São Paulo, Eduardo Moretim, esses acervos contribuem para construir a memória e também para consolidar a pesquisa histórica e audiovisual.
6: Sem essas imagens, nós não temos essa memória e os pesquisadores não podem, a partir da existência dessas imagens, reconstruir o sentido desse passado.
5: O Banco de Conteúdos Culturais disponibiliza, além de cinejornais e telereportagens, filmes históricos na íntegra, como a obra É Com Esse Que Eu Vou, de 1948.
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5: Aquelas instituições que aderirem à rede passam a ter divulgação institucional e do acervo no portal Filme Cultura. E qualquer cidadão pode revisitar o passado por imagens na página da Cinemateca Brasileira no endereço cinemateca.org.br. Reportagem Gabriela Noronha.
2: Já estão abertas as inscrições para o programa de capacitação em construção industrializada.
3: Realizado pelo Ministério do Desenvolvimento, Indústria, Comércio e Serviços, o curso prepara profissionais para planejar e implementar soluções inovadoras e sustentáveis em obras de infraestrutura.
2: A capacitação gratuita é voltada a gestores públicos e privados, profissionais da construção civil e estudantes.
3: A inscrição pode ser feita por meio da plataforma da Escola Nacional de Administração Pública, no endereço escolavirtual.gov.br.
2: E essas foram as notícias do governo federal.
3: Fique agora com as notícias do Poder Judiciário e do Congresso Nacional. Boa noite.
2: Boa noite para você e até amanhã.
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11: Relator determina que Polícia Federal investigue possíveis irregularidades na atuação da CVM no caso Master.
12: STJ define que banco pode encerrar conta corrente de forma unilateral.
11: TSE mantém indeferida candidatura de Arruda ao governo do Distrito Federal.
12: Boa noite, eu sou Arthur Filho.
11: E eu sou Walter Lima.
12: O ministro do Supremo Tribunal Federal, Flávio Dino, determinou que a Polícia Federal abra investigação sobre possíveis crimes e interferências indevidas na atuação da Comissão de Valores Mobiliários, a CVM, no caso do Banco Master.
11: A decisão considera um relatório que apontou fragilidades estruturais na autarquia e falhas na apuração de denúncia sobre possíveis irregularidades relacionadas ao banco. No relatório, resultado de uma auditoria, o grupo de trabalho da CVM identificou falhas de divulgação de informações em 73% dos 314 processos relacionados ao grupo econômico, deficiência de compliance em 32%.
12: Bancos podem encerrar conta corrente de forma unilateral.
11: E para o STJ, isso não significa violação ao Código de Defesa do Consumidor. Fátima Uchoa.
13: O entendimento do STJ foi firmado em recurso repetitivo e por isso deve ser seguido pelo judiciário de todo o país. Segundo o relator ministro Humberto Martins, a discussão surgiu porque o Código de Defesa do Consumidor considera abusiva a recusa do fornecedor em prestar serviços ou vender produtos a quem esteja disposto a pagar. Mas ele observou que a própria norma prevê exceção para intermediações reguladas por leis especiais, o que abrange a legislação das instituições financeiras e as normas do Conselho Monetário Nacional. Para o ministro, a regra legal se refere à recusa em contratar antes do começo da relação de consumo, diferente de uma conta já contratada.
12: Justiça do Trabalho de Minas Gerais considera discriminatória dispensa de jovem aprendiz grávida com TDAH.
11: Ela foi demitida por suposto desempenho insuficiente. Samanta Flor.
14: A justiça concluiu que não houve uma avaliação objetiva que comprovasse desempenho insuficiente. A aprendiz tinha média 8,43 nas atividades teóricas e não recebeu o acompanhamento adequado no desempenho das funções. A dispensa foi anulada e as empresas foram condenadas a pagar cerca de R$10.700 por danos morais. Como ela estava grávida, também terá direito à indenização referente à estabilidade gestacional.
12: Por 5-2, o Tribunal Superior Eleitoral, TSE, confirmou hoje, quinta-feira, decisão do Tribunal Regional Eleitoral do Distrito Federal, o TREDF, que indeferiu o registro de candidatura de José Roberto Arruda, do PSD, na disputa ao cargo de governador do Distrito Federal nas eleições gerais deste ano.
11: A maioria dos ministros acompanhou o voto do relator, ministro Dias Toffoli, determinando a imediata comunicação da decisão ao Tribunal Regional Eleitoral para cessar a condição subjúdice de José Roberto Arruda na disputa pelo governo do Distrito Federal.
12: Com a decisão, a candidatura de Arruda também não pode mais receber os fundos eleitoral e partidário, e ele deve cessar a campanha, inclusive as inserções no rádio e na TV e a participação em debates.
11: José Roberto Arruda permanece inelegível devido às sucessivas condenações em segunda instância por ato doloso de improbidade administrativa.
12: Ministério Público Federal consegue na Justiça a construção de escola indígena em Amarante do Maranhão.
11: A nova escola substitui a antiga unidade que funcionava em condições precárias e não tinha estrutura adequada para atender aos estudantes indígenas. Vanessa Pereira.
15: A nova escola atende os estudantes indígenas da aldeia Guaruru, na terra indígena Arariboia, em Amarante do Maranhão. A obra foi realizada após a ação do MPF, ajuizada em 2023, que apontou as condições precárias da antiga unidade, onde faltavam estrutura e até carteiras para os estudantes. Em vez de reformar o prédio, o governo do Maranhão construiu uma nova escola, concluída em 2025 e já em funcionamento. Na sentença, a justiça reconheceu o cumprimento da obrigação e determinou que a manutenção do prédio ficará a cargo do Estado.
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12: A você uma boa noite.
11: E até amanhã.
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1: Eu sou Humberto Pinheiro e estes são os destaques de hoje do Jornal do Senado, que começa agora. Senado analisa proposta que atualiza serviço Disque Idoso. Projeto dá prioridade a iniciativas voltadas ao esporte feminino. Lei garante continuidade de recursos para projetos de combate ao câncer. Boa noite. O projeto que busca atualizar o programa Disque Idoso, criado em 2007, pode ser analisado pelos senadores. O objetivo é ampliar a prevenção a maus tratos, o acesso à informação e aos direitos. Mais detalhes com o repórter César Mendes.
2: De autoria do senador Paulo Paim, do PT do Rio Grande do Sul, o texto muda o nome do programa Disque Idoso para Disque Pessoa Idosa e amplia as suas funções, já que além de receber denúncias de maus tratos e violência, passará a oferecer também informações sobre direitos, acesso a benefícios, programas governamentais e serviços públicos. Paim explicou que o atendimento será feito dentro do atual Disque 100, serviço gratuito focado no atendimento a grupos vulneráveis, sem a necessidade de criar uma nova central telefônica. Segundo ele, a proteção da pessoa idosa vai além do combate à violência.
3: Amplia os serviços oferecidos, colocando a pessoa, seus direitos e sua dignidade no centro da política pública.
2: A proposta busca ainda fortalecer a articulação entre os órgãos de assistência social, saúde, segurança pública, Ministério Público, Defensoria Pública e Conselhos de Direitos.
1: O Senado pode votar uma proposta que permite o uso da renúncia fiscal de empresas e pessoas físicas no incentivo ao esporte para priorizar projetos voltados ao esporte feminino e destina, no mínimo, 10% dos valores a essas iniciativas. Repórter Lana Dias.
4: Em audiência pública na Comissão de Esporte, a senadora Tereza Leitão, do PT de Pernambuco, relatou a desigualdade no setor, algo que a proposta busca combater.
5: Não é porque a gente compete mulheres com mulheres, mas é porque você, comparando o que o futebol oferece aos homens com o que o futebol oferece às mulheres, com o que o futebol oferece, o voleibol oferece aos homens, com o que o voleibol oferece às mulheres, em termos de condições de prática esportiva.
4: A proposta prevê limite máximo de valores por proponente, critérios de distribuição regional, equilíbrio entre modalidades esportivas e critérios de alternância ou limitação de acesso a tratamento prioritário para evitar concentração excessiva.
1: Uma nova lei aprovada pelo Senado e sancionada pelo Executivo garante até 2031 a continuidade do incentivo fiscal para empresas que destinam recursos a projetos de combate ao câncer e de atenção à pessoa com deficiência. A reportagem é de Yasmin Rodrigues.
6: A proposta chegou ao Senado depois de passar pela Câmara dos Deputados e foi analisada em regime de urgência pelo plenário. A relatoria ficou com a senadora Mara Gabrilli, do PSD de São Paulo, que defendeu a manutenção do mecanismo como forma de dar previsibilidade às instituições que dependem desses recursos.
7: A prorrogação garantirá a possibilidade de que organizações da sociedade civil sem fins lucrativos, como por exemplo as APAES, o GRAAC, que é o Grupo de Apoio Adolescente à Criança com Câncer, por exemplo, e centros especializados em reabilitação e hospitais do SUS, tenham previsibilidade orçamentária para atendimentos e pesquisas.
6: O Pronon e o Pronas PCD permitem que recursos privados sejam direcionados a projetos previamente aprovados pelo Ministério da Saúde. O primeiro é voltado à prevenção e ao tratamento do câncer. O segundo apoia ações de prevenção e reabilitação de pessoas com deficiência.
1: Também foi sancionada pela Presidência da República a lei aprovada pelo Senado que institui o programa Institucional de Bolsa de Iniciação à Docência, PIBID, como política de Estado. A norma estabelece objetivos, modalidades de bolsas e regras para o programa de formação inicial de professores da educação básica. A reportagem é de Pedro Pincer.
8: A nova regra estabelece que o PIBID será desenvolvido no Ministério da Educação e na CAPES, em parceria com instituições de ensino superior e redes públicas de educação básica. As ações de formação poderão ser voltadas às diferentes etapas e modalidades da educação básica. Isso inclui educação do campo, escolar indígena, escolar quilombola, especial, bilíngue de surdos e de jovens e adultos. A relatora, senadora Damaris Alves, do Republicanos do Distrito Federal, destacou a importância da iniciativa.
9: É certo que o fortalecimento da docência por meio do PIBID é um instrumento direto e hábil para assegurar a qualidade do ensino. O programa pode contribuir com a realização do princípio constitucional de valorização dos profissionais da educação. Deste modo, o PIBID atua diretamente na raiz dessa valorização.
8: Foi vetado o artigo que tratava das despesas do programa. O dispositivo previa que elas seriam custeadas por dotações orçamentárias destinadas anualmente ao MEC e à CAPES e proibia a redução dos valores das bolsas e o contingenciamento das despesas do programa.
1: 38% das mulheres com deficiência no país já sofreram algum tipo de violência doméstica. Foi o que revelou uma pesquisa inédita do Senado. As vítimas ainda enfrentam o despreparo dos agentes públicos na hora da denúncia. Repórter Patrícia Oliveira.
10: 83% das mulheres com deficiência vítimas de violência doméstica não denunciam o agressor, porque na maioria das vezes se trata de um marido ou parceiro de quem dependem economicamente. Os dados apresentados em uma audiência pública na Comissão de Direitos Humanos também apontaram que apenas 31% dessas vítimas buscam uma delegacia especializada e ainda enfrentam barreiras físicas e dificuldades no atendimento, como destacou a vice-presidente do Instituto Maria da Penha, Regina Célia Barbosa.
11: Ou por ignorância, ou por negligência, ou por falta de sensibilidade a sua condição de deficiência.
10: De acordo com a pesquisa, mulheres com deficiência estão mais expostas à violência sexual e financeira. Para Priscila Celares, do Ministério dos Direitos Humanos e da Cidadania, os novos dados poderão embasar mais iniciativas governamentais.
12: E com isso conseguir desenvolver e articular políticas públicas que sejam mais específicas.
10: A pesquisa feita pelo Instituto Data Senado e o Observatório da Mulher contra a Violência é a primeira da série histórica iniciada em 2005 a destacar especificamente a realidade das mulheres com deficiência.
13: Eleições 2026.
1: Os brasileiros vão eleger no dia 4 de outubro 1.059 deputados que vão atuar nas assembleias legislativas e na Câmara Distrital do Distrito Federal. Mas você sabe quais os papéis desses deputados? Confira na reportagem de Rodrigo Rezende.
14: Os deputados estaduais e distritais são representantes da população nas assembleias legislativas de cada estado e na Câmara Legislativa, no caso do Distrito Federal. Uma vez eleitos, eles têm mandato de 4 anos. Todos esses deputados, 1.059 no total, colaboram na organização da administração estadual, como explica o consultor legislativo do Senado, Gilberto Guerzoni.
15: O Brasil é uma república federativa, então os estados têm autonomia e legislam sobre uma série de temas, além da sua própria organização, segurança pública, saúde, educação, meio ambiente, cultura, além de aprovar as leis estaduais e distritais. No caso do Distrito Federal, os deputados estaduais e distritais também são responsáveis pela fiscalização dos governos, né? Do governo do estado e do governo do Distrito Federal.
14: Para exercer essa fiscalização, os deputados podem solicitar informações a órgãos públicos, convocar autoridades para prestar esclarecimentos e criar comissões parlamentares de inquérito, as CPIs. Os deputados estaduais e distritais também votam o orçamento dos estados e do DF e propostas de leis de iniciativa dos governadores. No caso do Distrito Federal, há uma particularidade. Como o DF não possui municípios, os deputados distritais tratam tanto de temas de competência estadual quanto de assuntos que em outras partes do país seriam discutidos por vereadores.
1: Com trabalhos técnicos de Eliseu Caires, o Jornal do Senado fica por aqui. Acompanhe agora as notícias da Câmara dos Deputados. Boa noite e até amanhã.

0: Deputados.
1: Plenário pode aumentar folga remunerada do trabalhador que doar sangue.
2: Projeto estende auxílio acompanhante a todos os tipos de aposentadoria.
1: Comissão estabelece parâmetros para acervos de livros em salas de aula.
2: Boa noite. Estudantes de 4 a 11 anos de idade poderão contar com acervo de livros nas salas de aula. A ideia é incentivar a formação de jovens leitores, como informa a repórter Mônica Tati.
3: Proposta aprovada pela Comissão de Educação da Câmara dos Deputados prevê que as salas de aula da pré-escola e dos anos iniciais do ensino fundamental tenham acervo de livros. O texto insere o dispositivo na Lei das Bibliotecas. O acervo seria formado por livros paradidáticos e de literatura infantil, destinados ao uso de alunos e professores. O deputado Tarcísio Mota, do PSOL do Rio de Janeiro, que leu o parecer do relator, o deputado Pedro Kizai, do PT de Santa Catarina, destaca que o projeto fortalece o Sistema Nacional de Bibliotecas Escolares e é essencial para formar novos leitores.
4: Nós temos, infelizmente, caído o número de leitores na sociedade brasileira. E nós sabemos que o livro é uma janela para o mundo, é a possibilidade de ampliar os nossos horizontes. E quando isso é feito desde o início, na pré-escola, isso é decisivo, não só para aquela criança poder adquirir mais hábitos de leitura, ampliar os seus horizontes, mas para que a própria educação funcione. Nós temos evidências científicas que demonstram que em famílias onde há crianças leitoras, essas crianças aprendem mais, aprendem melhor, têm, portanto, sucesso no fluxo escolar.
3: O projeto, que prevê a formação de acervos de livros nas salas de aula para crianças de 4 a 11 anos, aguarda a apreciação da Comissão de Constituição e Justiça. Se for aprovado, pode seguir direto para o Senado. Da Rádio Câmara de Brasília, Mônica Tati.
0: Saúde.
1: Luiz Tibé, do Avante de Minas Gerais, apresentou projeto para viabilizar no SUS o uso experimental da polilaminina em pacientes com lesões recentes na medula ou paralisias causadas por traumas. Ele explica que o tratamento vai depender de indicação médica e autorização dos órgãos competentes.
2: Luiz Tibé aponta que a polilaminina é estudada pelo potencial de regenerar fibras nervosas lesionadas. A proposta do congressista dá prioridade a pacientes da rede pública com lesão medular aguda, que deverão ser acompanhados por equipe especializada durante a pesquisa.
1: Gustinho Ribeiro, do PP de Sergipe, apresentou o projeto que cria regras especiais para a renegociação de dívidas de pessoas acometidas por doenças crônicas incapacitantes. Para ter acesso ao benefício, é preciso comprovar o impacto dos custos do tratamento ou a perda da capacidade financeira causada pela doença.
2: Pelo texto de Gustinho Ribeiro, a conciliação prevê mais prazo para pagamento, redução de juros e parcelamento da dívida. Segundo ele, a medida busca proteger pacientes em situação de vulnerabilidade e evitar que o superendividamento comprometa o tratamento de saúde.
1: Marcos Soares, do PSDB do Rio de Janeiro, propõe a criação do Programa Nacional de Educação Cosmética e Cuidado com a Pele nas Escolas. A iniciativa prevê ações dos Ministérios da Educação e da Saúde sobre higiene, proteção solar e cuidados com a pele.
2: Marcos Soares explica que o objetivo é promover campanhas de conscientização para combater a desinformação sobre rotinas de beleza. O parlamentar argumenta que a proposta pode ajudar a prevenir danos causados pelo uso inadequado de cosméticos.
0: Segurança Pública.
1: A Comissão da Câmara aprovou o programa de atendimento a vulneráveis vítimas de estupro com o objetivo de humanizar o acolhimento e garantir a coleta de provas contra o agressor. Saiba mais sobre o assunto na reportagem de Maria Neves.
5: A Comissão de Segurança Pública da Câmara dos Deputados aprovou o projeto que institui um modelo nacional de atendimento humanizado e de coleta de provas para casos de estupro de vulnerável, chamado Ação Protetiva 360 Graus. Pela proposta, estados e municípios que aderirem ao programa terão de criar núcleos de atendimento humanizado e multidisciplinar às vítimas. Na versão aprovada, privada, o relator deputado Paulo Bilinski, do PL Paulista, prevê que as autoridades deverão realizar a coleta de provas imediatamente, ainda no local de acolhimento. De acordo com o parlamentar, a literatura forense estima que a janela máxima de preservação dos vestígios é de até 72 horas a partir da agressão. A proposta também estabelece o prazo máximo de 30 dias para a emissão dos laudos periciais. Esse prazo poderá ser prorrogado por igual período, mas somente com justificativa técnica fundamentada. O texto original do deputado delegado da Cunha, do União de São Paulo, prevê somente a emissão de laudos dentro dos prazos legais. Delegado da Cunha afirma que a criação do programa é importante principalmente porque a maior parte dos abusos sexuais de vulneráveis ocorre dentro de casa e o agressor quase sempre permanece impune.
6: A Ação Protetiva 360 tem por objetivo proteger crianças e adolescentes do crime chamado estupro de vulnerável. É o estupro praticado contra menores de 14 anos, que acontece na maioria das vezes dentro de casa. Outro dado assustador é que a grande maioria das vítimas tem de 4 a 8 anos. E outro dado alarmante: em 80% dos casos, o estuprador é inocentado por falta de prova material, falta de DNA.
5: De acordo com o delegado da Cunha, iniciativa semelhante ao programa proposto já foi adotada na Baixada Santista, em São Paulo, e dobrou o número de condenações de agressores sexuais de vulneráveis. Pela legislação, além de menores de 14 anos, são consideradas vulneráveis pessoas que não têm discernimento ou não podem oferecer resistência ao estupro, devido a alguma doença ou neurodivergência, por exemplo. O texto aprovado estabelece também quem pode acionar os núcleos de atendimento no caso de suspeita de estupro de vulnerável. Além da própria vítima e de familiares, estão na lista profissionais de saúde ou de assistência social e integrantes do Conselho Tutelar. Além disso, a versão do relator, delegado Paulo Bilinski, prevê que quando o pai, a mãe ou o responsável legal for suspeito do crime, a justiça poderá autorizar a coleta de material biológico. Segundo o deputado, a medida evita que o próprio agressor impeça a preservação dos vestígios criminais. Ainda de acordo com a proposta, sempre que houver suspeita, o núcleo de acolhimento da vítima vulnerável deverá comunicar à autoridade policial competente em no máximo 12 horas. Delegado Paulo Bilinski argumenta que a comunicação estabelece o elo entre o programa de atendimento e o sistema de persecução penal. Sem ela, afirma que o fluxo de atendimento poderia funcionar integralmente, sem jamais levar à responsabilização do agressor. A proposta que institui um modelo nacional de atendimento humanizado e de coleta de provas para casos de estupro de vulnerável ainda será analisada por 3 comissões da Câmara. Se aprovada em todas, poderá seguir para análise do Senado. Da Rádio Câmara de Brasília, Maria Neves.
2: Projeto de Cezinha de Madureira, do PL de São Paulo, prevê a ampliação para 12 meses do prazo para apresentar queixa em infrações praticadas contra crianças, adolescentes e idosos. A proposta altera a legislação para dobrar o tempo atualmente concedido às vítimas ou a seus responsáveis.
1: Cezinha de Madureira argumenta que o período de 6 meses é insuficiente para que famílias ou idosos processem o trauma emocional e formalizem denúncias. Ele ressalta que o ajuste alinha a legislação à ampliação do prazo já concedido a mulheres vítimas de violência doméstica.
2: Como estratégia de prevenção e enfrentamento à violência, Antônio Carlos Rodrigues, do Podemos de São Paulo, quer ampliar a autonomia financeira das mulheres. Projeto apresentado pelo deputado prevê qualificação profissional, acesso a crédito e incentivo ao empreendedorismo feminino.
1: Antônio Carlos Rodrigues ressalta que o projeto dá prioridade para mulheres vítimas de violência doméstica em situação de vulnerabilidade ou responsáveis pelo sustento da família. Ele afirma que o acesso ao trabalho e à renda podem ajudar essas mulheres a romper relações abusivas.
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0: Trabalho.
2: Pedro Westphalen, do PP do Rio Grande do Sul, apoia projeto que permite o aproveitamento de médicos, dentistas, farmacêuticos e veterinários pelas forças policiais estaduais. O relator defende o redirecionamento de profissionais dispensados por excesso de contingente nas Forças Armadas.
1: Pedro Westphalen avalia que a cooperação entre União e Estados fortalece o atendimento médico dos agentes de segurança. Na visão do parlamentar, a medida amplia a capacidade de resposta do Estado em emergências sanitárias e calamidades, sem gerar custo extra às Forças Armadas.
2: Projeto de Davi Soares, do Podemos de São Paulo, reduz para 35 horas semanais a jornada máxima de trabalho dos professores da educação básica. O texto estabelece ainda que a nova regra se aplica tanto ao ensino público quanto às escolas privadas sem redução salarial.
1: Davi Soares sustenta que a sobrecarga de tarefas como correção de provas e planejamento de aulas tem provocado a síndrome de burnout entre os docentes. Para o congressista, a redução da jornada ajuda a preservar a saúde dos trabalhadores e melhorar a qualidade do ensino.
2: Celso Sabino, do PDT do Pará, quer estender o direito ao abono salarial aos empregados domésticos. A proposta garante o pagamento do benefício aos trabalhadores da categoria que tenham atuado por pelo menos 30 dias no ano base e recebam remuneração mensal dentro dos limites legais.
1: Celso Sabino argumenta que a medida corrige uma distorção histórica na legislação que hoje nega o benefício à classe por ausência de contribuição do empregador físico ao PIS. Ele ressalta que o custeio será feito com recursos do Fundo de Amparo ao Trabalhador, sem gerar novos encargos aos contratantes.
0: Votação.
2: O plenário da Câmara pode votar projeto que aumenta de 1 para 2 dias a folga remunerada do trabalhador que doar sangue. O repórter Antônio Vital tem os detalhes.
8: Pode ser votado a qualquer momento no plenário da Câmara projeto que aumenta de 1 para 2 dias por ano o direito do trabalhador faltar ao serviço para doar sangue. De acordo com a proposta, o empregado poderá deixar de comparecer ao serviço 1 dia a cada 6 meses, sem desconto no salário, desde que comprove a doação. O autor do projeto, o deputado Dr. Luizinho, do PP do Rio de Janeiro, disse que ampliar o incentivo é uma medida de baixo custo e elevado impacto. Ele justificou a proposta como necessária para manter os estoques seguros e regulares, já que uma folga por ano não é mais suficiente para atender a demanda diante do aumento da população.
9: Quando a gente permite que um trabalhador, uma vez no ano, faça a doação de sangue e possa se ausentar do trabalho, a gente tinha uma população brasileira. Hoje nós temos mais presentes que o dobro da população. E a cada dia, o número de acidentes com motocicletas, acidentes nas estradas, leva no aumento da necessidade de captação de sangue. Permitirá certamente, presidente, que a gente quase dobre a nossa capacidade de captação de sangue no Brasil.
8: De acordo com o Ministério da Saúde, o Brasil necessita em média de 5 mil bolsas de sangue por dia para atender a necessidade. E os hemocentros enfrentam oscilações periódicas abaixo da média, principalmente em períodos de feriados prolongados e férias escolares, quando diminui o número de doadores. O projeto ganhou regime de urgência, o que permite que seja votado diretamente no plenário da Câmara, sem passar pela análise das comissões permanentes da Casa. A urgência foi aprovada de maneira simbólica, sem votos contrários, e foi defendida por deputados de vários partidos, como Cabo Gilberto Silva, do PL da Paraíba. Ele destacou a necessidade de aumentar o número de doadores.
10: A questão das doações de sangue, às vezes no Brasil, reduz o ritmo, e sobretudo nas questões de festejos com vários acidentes, e os bancos de sangue precisam estar sempre prontos para atender a demanda da sociedade.
8: A manutenção de estoques de sangue é essencial ao funcionamento do Sistema Único de Saúde, o SUS, já que ele é usado em procedimentos de urgência e emergência, cirurgias de média e alta complexidade, tratamentos de câncer, doenças hematológicas e atendimentos obstétricos. Ainda não há data para votação no plenário da Câmara do projeto que aumenta de 1 para 2 dias por ano o direito do trabalhador faltar ao serviço para doar sangue. Da Rádio Câmara, de Brasília, Antônio Vital.
0: Economia.
1: Permitir que cuidadores de pessoas com deficiência empreendam com um MEI sem a perda imediata do benefício de prestação continuada é o objetivo do projeto de Rafael Prudente, do MDB do Distrito Federal. O texto prevê um período de transição de 2 anos em que rendimentos de até 2 salários mínimos não entram no cálculo do benefício.
2: Rafael Prudente argumenta que a iniciativa estimula a formalização das famílias sem comprometer o amparo social. O parlamentar defende ainda a garantia de restabelecimento simplificado do auxílio caso o empreendimento do cuidador feche.
1: Professor Alcides, do PSDB de Goiás, propõe criar o Programa Nacional de Geração Distribuída com Créditos de Carbono para conectar pequenos e médios geradores de energia renovável ao mercado voluntário de emissões.
2: Professor Alcides explica que a medida preenche uma lacuna entre o marco legal da geração distribuída e o Sistema Brasileiro de Comércio de Emissões. Para ele, a unificação possibilita a geração de renda extra para famílias e produtores rurais, além de estimular novos investimentos em fontes limpas no país.
0: Transportes.
1: Comissão aprova a proposta que permite grupos considerados mais vulneráveis desembarcar fora do ponto de ônibus durante a noite, como explica a repórter Paula Bittar.
11: A Comissão de Constituição e Justiça da Câmara aprovou um projeto de lei que permite a mulheres, pessoas idosas, pessoas com deficiência ou mobilidade reduzida escolher o local de desembarque dos veículos de transporte coletivo urbano no período entre as 8 da noite e as 5 da manhã, respeitado o trajeto da linha. De acordo com o texto aprovado, o motorista deve observar as condições de segurança ao parar para o desembarque. O relator, deputado Áureo Ribeiro, do Solidariedade do Rio de Janeiro, descartou a possibilidade de a proposta ser discriminatória com relação a homens não idosos, tendo em vista que o objetivo é proteger as pessoas mais vulneráveis, não se tratando de discriminação sem justo motivo.
12: É uma medida que pode fazer uma diferença muito importante na rotina de quem depende do transporte coletivo, especialmente mulheres, idosos e pessoas que precisam caminhar por trajetos escuros ou considerados inseguros até chegar à sua casa. A proposta busca dar mais proteção e flexibilidade, permitindo que o passageiro possa desembarcar em um local mais próximo e seguro, respeitando as condições de circulação e segurança do transporte.
11: A proposta, que permite a mulheres e pessoas idosas com deficiência ou mobilidade reduzida escolher o local de desembarque dos veículos de transporte coletivo urbano no período entre as 8 da noite e as 5 da manhã, pode seguir agora para a análise do Senado, a menos que haja recurso para votação antes pelo plenário da Câmara. Da Rádio Câmara, de Brasília, Paula Bittar.
0: Cultura.
2: Capitão Augusto, do PL de São Paulo, defende a criação do Programa Nacional de Proteção e Resiliência da Atividade Circense, chamado de Circo Seguro. Segundo o deputado, o objetivo é garantir apoio financeiro para reparar estruturas e equipamentos de circos destruídos por intempéries.
1: Pelo projeto de Capitão Augusto, o programa vai subsidiar a contratação de seguros e oferecer financiamentos com juros reduzidos para circos de pequeno porte. Para o parlamentar, a medida preserva uma tradição cultural e protege a renda de centenas de famílias.
0: Homenagem.
2: Dimas Fabiano, do PP de Minas Gerais, sugere a inscrição do nome de Francisco de Paula Vitor, o Padre Vitor, no livro dos heróis e heroínas da pátria. O deputado argumenta que o homenageado superou o preconceito e a pobreza para se tornar um dos religiosos mais venerados do estado.
1: Dimas Fabiano exalta a atuação do Padre Vitor na educação e no acolhimento dos mais necessitados na cidade de Três Pontas. O parlamentar considera o Beato um símbolo nacional de fé, resistência e solidariedade.
2: Termina agora o jornal Câmara dos Deputados, produzido pela Rádio Câmara, com trabalhos técnicos de Wellington Telles e apresentação de Val Monteiro e Luciana Vieira. Uma boa noite para você.
1: A Voz do Brasil está de volta amanhã. Boa noite.
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4: Oiê, cheguei, tá começando mais um programa Revirando o Baú aqui pela sua melhor sintonia. Eu sou Bia Ibsen e nós ficaremos juntos a partir de agora ouvindo só o melhor aí do flashback, anos 80, 90, 2000, no segmento pop e pop rock. Hoje é quinta-feira e pra começar muito bem, vamos relembrar essa.
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1: Fechando o nosso primeiro bloco de hoje,
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1: Já estamos de volta com o nosso segundo bloco aqui do Revirando o Baú, trazendo só as melhores do passado, afinal, relembrar é viver, né? Bom demais relembrar aquelas músicas aí que fazia tempo que a gente não ouvia na rádio. E agora então, bora com mais flashback.
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1: Fechando o nosso segundo bloco desta quinta-feira, continue na sintonia.
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1: Já estamos de volta com o nosso último bloco de hoje aqui do Revirando o Baú, trazendo só musicão pra você, só as melhores do passado aí no segmento pop e pop rock. Vamos agora então com mais músicas.
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1: Fechando o nosso Revirando o Baú desta quinta-feira aqui pela sua melhor rádio. Agora é hora de dar tchau. Muito obrigada pela sua companhia, pela sua audiência. E amanhã, sexta-feira, tem mais por aqui. Valeu, fica com Deus, aquele abraço. Tchau, tchau.
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0: Quando um pássaro está vivo, ele come as formigas. Mas quando o pássaro morre, são as formigas que o comem. Tempo e circunstâncias podem mudar a qualquer minuto. Por isso, não desvalorize nada em sua vida. Você pode ter poder hoje, mas lembre-se, o tempo é muito mais poderoso que qualquer um de nós. Saiba que uma árvore faz 1 milhão de fósforos, mas basta 1 fósforo para queimar milhões de árvores. Portanto, seja bom, faça o bem. O tempo é como um rio. Você nunca poderá tocar na mesma água 2 vezes, porque a água que passou nunca passará novamente. Aproveite cada minuto de sua vida e lembre-se, nunca busque boas aparências, porque elas mudam com o tempo. Não procure pessoas perfeitas, porque elas não existem. Mas busque, acima de tudo, alguém que saiba o seu verdadeiro valor. Tenham 4 amores. Deus, a vida, a família e os amigos. Deus, porque é o dono da vida. A vida, porque é curta. A família, porque é única. E os amigos, porque são raros. Mande isto para sua família e seus grandes amigos.
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1: Olha a hora certa, minha gente, olha a hora certa, 5h05, é o Sertanejo Bom Demais chegando no seu rádio na sua manhã de sexta-feira. Bom dia, bom dia, bom dia do Gaúcho Vibra da Guaritinga e toda a nossa região. Bom dia, tio Oscar. Ô, tio Oscar, como é que tá o dia dele?
2: Dia mesmo,
1: bom,
2: né?
1: Bom dia, Marilinha, já dá bom dia pra esse povão, Marilinha.
3: Bom dia, tio Gaúcho.
1: Bom dia.
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1: Por gentileza, Maestro.
2: Bom dia.
1: Oi, que beleza.
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1: Os leiteiros da madrugada, pode fazer barulho, Marilinha. Vamos levantar, minha gente, vamos levantar. Olha o pão, olha o leite, minha gente. Olha o padeiro passando.
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1: 5h05, 93,7. Acordando Taquaritinga e toda a região. No sertanejo bom demais. Os leiteiros tirando leite. Um abração lá pro Nain também. Lá pro Sanibone também, tá tirando leite. Isso, Sanibone, fecha a missa errada lá, velho. Santa madrugada, velho. Lá pro Bezão, Bezão tá tirando leite, seus caras. Ah, coração, é o pai do céu, o que, é aquilo, velho? Fechou a missa errada, Bezão, fechou aí. Seu Toninho Gilbertone, um abraço, bom dia, seu Toninho. Cuidado aí, seu bem. Fechou a missa errada, tá tudo ok, tá? O capataz, o Willi também, um abração lá, o capataz do. Lá do seu Toninho Gilbertone, seus caras. Eu não sabia, velho. O seu Toninho tinha até capataz também, seus caras.
2: Ia mesmo, né?
1: Nossa!
2: Gente do céu!
1: Bom dia, bom dia também lá pro Seratão, lá na Bariri, também antenado, tirando leite por lá, também antenado com a gente, Seratão, velho. Vambora, haja coração, vou ajeitar o teado, parceiro, velho. Vou encher o bardão, velho. Vambora.
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1: 5h06, minha gente, na beira da tuia já tem um povão pra prosear com nós aqui, seus caras, pra ajeitar aquele cafezão lá. O senhor tá olhando pra mim ainda? Rapaz, você é mais seu talento.
2: Ia mesmo, né?
1: Ai, fim de semana, tio Oscar, que chega. Vambora, né? Sou o Cura e a Caatinga, do lado de cá, senhor João, bom dia.
5: Bom dia, Gaúcho. Bom dia, seus caras. Aqui, seu João Jardim, seu Baixão. Aqui, você tá com as amores de as três Cuiabá, né?
1: As três?
5: Então, uma boa sexta-feira abençoada. Um abraço.
2: Bom dia.
1: Abraço.
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1: Vai fazer o café que vou pegar as três cuiabanas pela suas carretas. As três cuiabanas, as três namoradas, seus caras, santa madrugada, hein? Barbaridade. As três namoradas sou eu pra mim. O que, é que o senhor tá indo pra mim? O senhor lembrou de alguém, seus caras? Meu senhor.
2: Ia mesmo, né?
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1: Dona Mercedes, lá na Nova América, Dona Mercedes, já preparando aquele cafezão, aquele pão caseiro, Dona Mercedes. Ah, já... O Joãozinho Capataz lá, seus caras. Ei, Joãozinho. Um abraço pra ele também por lá. Já acendeu o paeirão, Joãozinho? Um abraço pra você. Deixa eu mandar um bom dia também, Marcelo, os caras que vai lá fazer o café lá. Vou mandar um alôzão lá pro Tio Mortari, lá pro Fio, lá pra Valquíria também. A galera do supermercado Mortari lá em Matão, que já tá acordado por lá, o Tião. Abração lá pro velho Lazinho também, que já vai preparando aquele cafezão. E o paeirão do lado, né, velho? Pelo amor de Deus, eu organizo, hein? Ajeitou um fumo mió aí, parceiro?
2: Ia mesmo, né?
1: Ah, fala, dá, passa aí, dê a dica pra ele lá, seus caras. Fala pra ele na Minas Gerais buscar. Quero ver o Wilson e a Dona Marlina Santa Cristina, vá acordando por lá. 5h08 já, minha gente.
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1: Seu Benício, a Dona Josefina lá em Havaí, antenado com a gente, o Jair Castanhari em Taquaritinga, o Baixinho lá em Barrinha também, bom dia do lado de cá, vambora aqui, é o Faustão lá, seus caras aqui, vambora.
6: Bom dia, bom dia, bom dia, Gaúcho. Que é o Faustão que tá falando, você tá bom, irmão?
1: Chique.
6: Fique no último. Sextou, hein? Hoje é sexta-feira, de tomar umas pardelas, hein?
1: Ah, hoje.
6: Ô, Gaúcho.
1: Ai, Deus.
6: Vamos de Chora Viola com o Tião Carreiro hoje.
1: Chora Viola.
6: Anda lá pro dentro daquele mar acabado e minha esposa que tá ouvindo, meu cunhado Aurélio, e todo dia na programação do Canal 1. Tá na Canal 1, tá de bem com a vida. Um abraço, irmão. Bom dia. Vambora. Deus abençoe.
1: Amém, vambora, maestro. 5h09 já, minha gente. O Falcão lá em Bateia já tem. Já ajeitando o cafezão pra dona Adriana, Farcão, velho. Acabou com a arrumada, hein, velho? A dona Adriana vai preparando o cafezão por lá. Lá na Ibaté, entrando com a gente, Marcelo Oscar. Velho pinga pra ele lá, Marcelo Oscar. Pega lá.

5:10. Um abraço lá pro Tim também. O Tim já tá de joelho dobrado, Tim. Melhorou das colunas, tio. Eu tinha dos nervos ciáticos da vida aí, rapaz do céu, hein? A lã vai pesando pro carneiro de verdade, parceiro. É a verdade e o fato é esse. Organizando pra nós. O Marquinho do Coqueiro já acordou lá. Ô, Marquinho, teu nome é o produto que eu quero aí. Você não tem aí? Rapaz, Deus do céu. A dona de meia já fez o cafezão aí no fogão sal de lenha? Já ajeitou, dona de meia? Um abraço pro Marquinho que tá em casa aí. O pai já tá em casa, tá tudo ok? Com a graça e o bom Deus. Obrigado de coração pelo carinho, Marquinho. Lá pro Marcão Funileiro, né? Marcão tá no corre também, né? Danado demais da conta, velho. Ih, barbaridade, o Evandro Sala do Comercial Sala já acordado por lá, ajeitando um cafezão, o radião ligado, antenado mais nós lá, só os caras. O Trinca já acordou lá na América Brasileira, ó, bom dia, Trinca, bom dia, velho. Fartura, velho, depois você passa o contato do caboclo lá pra nós lá, não tem problema, viu? Aí dá um pulo aí, pra ajeitar o homem lá, tá beleza, velho? É, o Carlão tinha passado pra mim aqui, deixa eu ver aqui, o Carlão do Guincho tá acordado já, senhora? Tá não? Rapaz, é impossível, que é isso, o louco. O Tozetão já levantou lá no São Lourenço Turvo. Um abraço lá também. Lá pro Luiz Gis também, toda a galera por lá. Firme lá atrás. O Sabugão velho já tá tirando leite por lá também. Ainda bem que ele acordou cedo hoje na sexta-feira, o Sabugão velho. Ô Sabugo, vem aquele recado que eu te mandei pra você aí. Você vai vencer. Organizar, parceiro velho. 5-1, se tapa na vitrola. O chacoedão da charrete, ó. Trem cosquento, ó. Eu não.

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1: A bicha errada, rapaz do céu. Ô, Zanibone, fecha a porteira lá. Meu Deus do céu, o que é isso? 5h19, minha gente. Os caminhoneiros pelas estradas da vida, um zumber forte, bom dia. A galera do Puxa do Palito Doce nas estradas da vida, obrigado de coração pelo carinho, mas os caras, todo este povão arrojado. Quero ver, maestro. Dona Aparecida, Dona Maria Tarça, né? Só chamada de Aparecida Tarça, vai ficar brava. Eita, mulher brava, seu Ademir Tarça, um abraço, já acordou por lá, velho. Bom também. Abraço a todo o pessoal lá da Vila Negra, lá, só Oscar lá. Dona Maria Tarça, um abraço lá pro Ademir. Estão sempre lá comprando abacaxi com a gente lá. Um abraço a vocês aí. Robertinho, vem pra prossear comigo.
2: Bom dia, Gaúcho. É o Robertinho da Agulha, o Gaúcho. Toca o filho. Filho pródigo aí pra nós, eu quero oferecer pros meus dois filhos, para Araújo, para Tatá, para Zé Lonino e Pamara, meu tio Luda, minha tia Cina, seu Rafa, dona Janil, seu Tito, a dona Marlene, pro seu Luiz Doce, pro Galego, pro Bassolim, pro seu Geraldo, pro seu Chico, pra Neia, pra Marta e pra todos os seus ouvintes, Gaúcho, um abraço, fica com Deus.
1: Tá, beleza. 5h20, maestro Oscar. Um abraço lá pro Dioguinho, seu Foreiro também lá no Horizonte, seu Oscar. Abraço lá pro Dioguinho, pra toda a galera por lá também. Tá, o velho tinha acorda só 10 horas da manhã, seu Oscar. E que leva um vidão que dá mila, rapaz do céu. E a dona Jo já grita lá do fundo: tá descendo mais uma.
3: E é mesmo, né?
4: Bom dia. Música do Rodrigues, você toca Daniel Carpiria. Fiz pra todo mundo que o Rodrigo tá brincando agora.
1: Como é que é o negócio aí?
4: Pera,
1: quero ver.
4: Bom dia, Gaúcho, mas a gente canta Rodrigues, você toca Daniel Carpiria. Fiz pra todo mundo que o Rodrigo tá brincando agora.
1: Carpirinha, sexta-feira,
4: boa. Dona Rocha.
1: Boa.
4: A Edna Rocha. Ofereço pra todo mundo que tá brincando agora. Pra todo mundo que o Rodrigo tá brincando agora.
1: Xarope, cessa a tosse.
4: Todo mundo que o Rodrigo tá brincando agora. Fez pro Zica Zacoraro, pro Zé Monteiro, pro Fernando da Máquina.
1: Olha, rapaz.
4: Fez pro...
1: Quem mais?
4: O Alfredo França, o Copo França. Falou, vou procurar pra saber se esse programa pra cima, velho. Preciso da hora.
1: Outro pra você.
5: É ali o meu.
1: Fala em França, um abraço lá pro Marquinho. França também tá sempre entrando com a gente. Marquinho, vambora, vamos pro pega, velho. Já ajeitou o café aí. Ô tio Oscar, Marilinha, faz barulho, vamos acordar esse povão. 5h21, minha gente.
5: E logo adiante.
1: Japorim, Jabuticabá, Luiz Cestário por lá, vai acordando por lá também, Marcelo Oscar. 5h21.
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1: Ajeita a tuia, Marcos.
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1: Do lado de cá, vambora aqui. Antônio Elias, aí do Jardim São Sebastião. Bom dia.
6: Bom dia, Gaúcho.
1: Bom dia.
6: Aqui é o Antônio Jardim São Sebastião.
1: Certo.
6: Toca pra mim com Alain e Ladim. Dois passarinhos. O preço lá pro Bar do Boi, né? Que esse cachaceiro pingaiada. Vai lá pro Lopes Moreno, pro Cícero, meu irmão. E pro Gomaleno, pra Silvana, pro Nivaldo, pra Marisa. Pra aquela bandida.
1: Olha, meu Deus.
6: Bom dia. Alô, bichão.
1: Outra.
3: Gente do céu.
1: Quero ver, maestro.

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0: 5h23, maestro, 5h23, Dona Edmeia já preparou o café por lá.
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0: Aí, Marquinho Coqueiro, um abraço pra você, Marquinho. Foto lá na Vila Esperança, já acordou a Dona Helena, já vem pra brosear com a gente, Dona Helena, seu Expedito e a Dona Diva lá na Boa Sorte. Seu Nenê lá do restaurante Acauã, um abraço lá na Itajubi, bom dia.
3: Bom dia, Gaúcho, bom Dona dia, Helena e eu aqui de Santa Adélia. Toca pra mim, Coitelinho.
0: Bora.
3: Eu vou mandar pro Marquinhos do Brito, Marquinhos Porto, na Esperação, pro Luiz Esperação. Batata do Queijo, Trabizoma, Maria Domingos, João Domingos, Panela de Pirangi, Paneuza de Pirangi, para minha filha Daniela, para o meu Gê Rosvaldo, para todos, para meus quatro netos, Marcos, Marcel.

0: 5h24, minha gente. Bentivi já canta no galho do Jacarandá, meu povão. Manhã de sexta-feira é o sertanejo bom demais. Reginaldo lá em Santa Fé do Sul, a professora Tati já vai acordando por lá. Sextou, minha gente. Velho Bentivi gosta demais da programação, velho Bentivi. Vambora. Quero ver, maestro.
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0: Aprenda, querido. Quero ver amanhã. O Neizinho Espada vai acordando na Americana também, já ajeitando aquele cafezão lá na Chicona da Arce quebrada pra nós, velho.
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0: É, pega lá, seus caras.
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0: Um tapinha na vitrola que o furacão já acordou também por lá. Ê, furacão, velho. Vambora aqui, o velho Bentivinho gosta, ó. Tá no Faustão, vambora, maestro.

0: Galo Índio canta, minha gente, vambora. A bezerrada ruminando e os balotas, só os caras, 8.500 tirando leite. Meu Deus do céu, aquela barulhada no bar de que dá medo, rapaz do céu. Bom dia lá pro Jair Aquarone, também abração da vela pro Chico Aquarone, entrado com a gente, 5h33, maestro. Vai deixar o bolinho de café aí, Marilinha, pode deixar aí, pega a xicrinha lá, sem arça pra mim lá.
1: Pode,
0: cuidado, vai queimar a mãozinha, Marilinha, meu Deus do céu.
1: Vou
0: pra
2: onde Deus quiser.
0: 5h33, vamos levantar, minha gente, é o sertanejo bom demais. 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Gaiteiro. 5h33. Sebastião lá na Bom Tiago, tu entrado com a gente, toca um barreirito pra nós aí.

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1: Deve ser vestido colado, seus caras. Isso, pega na tua essa aí, seus caras. Aí, lança no terreirão, seus caras, que hoje vai dar aquele solão bonito.
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1: Olha quem já tá acordado também, seus caras. O Julião, rapaz. Ô, fartura.
2: Bom dia, Zon.
1: Bom dia, bom dia.
2: Hoje vamos de Tordilho Negro.
1: Tordilho?
2: De Monte Azul Paulista.
1: Pega lá, seus caras.
2: Ô, Gerardinho, Benzedor.
1: Gerardinho, rapaz.
2: Carlão do Guincho.
1: Uia.
2: Todos os ouvintes de Monte Azul, todo em semelhança essa região aí. Todos para que estão ouvindo.
1: Tá beleza.
2: Os caçaneiros, os retireiros. Todos. Tchau, obrigado. Tá
1: beleza. Pega o tordilho lá, seu Oscar. Rapaz do céu.
0: Estrada aqui.
1: Vai troteando, seu Oscar.
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1: Sabe quem escreveu essa letra dessa moda, seu Oscar?
3: Sei não.
1: O Ricker. É parceiro.
0: 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Poeira do laço que ainda não sai.
1: 5h36, minha gente, vamos levantar, minha gente, vamos acordar, vamos pro pega, vamos acabar a semana. A sexta bonita, sua linda chegou. Zé do Bolo já tá acordado da borracharia. Ei, Zé do Bolo, abraço lá pra borracharia do Zé do Bolo, pra toda a galera por lá também. O Maico também, né, seu Oscar? Lá na São Lourenço Tour, seu Oscar, o que que é?
3: Gente boa, rapaz.
1: Vou parar com essa puxação de saco. Chega na sexta-feira, o senhor começa com essa lambança, né, velho? Rapaz, tem o bloqueamento no senhor, o senhor vai ver só.
3: Gente do céu.
1: Manda um abraço pro Zé do Bolo, é Telecur, coitado, gente boa, hein?
3: E é mesmo, né?
1: Vai. Alexandre Brosinha comigo, bom dia.
4: Bom dia, Raúcho.
1: Bom dia.
4: Um tal teado aí, meu amigo.
1: Ai, do céu. Ah, beleza.
4: Vamos que vamos, né? Sextou.
1: Sextou.
4: Ô, Gaúcho.
1: Oi.
4: Toca aí jogador de baralho.
1: Jogador tá de baralho.
4: Manhã, né, Bertinho?
1: Mas isso aqui é a moda ou é o
4: prosiado? Metido ali, né? São Sebastião.
1: Agora, seus caras.
4: O Fedor, o Lorival, Cheiroso, Cheirozinho.
1: É.
4: Pestaninha, o Galo.
1: O Galo?
4: Fogueiro.
1: Olha, rapaz.
4: O Tuba.
1: O Tuba! Ei.
4: Vai lá pro nosso grande amigo lá, o seu Paulo do Navio, o Tito Santa Mônica.
1: Seu Paulo do Navio, mano.
4: O Tio lá do Copacabana, o Filhinho.
1: Que beleza.
4: O pessoal tá na escuta aí.
1: Tá chique.
4: Forte abraço, Gaúcho.
1: Outro pra
4: boa
1: você.
4: Boa sexta-feira, abençoado.
1: Um abraço. Vambora, minha gente.
0: Estrada ainda resta um pequeno pedaço.
1: 5h38, a gente perdeu o Rick, né? Ih, barbaridade. Por isso que eu falo pra vocês, gente. Viva intensamente um dia após o outro. Se tiver aqui hoje, dá um bom dia pra alguém. Pega o zap zap seu agora aí. Senta o dedo mesmo, parceiro. Liga pro seu amigo, liga pra alguém, liga pra... Rapaz do céu, é a nossa vida, rapaz. Você vê como é que é? Quantos planos tinha esse moço na cabeça?
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1: Não sabe qual que é o último tchau, o último encontro. E a vida da gente é, na verdade, é um sopro, né? 5h38, minha gente. 5h39 já, 93,7. Acordando Taquaritinga e toda a região.
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1: Na nascida do posto tropical, já vem pra prosear comigo. Bom dia.
5: Aô, Gaúchão, bom dia. Que é o Tiquinha da nascida do posto tropical.
1: Que beleza.
5: Gaúcho, você vai pedir uma música, hein? Herói sem medalha. Acho. Quero oferecer de Matos Jair, pro Pedro, pro Limão Chaveiro, pro Tchãozinho e pra todos aí que vão ouvindo.
1: É beleza.
5: Dona Cida, fala um pouco com você.
1: Agora.
6: Gaúcho, bom dia. Bom. Tudo bem, Gaúcho?
1: Opa!
6: Tá tudo na paz? Então tá. Tá vendendo bastante abacaxi?
1: Graças a
6: Deus. É isso que eu quero, viu? Que Deus vai te abençoar, eu te falei, viu? Gaúcho, manda um abraço bem forte mesmo.
1: Bem forte?
6: Pra quem?
1: Abra os braços, tio.
6: Pra Dona Maria Tasco, seu Denir. Pra Dona Cida do Salgado. Pra Dona Josefina. Pra tua mãezinha e seus filhos queridos, Gaúcho. Obrigado. Pro Miguelzinho, pra Nega de Fernandópolis,
1: olha,
6: pro Sandro Santana,
1: o Sandro,
6: pro Chapéu Preto, pro seu Barriga,
1: Chapéu Preto,
6: e pro velho Cachoeira, né, Gaúcho? Pro filho dele, o Paulinho, ô tchê! E seu Duda de Agulha, com a Dona Lucinha,
1: certo.
6: O Geraldinho Benzedor, que pessoa especial, Gaúcho.
1: Nossa!
6: Uma pessoa muito bacana mesmo, de verdade, viu? Tá fazendo caridade, benzendo todo mundo, viu, Gaúcho?
3: Gente do céu!
6: E o povão, né? De Taquaritinga.
1: O povão.
6: O povão da Vila São Sebastião, pros pedreiros, pros borracheiros. E pra você aí, viu, Gaúcho?
1: Muito obrigado.
6: Se cuida, viu, rapaz? Faz sempre a oração. Fala com Deus, tá? Fica com Deus e que Deus te abençoe.
1: Abraço.
6: Tchau.
1: Bom dia.
0: Entrando e direto pra... pra cozinha, parei atrás da velinha.
1: Hora certa, minha gente, 5:40.
0: Feito um filme, foi passando minhas
1: lá pro Luquinha, lá em Monte Azul, Paulista, acordado por lá também, o Ventaninha também na Catanduva.
0: Abraço.
1: O Velazinho também já acendeu o paeirão, hein, Velazinho? Lá na Mateu, velho, organiza aí. Opa!
0: Lá
1: do lado de cá também, a Ivone também lá em Bitinga, já acordou por lá, ajeitando aquele café, maestro. 5:40, vamos nessa aqui, maestro Oscar, que isso aqui é uma bela de uma reflexão para nossas vidas aí, ó. Pega essa aqui, isso, mas eu vou mandar o jogador de baralho no proseado para ele lá, tá vendo? Pega aqui, seu Oscar, aí, isso, ajeita o teado aí para nós, deixa o café aí, deixa a garrafa de café aí, que você já vai levar lá pro fogão de lenha de novo, rapaz. Ô Marilinha, pega aí.
7: Pode.
1: Ah, meu Deus.
7: Pera aí que eu vou ver, pera aí, tio.
1: Tá quente.
0: Papai trouxe a violinha.
1: Meu Deus do céu. Ai, queimou o dedo, tio Oscar, da minha, rapaz, mas o senhor tá impossível hoje, hein, rapaz?
0: Ainda foi, né?
1: Ainda vai desentender.
8: Não começa não que eu te bloqueei. Eu já te bloqueei, você não vai saber nem de onde vem a bloqueação.
1: Senhor Karma. Karma, que é fim de semana, é complicado.
0: O caminhão parou no canavial.
1: Tem serviço pro senhor esse fim de semana, viu? Tem serviço.
9: Não vou.
1: Rapaz, tem. Carregar um caminhão de coco, lá da Bahia, só os caras, tá chegando aí, rapaz do céu.
9: Não vou.
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1: 5:42, minha gente, no sítio, na chácara, na fazenda, no campo e na cidade. Você, meus amigos padeiros, frentistas, borracheiros, pelas estradas da vida, os amigos caminhoneiros, um super forte a vocês.
0: Que simples, boia.
1: Contagiro no 3000, parceiro, velho, vambora, quero ver, maestro. Presta atenção nesse declamamento aqui, ó.

0: domingo eu fui na missa pra cumprir minha obrigação. Por não ter um livro de reza, levei um baralho na mão. E fui trançando o baralho pra fazer a devoção. Eu tava dentro da igreja no meu baralho enlevado, quando vi perto de mim um sargento ajoelhado. Não demorou muito tempo, foi entrando dois soldados. E me falou: seu moço, o senhor tá intimado. O doutor mandou chamar que é pro senhor ser interrogado. Eu fui saindo da igreja até um pouco envergonhado. E chegando na cadeia, o delegado perguntou se lá dentro da igreja é lugar de jogador. Olha aqui, seu delegado, com toda a educação, se o senhor me der licença, eu faço a explicação. Quando eu pego num AIS, que tem uma pinta somente, me lembro que só existe um só Deus onipotente. Quando chamado por nós, é certo que tá presente. E quando eu pego num dois, aí eu me sinto mais eu. Em duas tábuas de pedra o Criador escreveu, quando nas rochas ardentes a Moisés apareceu. E quando eu pego num três, eu rezo com sinceridade, me lembro das três pessoas da Santíssima Trindade, Pai, Filho e Espírito Santo, em um só Deus de verdade. E quando eu pego no quatro, quatro de paus cruzado, me lembro que com quatro cravos que Jesus foi cravejado. Foi morto sem dever crime, morreu sem dever pecado. O cinco me faz lembrar daqueles dias de dor, das cinco chagas doída que sofreu nosso Senhor, derramou seu sangue tudo para salvar os pecador. E quando eu pego num seis, eu faço a comparação dos seis dias da semana na obra da criação. Em seis dias Deus fez tudo sem nada pôr a mão. O sete me lembra a hora, hora triste e amargurada, dos sete passos de Cristo da sua paixão sagrada, com sete espadas de dor que a mãe de Deus foi cravada. E quando eu pego num oito, que oito pinta contém, me lembro que não se deve armar falso em ninguém. Quem arma falso nos outros, perdão do céu nunca tem. E quando eu pego no nove, me vem na imaginação dos nove meses sagrados da divina encarnação que Jesus passou no ventre da Virgem da Conceição. E quando eu pego num dez, não posso mais me esquecer que os mandamentos ficaram que é pros homens se reger. Quem cumpre os dez mandamentos não quer sua alma perder. E quando eu pego na dama, me lembro da Virgem Maria. Se não fosse o seu amor, ai de nós o que seria? Sendo a mãe de Jesus Cristo, nos protege todo dia. E quando eu pego num rei, me vem logo na memória que Jesus Cristo poderoso é o divino Rei da Glória e não precisa de força para alcançar a vitória. E foi assim, seu delegado, que na igreja eu fui rezar. Agora tô às suas ordens para o senhor determinar: ou me mande para cadeia ou me deixa eu retirar. O delegado pensou, não achando o que falar, foi logo me perguntando por que razão eu deixei o valete sem contar. O valete, seu doutor, o valete é carta feia. Quando eu pego no valete, meu sangue ferve na veia, pois parece esse sargento que me trouxe pra cadeia.
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2: Galo índio canta, minha gente. Olha a viseada, velho. Ô, Benzão. Pelo amor de Deus, Benzão. Fecha a porteira. 10 minutos faltando pra daqui a pouco, meu povão. Mineiro já tá preparando um café. Adivinha onde tá o mineiro, seus caras? Adivinha onde tá o mineiro, seus caras, rapaz?
3: Sei não.
2: No rancho. O gonzão de lenha seca.
3: Gente do céu.
2: Barbaridade.
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2: Roberto, a galera que vai pra apanha da Lira do Limão, mas os caras vão embora, gaiteiro, é. Já agora é o meu lá da Vila Romana. Um abraço pra toda a galera aí da turma do Miliquim. A turma do Peitinho também lá do Busão. Um abração pra todos os apanhadores de Lira aí, mas os caras aí. Bom dia pra vocês.
4: Preciso
2: só. Do lado de cá, bom dia.
5: Ô, gaúcho. Bom dia, gaúcho. Bom tudo dia. Bom, gaúcho?
2: Eu acho que
5: graças a Deus. Nossa. Bom dia, seu Oscar.
2: Diga.
5: Bom dia, Amarelinha.
2: Olha.
5: Gaúcho, aqui é o Bel da Vila Romana. Que tem como beleza. Tocar uma música pra gente ouvir, gaúcho?
2: Lógico.
5: Gaúcho, você tem a Gaivota com o Léo Canhoto e Robertinho?
2: Meu Deus.
5: Aí, se tivesse, gaúcho, tocaria pra gente ouvir. Certo? Aí eu ofereço pra minha esposa pra Fátima, quem? Né? Pros meus cunhados lá do Horto Guarani.
2: Quero ver.
5: Pro meu irmão Nelson da CECAP, pro meu cunhado Bentão aqui do Jardim São Sebastião.
2: Certo.
5: Pro meu amigo Dé, ali do Caíque, aquele mal acabado. Igual o seu Oscar também, mal acabado.
2: Nossa.
5: Enfim, ô gaúcho, pra todo mundo que estiver ouvindo, pra turma do Milico também, tá? E pra você também, gaúcho.
2: Muito obrigado.
5: Tá bom?
2: Chique.
5: E sorte o modão pra gente ouvir, gaúcho. Bora tomar um cafezinho, gaúcho. Só o cheiro.
2: Só o cheiro,
5: bom serviço. Tchau, tchau.
2: Escuta o cheiro aí do café, ó. Pega lá, ô Marilinha, pega lá um cafezinho pra nós. Na Chicora d'Ars quebrada. Pode.
6: Pode.
2: A dona Inês, do coração de Itacoaritinga, anterado com a gente também. Um abraço. 6:08, minha gente. Você que vai acordando de bem com a vida. 38 anos cada um. FM, tudo a ver, nós e vocês. Seu Zé Boteco, um abração lá pro Maurão da Marmoraria. Alô, Maurão, um abração pra você.
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2: O Isso na Santa Destina, Dona Maria, o Falco aí, família, Cuique, família na Santa Destina, o Copo Cheio, quero ver, Copo Cheio, quero ver.
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2: Seu Paulo, Dona Vilma, lá no sítio Santa Mônica, antenado com a gente por lá também, já ajeitou aquele bolão de rapaz do céu, meu senhor, aquela garrafona de café, só aquele bolão de fubá em cima da mesa, assim, meu Deus do céu, no sertão, vai, o radião ligado.

0: aí, minha gente, o Cuitelinho na manhã de sexta-feira.
1: Ai, ai, ai.
0: Mais um finalzão de semana que chega, maestro, e é 93,7. De bem com a vida, te acordando, Taquaritinga e toda a região.

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1: Manhã de sexta-feira, 25 de setembro de 2026. Gratidão a ti, arquiteto e dono do universo, por esse dia tão lindo que o Senhor nos entrega. Obrigado, Senhor Jesus Cristo, capataz de nossas vidas, que comanda a nossa história, a nossa caminhada, Senhor. Muito obrigado pela saúde que nos entrega nesta manhã e mais um dia, porque acordar e mais um dia abrir os olhos e colocar os pés no chão é viver intensamente o show da vida. É a oportunidade que Deus nos entrega mais um dia. Você já agradeceu a Ele hoje? Você já falou com Deus hoje e disse muito obrigado, Senhor? Pense nisso. Eu sei que às vezes a correria do dia a dia, às vezes a gente passa despercebido das flores à beira do caminho. As flores à beira do caminho representa a família, os amigos, nosso trabalho, mas também representa tirar um minuto e dizer: Senhor, muito obrigado pelo meu acordar. Muito obrigado pela saúde, Senhor, que o Senhor nos entrega em mais uma manhã. Obrigado, Deus. Obrigado, Senhor. A ti, Senhor Jesus Cristo, toda a honra e toda a glória, todo o poder. Abençoe o homem do campo, o homem da cidade, Senhor, aquele que vai indo para o seu trabalho, voltando do seu trabalho. Fale com Deus. Reflita nesse dia. É um fim de semana que Ele vai nos entregar, com certeza. Faça tudo que você tem direito, mas faça tudo para ser feliz. Viva intensamente, um dia após o outro. Coloque todas as tuas ansiedades no altar do Senhor. Todos os seus pensamentos, seus problemas, coloque tudo no altar do Senhor. E descansa. Entrega o teu caminho ao Senhor, confia nele. E o mais Ele fará. Salmos 37:5. Eu volto daqui a pouquinho.

É muito bom começar o dia falando com Deus na oração que fortalece a nossa fé. Em nome do Pai que me ama, em nome do Filho que sofreu comigo e do Espírito Santo que me ilumina. Obrigado, Senhor, por mais um dia que me concedeis a graça de abrir os olhos e viver. Acompanhai-me com vossa luz, com vosso amor. Dai-me força e resignação para suportar minhas dores e minhas dificuldades. Que eu saiba ser, acima de tudo, bom e compreensivo com as pessoas que vivem comigo. Livrai-me do desânimo, da impaciência e de todo mal, e que eu chegue ao fim deste dia fortalecido na fé, com o coração agradecido e cheio de paz.

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0: Gaúcho Velho no seu rádio, acordando da Guaritinga região, no sertanejo bom demais, 6:17.
1: Quem é?
0: Haja coração, do lado de cá, Maia Soscar, bom dia.
2: Ô Gaúcho, bom dia.
0: Bom dia.
2: Boa tarde, boa noite.
0: Vambora.
2: Pelarinha aqui de Ariranha.
0: Tá beleza?
2: Gaúcho.
0: Oi.
2: Toca a música aí, Estilingue da Saudade, pra nós, fazendo favor.
0: Vambora.
2: Manda aqui pro povo do Preparo de Solo, frente 81, Zina Colombo.
0: Certo.
2: Pra todo mundo que tá acordando agora pra mais um dia de trabalho.
0: Chique.
2: Faz esse favor pra nós aí.
0: Um abraço. Jazina chega nela pra você. Bom dia, aqui é a Marina Barros. E ontem o irmão da Marina passou lá ontem também lá pra comprar o abacaxizinho do lado de cá.
3: Oi, bom dia, Gauchão. Bom dia, seus caras, Marina.
0: Bom dia, bom dia.
3: É pra ouvir a Dama de Vermelho.
0: Dama de Vermelho? Nossa.
3: Mandar pro meu irmão Antônio lá da Santa Rosa, minha cunhada Idalina, pra todas as minhas irmãs. Vai pra Aninha do Sítio São Luís, pra mãe dela, pra Ana Rosa e família. Dona Josefina de Havaí, Maria Domingos de Santa Adélia, a todos os ouvintes, para você, que tenha um bom dia. Deus abençoe a todos nós, abençoe sexta-feira.
0: Bom dia, bom dia. Sextou, minha gente. Nezinho Espada já ajeitou o café aí, Nezinho, na chuconada de quebrada, Nezinho.
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0: 6:18, minha gente. 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Galera do bairro da Cachoeira, antenado com a gente, o maestro Oscar da Barra Mansa, que não tem nada de manso lá, né, Oscar? Só tem limão pra goiar lá, velho. Santa madrugada.
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0: Pedrinho da Costa já acordado por lá também. Um abração lá pro velho Beat. Lá pro velho Twin, Soscar. Um abraço lá pro velho Lebre. Os meninos lá de Guariroba. Amanhã, Soscar.
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0: Ai, ai, ai. Uma flor. Um abraço a toda a galera por lá. Amanhã, Soscar. Lá também. Lá pro senhor Martinelli, o homem da Goiabada. Lá, amanhã, Soscar. Ela avisar. Chama, tio, vambora, 6h22 do lado de cá. Ei, Jabel Preto, velho, um abraço pra você. Olha quanta gente na beira da tuia, maestro. É manhã de sexta-feira, baixinho. Um abraço pra você, pro velho burrão, lá em Barrinha. Paeirão na mão, velho burrão, vambora. Lá em Bitinga também, aí um abraço pra toda a galera. O Gabriel, manda lá pro o pai Sérgio também, pra mãe Sirlene também, pra todo o pessoal lá da Confort. Nome meio internacional aqui, Confortep, Pet, seus caras. Ah, tá bom, beleza, um abraço aí, tá chique demais. O Madão do Lourenço e Loreiva, um zumbi forte pra você, manda pra tuia, maestro. Luiz Vasconeto, bom dia. Ele vem da minha querida Tabatinga pra pronunciar com a gente nesta manhã gostosa, 6h23.
5: Lauchão, bom dia, tá bom? Família de Jesus.
0: Quero
5: você
0: ver.
5: Manda pra nós.
0: Quero ver.
5: Andorinha machucada.
0: Tacaram pedra?
5: Pessoal, rapaz, da Santa Fé. Pessoal da Santa Fé, eu vi nós ali. Pessoal do Manduca, Valera.
0: Meu Deus.
5: Pessoal do Salina, já estamos na pegada. Sexta-feira. Ai, que ressaca. Ah, Vigreto, vamos pra cima. Falou do seu Oscar.
0: Oi.
5: Marilinha, bom dia. Galera, vem aí. Vamos pra cima.
0: Oi, rapaz do céu. O que que é isso?
6: Bom dia.
0: Rapaz. Pegaram o estilingue, seu Oscar, e tacaram pedra na andorinha. Só pode ter sido isso.
4: Não puder.
0: Ah, que dó, rapaz. Andorinha machucada. 6h23. Velho Cachoeira, dá uma bronzeadinha comigo, que tem moda no varal da charrete, parceiro.
7: Lúcio, aqui é o Velho Cachoeira. Ô, tchê.
0: Oi.
7: A música é Ausência.
0: Ausência.
7: Estou oferecendo pro seu Wilson de Santa Ernestina, o Trinca, a dona Cida do Posto Tropical, o netinho dela, o Miguel, a minha do Cito São Luís, a Marina, a dona Alzira do Secap, Pedrinho da Costa,
0: Pedrinho.
7: Santo Santana,
0: nossa.
7: Seu Adão, Lourival Fedor, Chapéu Preto, o Bota de Cândido Rodrigues e o Zé Rosa de Pirangi. Obrigado, Gaúcho.
0: Um abraço, bom dia.
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0: 6h24, minha gente. Se um dia a minha terra eu voltar, quero encontrar as mesmas coisas que deixei. Santa Fé do Sul. Quero ver este madão.

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2: De bem com a vida, nosso rádio 6:34, maestro. Só ajeita o café para nós aí, Oscar, na Chicona da Erça Quebrada aí. Bom dia pra você que tá acordando agora, 93,7, tudo a ver, nós e vocês, 38 anos, de bem com a vida. 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Anderson Multimarcas, Taquaritinga. 6:35, maestro Inauro, bom dia.
3: Bom dia, Gaúcho, tudo bem? Inauro, Jabuticabal. Gaúcho, toca pra nós aí com o Tião Carreiro e Pardinho, o Osso Duro de Roer, se tiver aí.
2: Tá, beleza.
3: Um abraço, Gaúcho, todos os dias tem Deus.
2: Um abraço.
3: Ah, falar em Osso Duro de Roer, fala pro seu Oscar que tem um osso duro pra roer.
2: Rapaz.
3: Sempre valeta, né, pra ele, que ele é forte.
2: Nossa.
3: Se ele quiser.
2: Meu Deus.
3: Pra amanhã ainda.
2: Meu Deus. Lugar todinho meu. Quero uma rede. Escutou, tio?
4: Não vou.
2: Tá certo. Aí fora esses trens, esses convites é meio perigoso. Bom dia.
5: Ô, Gaúcho, bom dia, meu parceiro. Bom dia, meu amigo. Tá chique, beleza pura. Campeão. Bom dia pra você, pro seu Oscar, pra Maria Emília.
2: Bom dia.
5: Seja um dia abençoado, que dê tudo certo aí pra você, beleza, parceiro? Marcelinho aqui, ó, de Monte Alto. Direto pra Itápolis ali, ó. Levar aquele jornal campeão. Isso, beleza. Rapaz, aquela música lá, O Rei da Pecuária, se você tiver no, na agulha aí, toca pra mim, faz favor. Ofereço pra minha filhinha, Taila Wendy. Pra dona Cida do Poço Tropical.
2: Dora,
5: não
2: Cida.
5: Conheço ela, mas ela acha ela top aí, marcando presença. Todo dia lembrando todo mundo.
2: É,
5: beleza, pura. Então tá chique. Abraço pra você, Galchão.
2: Tudo
5: que é de bom, meu camarada.
2: Um abraço, bom dia. Dona Alcira Pereira do bairro Checap, entrado com a gente, vai a Soscar, o Vem, também a dona Rosa Batioli, um abraço pra toda a galera por lá. 6:37, vai a Soscar, já coração, ô Marquinho do Coqueiro, pega a macaúva, Marquinho, velho, como é que, quem cantou já aí, os três potes já cantou, e Marquinho, velho, vambora. Este pão desse jeito é o maior seus caras aí. Lá pro o Pedrinho de Jurupema também. Um Chapéu Preto, Andrade com a gente, Chapéu Preto. Vambora aí. Tá na tua aqui, seus caras aqui. Eu não consigo chegar no recado do Chapéu Preto. Vambora, maestro. Do lado de cá. Quero ver. Seu Toninho Gilberto, nessa hora, para até de tirar o leite. E o capataz entra em ação. Ih, barbaridade, William. Quero ver. Este madão, maestro.

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0: Bom demais, minha gente, 6h45, sertanejo bom demais. Deixa eu mandar um abração pro Carlão do Guim, cheirar agora, tá bem alterado com a gente, tá bem? Lá pro Carlão, tá bem? É, esposa Leonice, abração também lá pro seu Vanderlei, lá do alinhamento, balanceamento, lá linha pesada, na minha querida Morada do Sol, Araraquara, amanhã, sempre alterado com a gente por lá. Seu Vanderlei, um abração pra toda a família também, obrigado de coração pelo carinho. Um abração também, seus caras aqui, a gente lá pro Marcelo Garbim também, lá da UM, Terra pra Naja. Alô, Marcelo, um abraço pra você.
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0: 6h45, olha a hora certa de eu trazer o recado da Prolar Móveis no coração de Itaguaritinga. 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Chapéu Preto, tá bom dia pra nós, já que eu vou trotear, parceiro.
2: É Chapéu Preto, velho.
0: Olha,
2: velho. Um abraço pro Bote de Canelzique, Maralá pro Cachoeira, Maralá pra Dona Neiva Fernandópolis.
0: Certo.
2: Maralá pra Dona Cida do Poço Pical, pra todas as equipes, tá bom, louco?
0: Tá chique.
2: Maralá um abraço lá pro Robes, do País dos Quilos, que tá com o radinho ligado lá, tá bom?
0: Abraço.
2: É, manda lá pro Pedrinho lá de Jurupema e pra todo o pessoal de Jurupema aí, tá bom?
0: Fique.
2: E manda pra todo mundo que estiver ligado no canal FM, tá bom, Gaúcho? Tchau, obrigado, Chapéu Preto, velho. Bota o modão pra nós depois da Laguinha, tá bom?
0: Tá beleza.
2: Falou, Gaúcho, bom serviço, velho. E o abacaxi, tá doce?
0: Doce.
2: Então tá bom.
0: Doce, Marcinho.
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0: Um abração lá pro Chicão Nu. O Chicão Nu, seus caras do Rei das Sopas Feitas, é a Dona Benta por lá de rádio ligado. Mas seus caras lá pro Chiquinho também, lá da Cia de Rodeio, Califórnia, lá da Califórnia História. Um abraço lá pro Solaer também, o capataz Chiquinho. Lá pro Julião também, tá no carregamento da bolinha d'água. Lá, seus caras, vai. 6h48, é hora de partir, minha gente. Um super forte. Obrigado aí aos baluartes, aos patrocinadores dessa programação. 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Confere a pressão do óleo do motor, parceiro. Vem, vambora, acelera. Sai do automático, vambora. Haja coração, 93,7, tudo a ver. Nós e vocês, ao nosso arquiteto, muito obrigado por essa manhã gostosa. Jesus Cristo, ele é a estrela da manhã, a ele toda a honra e toda a glória. Maestro, toca gaiteiro.

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3: Agora 6:51, hora de informação.
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3: Muito bom dia, Taquaritinga. Bom dia, grande região. Bom dia para você em mais de 180 cidades onde chega o som forte da Canal. Manhã de sexta, 25 de setembro, Dia Internacional do Farmacêutico. Dia Nacional do Trânsito, hoje dia do rádio, né? A todos que militam no rádio, nosso abraço, nosso bom dia. Os católicos comemoram hoje a festa de Nossa Senhora da América. Hora da gente conferir os destaques dessa edição. Vamos às ruas de Taquaritinga. Repórter José Lucente, bom dia.
5: Edson, um abraço a você, muito bom dia e bom dia a todos que estão acompanhando o jornalismo aqui na Casa da Canal. Polícia entra no quinto dia de buscas no caso da mulher desaparecida em Taquaritinga. Jovem de 24 anos se envolve em acidente no centro da cidade. Motociclista sofre acidente na tarde de ontem na rotatória da Praça Santos Dumont. 3 pessoas morrem e 2 crianças ficam feridas em acidente em Tabatinga. Mulher é presa por tráfico de drogas em Guariba. Sociedade São Vicente de Paulo prepara ação solidária em Taquaritinga. Esses são os destaques. O noticiário completo eu trago em seguida. Bom dia, Edson.
3: Bom dia, Zé. 6:52, Alessandra, Central de Redação, pois não?
6: Bom dia, Edson. Bom dia a todos os ouvintes do Canal É Notícia. 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
3: Esses são os destaques. 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
3: Sexta-feira e final de semana de sol, é o que prevê o Instituto Climatempo, né? Hoje será de sol, as nuvens aumentam no decorrer da tarde, mas não há previsão de chuva. A temperatura, que atingiu 18 graus durante a madrugada, vai esquentar, vai chegar nos 31 de máxima. E o sol, que nasceu agora há pouquinho, 6:01, vai se pôr às 18:10.
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3: 6:54, Zé Lucente, a informação, põe na tela.
5: A Polícia Civil continua nas investigações do desaparecimento de Ivanilda Silva de Azevedo, 47 anos de idade, aqui em Taquaritinga. Segundo as informações registradas pela família, ela não é vista desde a noite da última segunda-feira. Na manhã de terça, o veículo utilizado pela mulher foi localizado queimado em um canavial próximo à estrada de Itagaçaba, na zona rural aqui de Taquaritinga. Ainda de acordo com o boletim de ocorrência, a filha de Ivanilda procurou a polícia e informou que seria a primeira vez que a mãe permanece por período prolongado sem entrar em contato com familiares. Segundo versão apresentada à polícia, o relacionamento de Ivanilda teria um histórico de agressões e ameaças. As declarações fazem parte do relato familiar e até o momento não representam conclusão da investigação sobre eventual participação de terceiros nesse desaparecimento. O veículo e o local onde ele foi encontrado passaram por perícia. Segundo informações, não foram localizados armas, vestígios biológicos ou outros elementos que naquele momento permitissem estabelecer a ocorrência de um crime nas imediações. Um vídeo divulgado recentemente registrou a última vez que Ivanilda Silva de Azevedo, 47 anos de idade, foi vista antes de desaparecer aqui em Taquaritinga. As imagens mostram a mulher em um bar da cidade horas antes do sumiço na segunda-feira. Segundo a filha dela, no vídeo também é possível ver um homem saindo com Ivanilda. Esse homem teria chamado a vítima para buscar o companheiro dela no local. Eles saíram a pé e Ivanilda estava com as chaves do carro do companheiro. A filha contou ainda que a mãe, que não dirige, costumava ficar com as chaves para evitar que o padrasto pegasse o carro depois de beber. As investigações prosseguem e até o momento o caso é tratado oficialmente como desaparecimento de pessoa. A localização do automóvel queimado integra os elementos que deverão ser analisados pela Polícia Civil para tentar reconstruir os últimos passos de Ivanilda. Diante da ausência de conclusões das investigações, não é possível atribuir responsabilidade a qualquer pessoa relacionada no caso, é o que informa as autoridades do município. Estamos no quinto dia do desaparecimento de Ivanilda Silva de Azevedo. É você, Edson.
3: Agora 6h57, Alessandra, central de redação, pois não?
6: Já um homem de 32 anos foi preso pela polícia militar na região, suspeito de manter a noiva de 28 anos em cárcere privado durante 15 dias. A vítima relatou que ele a impedia de sair da residência, além de fazer ameaças com armas. De acordo com o seu depoimento, a mulher foi agredida durante a madrugada. Ela tinha marcas visíveis pelo corpo e recebeu encaminhamento para a unidade de pronto atendimento. Durante a tentativa de resgate feita pela família, parentes tiveram problemas. A polícia informou que o homem furou os pneus do carro dos familiares da jovem quando eles foram até o endereço para retirá-la do local. O caso foi levado para o registro na Delegacia de Defesa da Mulher. E conforme dados da corporação, o detido possui passagens na polícia por roubo, tráfico de drogas e porte ilegal de arma de fogo.
3: Se gritar, pega ladrão, não fica um, meu irmão. Mais um, agora é o Nunes Marques, né? Suspeito de favorecer o filho do ministro Nunes Marques é alvo da Polícia Federal. Alan Barbosa conta pra gente.
0: O desembargador Newton Ramos, do TRF1, foi alvo de operação da Polícia Federal nesta quinta-feira. De acordo com as investigações, Newton Ramos proferiu pelo menos 2 votos favoráveis ao Banco Master, 6 meses após a esposa dele, Camila Ramos, assinar um contrato de R$427 milhões com o Banco de Vorcaro. A operação foi determinada pela Corregedoria Nacional de Justiça. O desembargador é amigo de longa data do ministro do STF, Nunes Marques, e é apontado como um dos membros do grupo Turma do KN, conforme mensagens extraídas do celular de Daniel Vorcaro. Quando Nunes Marques atuou como vice-presidente do TRF1, Newton Ramos foi juiz auxiliar do agora ministro do STF entre 2018 e 2020. 3 anos depois, foi promovido a desembargador com o apoio de Nunes Marques. Newton Ramos enfrenta processo disciplinar no CNJ, que quer apurar se o desembargador e a esposa tiveram benefícios financeiros por conta de uma possível relação com Daniel Vorcaro. Newton Ramos também é suspeito de conseguir contratos de 5 tribunais estaduais com o BRB. Os depósitos podem alcançar R$30 bilhões. Newton Ramos também é suspeito de favorecer o advogado Kevin Marques, filho de Cássio Nunes Marques, ao conceder uma liminar favorável ao Master. Kevin, então advogado do Master, teria recebido R$500 mil do banco por conta da decisão.
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8: O BNDES anunciou a liberação de 10 bilhões de reais para financiamento de obras aqui em São Paulo.
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0: também acumulada. Sorteio de domingo, 9 milhões. Acumulou também a Quina, ninguém acertou nada ontem, hein? Sorteio de hoje da Quina, 9 milhões de reais. Você fez a sua fezinha, vamos conferir os números, as dezenas sorteadas com as lotéricas do Carlão, do Povo e Café Taquaritinga, onde você paga o seu boleto bancário, né? Eu sei que é muito mais fácil você pelo aplicativo aí, ou pelo aplicativo não, pelo celular, né? Baixar com o Pix, pagar, mas os golpistas estão cada vez mais sofisticados, eles adulteram documentos, alteram o código de barras e muita gente que pensa estar quitando a dívida, na verdade está transferindo o dinheiro na mão dos golpistas. Então pague nas lotéricas do Carlão, você vai estar na mão ali com o comprovante, a certeza de ter saldado de fato a sua dívida. Bilhete na mão, conferindo os números com as lotéricas do Carlão, Time Mania acumulou, ninguém acertou a faixa principal, 14, 18, 30, 39, 44, 52, 76. Prêmio acumulou para domingo em 16 milhões e meio de reais. Time do Coração, CRB, lá das Alagoas. Aquina acumulada, números sorteados ontem, 21, 34, 58, 69, 70. Sorteio para hoje, 9 milhões. Ontem, 26 apostadores fizeram a quadra e vão receber 14.900 cada um. Loto Fácil acumulou de novo, ninguém acertou. A faixa principal, 1, 4, 5, 7, 8, 9, 12. 16, 17, 18, 20, 21, 22, 23 e 24. Loto Fácil acumulada, 9 milhões para este domingo. Mega Sena acumulada. Ninguém acertou a faixa principal ontem. 5, 9, 11, 17, 18 e 38. Prêmio acumulado, 45 milhões de reais. Ontem, 86 apostadores fizeram 5 acertos, cada um recebe 19.700 reais. Vai fazer a sua fezinha, lotéricas do Povo e Café Taquaritinga, lotéricas Pé Quente, lotéricas do Carlão. 7 da manhã, 28 minutinhos. 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
1: Duas crianças ficaram gravemente feridas em um acidente entre um carro e um furgão na rodovia Deputado Vitor Maida, em Tabatinga, na noite da última quarta-feira. Após a batida frontal, houve um incêndio. O motorista do furgão, José Natal Azevedo da Silva, de 34 anos, morreu no local. No carro estavam Wagner Antônio Ramos, de 43 anos, Brenda de Oliveira, de 33 anos, e os dois filhos dela, de 8 e 11 anos. Wagner e Brenda também morreram no acidente. As duas crianças ficaram gravemente feridas, mas, segundo o boletim de ocorrência, não correm risco de morte. Ainda conforme o registro policial, o furgão teria invadido a pista contrária e batido de frente com o carro. A perícia foi acionada e as circunstâncias do acidente estão sendo agora investigadas. É você, Edson.
0: Agora, 7 da manhã, 30 minutos, Alessandra, informação, põe na tela.
2: Uma iniciativa solidária está mobilizando a população para levar alegria às crianças no próximo dia 12 de outubro. É a campanha realizada pela empresária Vanessa Arlindo, que chega à sua 7ª edição e tem como a meta arrecadar neste ano 800 itens. A campanha recebe doações de salgadinhos, coca

0: Coca-Cola e chocolates Kit Kat. Os produtos serão entregues inicialmente às crianças do Maria Luísa 1, onde a ação acontece tradicionalmente. Após atender as crianças do bairro, os itens que sobrarem também serão distribuídos em outras regiões da cidade. A organização também disponibilizou pontos de arrecadação para facilitar a participação da população. Entre eles estão o Nasa Burger, no quarteirão da Magazine Luiza, e também é possível contribuir por meio da doação via Pix, diretamente para a empresária Vanessa. A distribuição dos produtos está programada para o dia 12 de outubro, o Dia das Crianças. Quem puder contribuir pode ajudar com qualquer um dos itens solicitados e fazer parte dessa corrente de solidariedade que, pelo sétimo ano consecutivo, busca proporcionar um Dia das Crianças mais especial para os pequenos.
1: Pesquisa de Harvard revela que muitos pais, né, fazem aquilo que foi descoberto após muito estudo, né? Crianças que fazem pequenos trabalhos, né, ajudam a arrumar a roupa, arrumar a cama, colocar a casa em ordem, têm mais inteligência e se dão melhor na vida. O especialista, aliás, analista de estratégias, Felipe Ruga, tem mais informações.
2: Harvard fez um estudo de 75 anos para descobrir o que realmente forma pessoas de sucesso. A resposta é algo que eu estou ensinando para meus filhos agora e que muitos pais pararam de fazer. Eu sou pai de duas crianças e quando eu li esse estudo, tive que parar e rever algumas coisas que eu mesmo estava fazendo de errado. Não eram as notas, não era o curso de inglês, não era a agenda lotada de atividades. Era algo bem mais simples e que a gente está tirando dos nossos filhos sem perceber. Esse estudo se chama Harvard Grant, o estudo mais longo já feito sobre seres humanos. Por mais de 75 anos, pesquisadores acompanharam crianças para responder uma pergunta: o que torna uma pessoa bem-sucedida na vida adulta? A hipótese de todo mundo era boas notas, boas escolas, bons empregos, mas o que os dados mostraram é algo que contrariou tudo isso. O maior preditor de sucesso na vida adulta não é o coeficiente intelectual, não era o histórico escolar, era se a criança tinha ajudado em casa desde pequena. Tarefas domésticas, simples assim. Em vez de aulas extras e agenda cheia, o que realmente funciona é deixar a criança levar o lixo, recolher a mesa, dobrar a roupa, porque tarefas domésticas ensinam uma mentalidade que nenhuma escola ensina. Há algo a ser feito. Alguém precisa fazer e eu posso fazer. E quanto mais cedo começa, mais forte esse instinto fica. Eu vejo isso acontecer com os meus filhos. Quando eles fazem parte da rotina da casa, eles param de esperar que alguém resolva tudo por eles. Eles desenvolvem o instinto de olhar e perguntar: o que que eu preciso fazer agora, antes de qualquer um pedir? Esse instinto, esse agir sem que ninguém mande, é uma das qualidades mais valorizadas no mercado de trabalho. E não se aprende na sala de aula, se aprende na cozinha, na lavanderia, no quintal. Mas aqui tá o problema real. Hoje, muitos pais, e eu já foi um desses, preenchem o tempo dos filhos com estudo, inglês, natação, reforço, com tudo, com as melhores intenções do mundo, achando que estão ajudando, mas estão confundindo o que parece produtivo com o que realmente funciona. E o resultado aparece anos depois, quando o filho adulto entra no mercado de trabalho esperando que alguém diga exatamente o que tem que fazer, e ninguém diz. A lição aqui é direta: a vantagem que você quer dar pro seu filho não começa no cursinho, começa em casa, com uma tarefa simples, com a responsabilidade de fazer a sua parte, porque percebe que precisa ser feito.
1: E não porque alguém mandou fazer, né? Ter iniciativa. Legal. 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
1: Agora são 7:36, 7:36 aqui na Casa da Canal, a gente fala de saúde, né? 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
2: 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Jogo ruim. Austrália e Brasil. 0-0. A Austrália foi melhor nos primeiros 15 minutos. O Brasil parece estar melhorando aí frente à poderosa Austrália. Zé Lucente, informação, põe na tela.
4: Eu tenho nota de falecimento. Faleceu aos 59 anos de idade, a senhora Sueli de Oliveira Brito Ferreira. Casada, ela deixa os filhos Carlos, Luiz, Rafael e Samuel. O seu corpo está sendo velado no velório municipal e será sepultado no cemitério local. Eu trouxe falecimento aos 59 anos de idade da senhora Sueli de Oliveira Brito Pereira. É você, Edson.
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2: Para 7:43, Alessandra, informação, põe na tela.
6: A Casa de Carnes Mais Sabor está com oportunidade de emprego para açougueiro no sistema freelancer, para trabalhar aos fins de semana. Para entregar o currículo, basta comparecer no estabelecimento na rua Felipe Abude, número 244, no Jardim São Sebastião, ou então enviar o documento através do WhatsApp 99634-4348. É uma contratação, uma oportunidade para açougueiro na Casa de Carnes Mais Sabor. A Macmóveis também está contratando, tem vaga para lixador. É necessário ter disponibilidade para trabalhar no período noturno, comprometimento com as normas de segurança e qualidade e também conhecimento básico no manuseio de lixadeiras. Para se candidatar, o número de WhatsApp é o 3253-3448 ou então através do e-mail da empresa rh@macmoveis.com.
2: Agora 7h44, ontem, né, pela manhã e também no início da tarde, nós tivemos dois acidentes envolvendo condutores de moto, né? Um com extrema gravidade ali próximo no cruzamento com a Câmara Municipal de Taquaritinga, né, em frente à Praça Doutor Horácio Ramalho. Zé Lucente, a informação, põe na tela.
4: Um jovem, 24 anos de idade, ele ficou ferido depois de um acidente entre uma moto e um carro no centro de Taquaritinga. Esse acidente aconteceu na manhã da última quinta-feira. No local, existe um semáforo de sinalização. A ocorrência foi registrada no cruzamento da rua General Glicério com a Praça Doutor Horácio Ramalho, nas proximidades da Câmara Municipal. Segundo informações, o motociclista ficou ferido após o acidente e recebeu atendimento médico na UPA. Na UPA, ele foi atendido pela equipe médica, fez exames de raio-x e foi depois levado para Santa Casa para exames de tomografia. A ocorrência deverá ser investigada agora pelas autoridades para esclarecer as causas desse acidente. Como eu disse, no local existe o semáforo para a orientação do trânsito. A caminhonete estaria atravessando a rua quando o motoqueiro bateu com muita violência na sua lateral. É você, Edson.
2: A vítima continua internada na Santa Casa de Taquaritinga e expira cuidados. A gente continua na torcida. Outro acidente, um pouco depois, né, por volta aí de 12h30, aconteceu ali na Praça Santos Dumont. Na Praça Santos Dumont, ali no início da Pedro Carleto, né, no acesso ali ao CECAP, Praça Santos Dumont. Uma condutora se feriu no acidente, né? Uma condutora, o Zé Lucente, tem informação? Põe na tela.
4: Acidente registrado na tarde de ontem na Praça Santos Dumont, aqui em Taquaritinga, envolvendo uma motociclista. O acidente aconteceu na tarde da última quinta-feira. De acordo com informações, a motociclista estava com uma moto bis e acabou se chocando contra um veículo. Esse local sempre registra movimento intenso de veículos. Felizmente, a ocorrência resultou apenas em danos materiais. A motociclista foi socorrida e encaminhada para a UPA 24 horas de Taquaritinga para uma avaliação médica. As circunstâncias do acidente deverão agora ser apuradas pelas autoridades. E nós não temos informação do estado de saúde dessa motociclista depois de passar pela UPA 24 horas. É você, Edson.
2: Eu passava pelo local ali quando aconteceu, pouco depois do acidente, a vítima ainda estava no chão, sendo socorrida ali por populares que passaram pelo local, né? Um intenso tráfico ali de veículos, né? E a gente também torce aí para que nada de mais grave tenha acontecido. 7h47, Alessandra, central de redação, pois não?
6: Empresários se uniram em uma ação que será realizada amanhã, sábado, no Jardim São Sebastião. É a campanha de Papa Nicolau com um Vale Pizza para as mulheres que participarem amanhã, das 8 horas da manhã até ao meio-dia, na Casa de Carnes Mais Sabor. Público-alvo são mulheres de 25 a 64 anos e que ainda não fizeram o exame neste ano. O ponto para o atendimento será ali na Casa de Carnes Mais Sabor, na rua Carlos Soldi, número 92, no Jardim São Sebastião. Fazendo o exame, você ganhará uma pizza desse estabelecimento e é válido somente no dia de exame ou enquanto durar os estoques. Para a ação, serão ofertados a coleta de Papa Nicolau, solicitação de mamografia, e para as mulheres que desejam participar, basta levar o RG ou o CPF junto com o cartão do SUS.
2: Agora, 7h48, o Zé Lucente atualiza as informações acerca do acidente envolvendo um condutor de uma moto, né? Que bateu numa caminhonete ali em frente à Câmara de Taquaritinga. Pois não, Zé?
7: Eu quero trazer novas informações sobre esse acidente, né, de moto ontem aqui na região central, bem em frente aí à Câmara Municipal de Taquaritinga, envolvendo uma moto e também um Fiat Strada. O jovem João Marcos Leite, 24 anos de idade, que estava na moto, numa moto Honda, ele acabou sendo socorrido à UPA 24 horas, passou por exame de raio-x, fez tomografia, mas já foi removido para Araraquara devido à gravidade dos seus ferimentos. O jovem João Marcos Leite está então na cidade de Araraquara agora, num tratamento mais intensivo devido à gravidade do acidente que ele sofreu ontem aqui na região central. A gente sempre lembra, quando fala desse acidente, Edson, que ali tem um semáforo, né? E é claro que alguém acabou se confundindo com as cores e avançou o semáforo e acabou aí esse jovem que descia a rua General Glicério atingindo essa caminhonete que estava atravessando a rua. O fato foi registrado, a Polícia Militar esteve presente, o SAMU também levou o jovem à UPA 24 horas, mas ele está agora na cidade de Araraquara. É você, Edson.
2: Apreensão dos familiares, né? Orações aí pelo restabelecimento do jovem, né? Que se envolveu nesse gravíssimo acidente ontem no cruzamento ali na Câmara, né? Entre a Câmara e a Praça Doutor Horácio Ramalho. General Glicério com a Rui Barbosa. 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
2: Os padres João, Rodrigo e Munhoz convidam para o início da festa em louvor à Nossa Senhora Aparecida, hoje, ali na Praça Doutor Valdemar D'Ambrosio. Animação hoje de Ulisses e Moisés, amanhã Paula Luísa e no domingo vai ter a nona bênção dos motociclistas e show com reversa e full house. Esse evento será realizado neste final de semana e o Zé Lucente tem mais informações, põe na tela.
12: Olha que bacana, tô aqui pelo Jardim São Sebastião, meu amigo, é exatamente, Jardim São Sebastião, a Igreja Santíssima Trindade, é isso, né, Padre Emerson? Comigo, o Padre tá comigo, eu tô mostrando, Edson, olha só, tem uma estrutura forte aqui atrás, né, uma estrutura de uma quermesse que vai ter início amanhã, mas antes da quermesse, Padre Emerson, que tem uma gentileza de falar conosco, pode nos dizer da novena que começa hoje, né, Padre? Bom dia.
13: Isso, bom dia, Zé Lucende, bom dia a todos os ouvintes da Canal 1. Então, hoje, com alegria, a gente inicia a nossa novena de São Francisco de Assis. É um tempo de graças, um tempo de bênçãos, tempo de alegrias. E também, juntamente com a novena, nós teremos a nossa festa quermesse, que nós chamamos de Show da Paz. Então, a nossa novena, ela começa hoje, primeiro dia da novena, e se estende até o dia 4, que é o domingo que vem, que é o dia do nosso padroeiro São Francisco de Assis.
12: Qual o horário da novena, padre?
13: A novena sempre às 19h30, 19h30.
12: Todos os dias,
13: isso. E no domingo que vem, dia 4, dia de São Francisco, nós teremos a missa às 8h30 da manhã. Missa e procissão.
12: Muito bem, tem até eleição no próximo domingo, dia 4 também, né, padre? Mas primeiro vamos passar aqui pela igreja, vamos, né, abençoar inclusive nossos animaizinhos, né?
13: Com certeza. A bênção dos animais, ela acontece agora no próximo domingo, dia 27, às 11 horas da manhã, das 11 até meio-dia. Aqui em frente, esse espaço que foi preparado para a nossa novena e também para a nossa festa quermesse, né? O nosso Show da Paz.
12: Muito bem, então foi pensado nisso tudo, né? Essa novena que começa hoje aqui na Igreja Santíssima Trindade e depois no sábado e nos finais de semana subsequentes nós vamos ter uma quermesse para a população mesmo aqui do Jardim São Sebastião e de outros bairros que quiserem vir para cá serão muito bem recebidos.
13: Com certeza, com certeza. Amanhã, sábado, dia 26, nós teremos a primeira noite da nossa quermesse. E depois, na próxima sexta-feira, dia 2, sábado, dia 3 e no domingo, dia 4. O domingo é durante todo o dia, então, como você mesmo disse, a gente vai, a gente vota, exerce a nossa cidadania depois a gente retorna e passa o dia todo aqui, vivendo o dia do nosso padroeiro.
12: E é tradicional essa novena acontecer em Itacoaritinga, né, padre?
13: Isso. Ela, desde quando a paróquia se faz presente, nós já fazemos a novena. Esse ano, em virtude da reforma da nossa matriz, nós vamos fazer tudo aqui nessa parte, uhum, que é mais aberta, né? Nós preparamos todo um espaço com as tendas, então um espaço bacana para poder acolher todo mundo, tanto para a novena quanto para a nossa festa quermesse. Então vai ser uma alegria receber toda a nossa comunidade de Itacoaritinga nesse tempo de graças, tempo bonito que é a nossa novena do padroeiro São Francisco de Assis, que penso que ser um santo conhecido e querido por todos, né? Não só nosso padroeiro, mas também patrono da ecologia. Nós também o invocamos pedindo a ele bênçãos para os nossos animais. Então, São Francisco é um santo muito querido de todo o nosso povo.
12: E até para orientar a população, né? A Igreja da Santíssima Trindade fica aqui na Praça da FEPASA, assim conhecida, né? Bem próximo àquele terminal rodoviário, ferroviário que nós tínhamos em Itacoaritinga e não temos mais hoje. Mas o trem passa por aqui ainda e será até uma atração para a meninada, né?
13: Pois é. O trem continua com seu movimento todo dia e com muita intensidade. Mas é aqui na parte de baixo, né, que nós falamos. Em frente ao pátio da FEPASA, tem a praça, tem a Igreja da Santíssima Trindade também, uma igreja bem antiga, conhecida por todos também. Então esse vai ser o nosso espaço para que a gente possa celebrar com alegria a festa do nosso padroeiro.
12: Momento de orar, né?
13: Com certeza. É sempre bom rezar, sempre ajuda. E a gente pede a intercessão de São Francisco, não só para as nossas necessidades mais comuns que nós conhecemos, mas também pelo nosso Brasil, que vive esse momento de eleição, né? Que seja de fato um tempo muito levado com muita seriedade, que a gente sempre busque eleger aqueles que vão trabalhar pelo nosso povo e cuidar com carinho do nosso povo.
12: Padre, muito obrigado, viu?
13: Eu que agradeço mais uma vez o espaço da Canaum, o espaço que vocês cedem pra gente, fazendo a propaganda da nossa festa quermesse. Muito obrigado a você também pelo carinho e pela presença aqui.
12: Bom, Edson, então é o seguinte, Padre Hermes está convidando, hoje começa a novena, né? De São Francisco de Assis, e amanhã começa a quermesse por aqui, show da paz, que vai ter muita novidade, vai ter comilança por aqui também, é muito bom, viu, Edson? Eu deixo com você.
2: Então, são duas festas quermesses, duas paróquias, né? Eu estava trazendo aqui a festa de Nossa Senhora Aparecida, que acontece aqui no centro de Itacoaritinga, na Praça Doutor Valdemar D'Ambrosa, Praça Centenário, hoje, com Ulisses e Moisés, amanhã Paula Luísa, e no domingo vai ter a festa quermesse, nona bênção de motociclistas e show com reverso e full halls, né? Shows, né? São eventos programados aqui na festa de Nossa Senhora Aparecida, no Jardim São Sebastião, na paróquia de São Francisco de Assis, outra festa quermesse, porque agora dia 4 de outubro, dia das eleições, é dia de São Francisco de Assis, né? O padroeiro São Francisco de Assis, da paróquia ali do Jardim São Sebastião, né? E o padre falava, né? Você vê, dia 4 é dia de eleição e dia de São Francisco de Assis, né? Alguém já disse, né? Política e religião não se combinam, não se, como é que fala? Não se combina, não se discute, não é? Mas aí o Dunga, conhece o Dunga, cantor, conhecido PHN, grande liderança da renovação carismática católica da comunidade Canção Nova, vem e põe o dedo na ferida. Não, tem que discutir, tem que falar sim, não é isso, Dunga?
14: O Papa Pio XI, em 1927, disse que a política é o meio mais eficaz da prática da caridade. Essa frase é do Papa Pio XI, de 1927. Agora, a frase política e religião não se misturam, sinceridade, eu não sei de quem é. Se você sabe, por favor, me fale. E eu estou dizendo isso porque está chegando a hora de nós, de novo, escolhermos quem vai conduzir o Estado, o Senado, a Câmara dos deputados estaduais, federais, e, é claro, a presidência. Todos nós temos uma responsabilidade muito grande, mas eu não quero falar para todo mundo. Eu quero falar para você, católico. Se eu fosse falar para todo mundo, eu iria usar outros argumentos. Mas eu estou falando com cristão e cristão católico. Cristão católico, na hora de votar, não pode votar em quem apoia o aborto, em quem apoia o crime, em quem vai contra todos os valores que nós vivemos, pregamos, que são os valores cristãos. Aí está o discernimento. Eu não quero dizer em quem você vai votar e nem em qual partido você vai votar. Isso é um discernimento seu. Mas dentro desse discernimento está esse ponto de vista de que eu, como católico, e você não podemos votar em quem é a favor de matar crianças na barriga da mãe, em que os criminosos sejam cada vez mais uma ameaça às nossas famílias e os valores que nos trouxeram até aqui sejam destruídos porque alguém acha que fazer uma lei contra esses valores passou a ser o certo. É para a gente discernir e é para a gente votar certo, de maneira coerente. Afinal de contas, a política segue sendo um dos meios mais eficazes de praticar a caridade. Afinal de contas, nenhum governo produz absolutamente nada. Ele só trabalha com o dinheiro dos nossos impostos. Quem trabalha somos nós. Pagamos impostos e com esse dinheiro vai acontecer que ou ele volta ou ele não volta. Para a saúde, para a segurança, para a educação. A caridade só vai ser praticada de fato se esses recursos vierem por meio de pessoas honestas e que tenham valores, de preferência, cristãos. Cristão tem critério para votar.
2: O recado do Dunga, PHN, liderança da Canção Nova da Renovação Carismática Católica no país. Atenção, foram perdidos os documentos que estavam numa carteira em nome de Reginaldo Donizete Ribeiro. Essa carteira com os documentos foi perdida próxima ao rali. Se você tiver qualquer informação, entrar em contato com 992-1108-61 ou deixar mesmo ali no rali Auto Posto. 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
3: 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Agora são 8 horas 10 minutinhos, 8:10 na casa da Canal. 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Zé Lucente.
4: A Guarda Civil Municipal da cidade de Matão prendeu um flagrante um homem após furtar dutos de cobre de um aparelho de ar-condicionado em uma farmácia que está em construção. A equipe foi acionada pelo SECOM após uma denúncia sobre movimentação suspeita naquele imóvel. A ocorrência contou ainda com o apoio de um vigilante que trabalha na região e auxiliou os agentes na localização do acusado. Ao chegarem ao local, os guardas constataram que o homem havia subido no telhado da construção. E segundo a Guarda Municipal, ele não conseguiu descer por meios próprios, sendo necessário o uso de uma escada para retirá-lo da cobertura com segurança. Após ser contido, o indivíduo foi encaminhado à delegacia de Matão. Posteriormente, ele foi transferido para a cadeia pública em Santa Ernestina, onde está agora à disposição da justiça. O material que ele acabou furtando foi recuperado. É você, Edson.
3: Agora são 8 horas e 12 minutinhos. Neste sábado, nós teremos jogos do Amador no Náutico. Cachaceiros pegando Turvo. O Resenha pega o Real. Se jogos às 16h, às 17h, Barra Mansa e Casa das Ações, Deportivo e Real Expresso. No domingo, jogos do Veteranos e Master e depois Amador. Às 7h45, o Galo pega o Turvo, Prodata enfrenta o Galo, a Oficina do Paçoca enfrenta o Estica Nervo. Às 10h tem Turvo e Inter de Milhão, Alto Posto Animal e Real Madruga. E o Gaion chega para atualizar daqui um pouquinho as informações do seu time do coração, porque agora o Zé Lucente tem outras informações.
4: A Polícia Militar prendeu em flagrante um homem suspeito de tráfico de drogas durante o patrulhamento pelo Jardim dos Bordados, em Ibitinga. Segundo a Polícia Militar, uma equipe recebeu informação de que o indivíduo estaria comercializando entorpecentes naquela região. Durante as buscas, os policiais localizaram um homem com características informadas e realizaram então a abordagem. Com ele, foram encontrados 7 porções de cocaína, 2 embalagens vazias e R$ 200 em dinheiro. Ainda segundo a ocorrência, o abordado informou aos policiais que havia mais droga em sua residência. Posteriormente, foram entregues aí espontaneamente aos policiais 164 gramas de maconha. O homem foi encaminhado à UPA de Ibitinga para avaliação médica e depois apresentado à delegacia de polícia. A autoridade policial ratificou a prisão em flagrante por tráfico de drogas e ele permaneceu, então, à disposição da justiça para uma audiência de custódia. É você, Edson.
3: 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Caion! Brasil, primeiro tempo, 0-0 contra a Austrália, hein? Nada é tão ruim que não possa piorado. Conta pra gente aí.
5: Bom dia, Edson, todos da Casa da Canal, trazendo aqui as últimas informações dos quatro grandes clubes de São Paulo e, lógico, também da Seleção Nacional do Brasil. 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Em nome de Casa do Norte Ferreira, já falo do Corinthians, que está vivendo um momento delicado fora de campo, salários atrasados, contas a pagar, uma dificuldade financeira enorme. Corinthians e sua diretoria estão trabalhando para adquirir dinheiro para poder aí manter esses últimos 3 meses do ano sem que o clube seja aí prejudicado. Corinthians que está na luta contra o rebaixamento, mas não teremos jogos esse final de semana porque estamos tendo data FIFA. Já o Santos está no mercado fazendo dinheiro. O clube fechou um acordo com a Adidas para ser fornecedora de material esportivo a partir de 2028. O Santos, que vendeu o JP Sherman para um time do Al Sharjah dos Emirados Árabes, também atrás de recursos financeiros para poder tocar aí os próximos anos. E o São Paulo? O São Paulo conseguiu chegar a um acordo com o Novo Horizontino no caso de Diordney. Para quem não acompanhou, o Diordney pertencia ao Novo Horizontino, e o São Paulo comprou, mas não pagou. Agora chegou a um acordo para não sofrer transfer ban. E o Palmeiras, que tem vários jogadores em suas respectivas seleções, o Palmeiras está de olho na logística desses atletas, já que o Palmeiras é o clube brasileiro que mais cedeu jogadores para essa data FIFA. São 8. E o Palmeiras vai retornar aos trabalhos, mas sem esses 8 jogadores. 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Grande abraço para a Arlene e para o Daniel. Vou aí tomar o café da manhã, hein, Dani? Deixa preparado aí. Falando de seleção brasileira, Edson, está jogando nesse momento, primeiro tempo acabou, o Brasil vai empatando com a Austrália pelo placar de 0-0. Um primeiro tempo que o Brasil sofreu, mas a seleção brasileira pouco criou, até chegou a fazer um gol com o Estevão, mas o gol foi anulado porque o Bruno Guimarães cometeu uma falta. O Brasil está jogando com Hugo Souza no gol, Mateuzinho, que não é o nosso DJ, na lateral direita, Vitor Reis e Marquinhos na zaga, Douglas Santos na esquerda, Danilo e Bruno Guimarães, os dois volantes, e aí no ataque, Vini Júnior na esquerda, Estevão na direita, Rafinha e Hendrick por dentro. É a seleção brasileira. pela primeira vez pós-Copa do Mundo. O primeiro tempo acabou agora 0-0 contra a Austrália. Veremos o que vai acontecer na segunda etapa. Na segunda edição, a gente vem com tudo desse jogo Brasil e Austrália. É você, Edson.
3: Obrigado, Gaion. Atualizando as informações do seu time do coração aqui na Casa da Canal. Falando nisso, o nosso comentarista aqui é o Peixinho. Que você acha da seleção brasileira, Peixinho de Santa Adélia?
6: Bom dia, meus amigos. Aqui é o Peixinho de Santa Adélia. Já comprei meu rojão e agora a seleção brasileira vai ser campeã. Já até comprei meu rojão. Contratou meio time do Corinthians. Agora vai ser campeã, meu irmão. Bom dia, bom programa.
3: É, agora vai, né? 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
3: 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E o mercado, hein? Tá difícil. Vai no mercado, meu Deus do céu, o carrinho tá pequeno, né? O Luciano Hang, o velho da van, tá na Alemanha, tá lá em Berlim, e ele faz um comparativo, né? Dos preços, né? Dos produtos aqui no Brasil e lá na Alemanha. O que que você compra com um salário mínimo no Brasil? O que que você compra com um salário mínimo lá na Alemanha? Conta pra gente aí, velho.
10: O Brasil trabalha cada vez mais para comprar cada vez menos farinha de trigo. No Brasil, 1 quilo, R$4,78. Dá para comprar 339 pacotes igual a esse. E na Alemanha, Luciano? Aqui custa, na Alemanha, R$0,59. Dá para comprar 4 mil pacotes desse. Oi, pessoal, estou aqui em Munique, na Alemanha, num supermercado. E quero mostrar para vocês poder de compra. O quanto você compra com um salário mínimo no Brasil e aqui na Alemanha. Lá no Brasil, o preço de um litro de Coca-Cola, R$ 6,50. E quanto que está aqui na Alemanha, Luciano? Olha só, um litro, R$ 1,59. E olha que isso aqui é mais do que um litro. O que dá para comprar lá no Brasil com um salário mínimo? Dá para comprar 250 litros de Coca-Cola. E aqui na Alemanha, com salário mínimo? 1.500 litros. Olha a diferença, pessoal. O leite, lá no Brasil, custa R$ 5,40 um litro de leite. Aqui na Alemanha, custa R$ 0,95. Ou seja, com salário mínimo brasileiro, você compra 300 litros de leite. Aqui na Alemanha, 2.500 litros. É muita diferença aí, pessoal. Saindo aqui do supermercado, tive a oportunidade para mostrar para vocês que vivemos um caos econômico, onde a economia foi tomada por impostos e você, eu e todos os brasileiros pagamos muito caro para consumir os nossos produtos básicos do dia a dia. É imposto, imposto, imposto, burocracia, máquina pública enorme que consome o sangue do trabalhador brasileiro. Isto é uma vergonha, uma vergonha.
3: É, mas também, né, Luciano, a gente há de convir, né, que o dinheiro dos nossos impostos, dinheiro suado dos nossos impostos, né, servem para pagar os nossos ministros do Supremo Tribunal, serve para pagar o salário do presidente.

0: Secretaria da Saúde aqui em Taquaritinga. Esta ação que vai acontecer em frente à Casa de Carnes Mais Sabor, das 8 horas da manhã até ao meio-dia, na rua Carlos Soldi, número 92. Lembrando que as mulheres que participarem para a coleta de exame de Papa Nicolau e solicitação de mamografia, elas irão ganhar uma pizza, válida amanhã ou enquanto durar o estoque. Para participar, basta que a mulher se dirija ao local com RG ou CPF e também cartão do SUS.
1: O preguiçoso mete a mão no prato e não quer ter o trabalho de alevar a boca. Provérbios 19, versículo 24. Preguiça e trabalho, né? Tudo tem um preço. A sabedoria leva a pessoa a entender que todo sonho tem um preço. E o preço do sonho é o trabalho. Construir um casamento feliz, por exemplo, requer esforço. O caminho mais fácil é o divórcio. Ser aprovado no exame requer horas de estudo. A desculpa mais simples é dizer que a prova estava difícil. Educar filhos moral e emocionalmente sadios requer horas e horas de paciência e dedicação. A saída mais atrativa é achar que, providenciando recursos materiais para os filhos, a paternidade já foi cumprida. Fazer dinheiro é fruto do trabalho e do domínio próprio. A solução mais cômoda é jogar, apostar nas bets aí nas loterias, né? A figura que Salomão usa na mensagem de sabedoria para descrever o preguiçoso é engraçada. Mas usando a ironia, mostra a realidade de muita gente que não está disposta a pagar o preço dos sonhos. Dá trabalho, sem dúvida. É difícil, certamente. Mas lembre-se do provérbio: o preguiçoso mete a mão no prato e não quer ter o trabalho de levar a boca. Mensagem de sabedoria para mim, para você, para os filhos e filhas amorosos do Deus Amor. Que Ele te abençoe, te guarde e faça resplandecer seu rosto sobre ti, te conceda a graça. Que o Deus amoroso volte para ti o seu rosto e te dê a paz. Que esse mesmo Deus abençoe a minha e a tua família. Amém. Que o Deus amoroso abençoe os nossos ouvintes, né? O Dedê Donato, que está aniversariando hoje, alô Dedê. Letícia Piton, aniversário de Sueli Moreno. Eduarda Mantovani, Vanessa Aguirre, alô Liliane Silva, Lucimara Silva, o Silvio Antônio, alô Silvinho, parabéns. Hoje também é aniversário do Sidney Benevides, parabéns. Domingo é aniversário do Bentivi, alô Bentivi, parabéns e um abraço do neto Diego Lima. Você também está aniversariando, muita paz, felicidade, Deus te abençoe sempre, sempre, cada vez mais. A Edna informa que o Mauro de Souza faturou Marmitex da Rotisserie Ipiranga. Agora é com ele, agora é com Delcimar Guissoni, manhã em Super Alto Astral. Segunda edição tem mais e a gente se fala, até lá.
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0: Olha, primavera 8h34.
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0: Olha, dia de sol com muitas nuvens à tarde e os termômetros irão marcar 31 graus. Começa a esquentar no fim de semana, hein?
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0: Ó, deixe o seu bom dia.

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1: É para você participar da programação da manhã desta sexta-feira, 25 de setembro, gente. Sexta-feira, 25 de setembro. Muito bom dia. Olha, o VAR anulou o primeiro gol contra a Austrália, tá? É, o Brasil jogando aí contra a Austrália agora pela manhã, né? E a primeira onda de calor da primavera começa amanhã, tá bom? É a primeira onda de calor da primavera que começa amanhã. É isso aí. Pode deixar o seu bom dia, depois de você ter acompanhado aí a primeira edição do canal Um é Notícia de hoje. 8:36, você pode deixar o seu bom dia, a mensagem, o seu áudio, o seu recado no nosso WhatsApp, que é o 16, é o 32527293. Nós vamos juntos, hein?

0: É isso aí, a programação da manhã de sexta-feira começa com Murilo Rufi.
1: É inevitável.

0: Olha, acompanhando aqui, 28 do segundo tempo, Austrália, aliás, Áustria 1, Brasil 0, né, gente? Tivemos aí, né, o primeiro gol, né, o primeiro gol, né, já aos 28 minutos do... Aos 28 minutos do segundo tempo, hein, gente? Aos 28 minutos do segundo tempo. Eu falei aqui da primavera, de que a primavera terá a primeira onda de calor, hein? O VAR, no primeiro tempo, o VAR anulou um gol contra a Austrália, mas agora já estamos no segundo tempo, 28, 29 minutos, e a Austrália fez o primeiro gol. A Austrália sai na frente após trocas no Brasil, viu, gente? Tá? E a primavera vai ter a primeira onda de calor, hein? Primeira onda de calor desta primavera. Vai começar a esquentar. A temperatura vai começar a subir. E começa aí no fim de semana, hein? Daqui a pouco tem o signo de Áries, de Touro e também de Gêmeos. A Josefa está deixando um bom dia de sexta-feira. A Maria Rosa, a Luzia Ferreira. A Luzia Ferreira, o esposo Ademilson Augusto dos Santos, né? Tá deixando um bom dia. A Cidinha Rocha tá deixando um bom dia. Quem tá deixando um bom dia também é a Maria Tasso. Alô, Maria Tasso, um forte abraço. E a Luzinete do Jardim São Sebastião. E quem está já passando roupas e ouvindo a gente é a Marli Lousada. Bom dia para você, Marli.
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1: Previsão para os nascidos entre 21 de março a 20 de abril. Áries.
2: É, a semana já está terminando com as necessidades de privacidade, conexões com pessoas de outro ambiente poderão surpreender, os posicionamentos ficarão mais claros nas relações, diálogos fluirão mais facilmente no amor, no ambiente de trabalho, desacelere, se fortaleça interiormente, novos relacionamentos e oportunidades surgirão naturalmente. Deixe a vida fluir, viu, Ariano?
1: Previsão para os nascidos entre 21 de abril a 20 de maio.
2: Organize as tarefas, resolva o que ficou acumulado nos últimos dias. Uma conversa no trabalho ajudará a dividir melhor as responsabilidades, evitar novas sobrecargas. Mais tarde, aceite um convite e encontre amigos. Mudar de ambiente fará muito bem. Cuide do corpo, diminua as cobranças, termine a semana com mais leveza. Harmonia nas relações.
1: Previsão para os nascidos entre 21 de maio a 20 de junho. Gêmeos.
2: Uma ideia ou os talentos poderão despertar o interesse de um investidor ou de alguém disposto a apoiar novos projetos. Mostre o que você faz e comece com os recursos disponíveis, sem esperar pelo cenário ideal. Uma visão mais estratégica da carreira ajudará a definir metas de longo prazo. No amor, por exemplo, e com os filhos, curta momentos deliciosos de descontração, geminiano.
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8h52. 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É, começa, a temperatura começa a subir, hein, gente? A temperatura começa a subir, a primeira onda de calor da primavera, hein? Primeira onda de calor da primavera aí, ó. Termômetros hoje já vão marcar 31 graus de temperatura máxima, viu, gente? 31 graus de temperatura máxima. Hoje tempo firme, não tem previsão de chuva. Tempo firme para este começo de fim de semana, não tem previsão de chuva. Amanhã a máxima vai chegar a 34 e no domingo a máxima vai chegar a 36 e também sem previsão de chuva. Tempo firme aqui na previsão do Climatempo para o fim de semana. Já vai se programando aí, ó. Natanzinho Lima.

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5: Previsão para os nascidos entre 21 de junho a 22 de julho.
1: Olha, largue os horizontes com uma viagem, um curso ou uma conexão com pessoas de longe, viu? Novas referências ajudarão a mudar a sua opinião e enxergar outras possibilidades. Em casa, por exemplo, conversas carinhosas aproximarão a família e poderão recuperar um vínculo que estava distante. Reveja antigos padrões e abre espaço para uma convivência mais leve, mais divertida, viu, canceriano?
5: Previsão para os nascidos entre 23 de julho a 22 de agosto.
1: Leão! Uma conversa ou informação ajudará a resolver uma pendência. Aproveite também para organizar um pagamento, dívida ou despesa compartilhada, com números claros que será mais fácil chegar a um bom acordo. Fale diretamente com quem poderá solucionar o assunto. Franqueza e receptividade serão as chaves do sucesso. Cumplicidade para você na hora do amor, leonino.
5: Previsão para os nascidos entre 23 de agosto a 22 de setembro.
1: Virgem. Uma boa negociação chegará ao ponto que interessa, viu? As parcerias pedirão atenção, alguém dirá com clareza o que espera de você, um investimento merecerá revisão atenta antes de qualquer assinatura, organize os seus recursos com visão de futuro, sem pressa nenhuma e sem medo de dizer não. A semana termina com boas notícias financeiras para você do signo de Virgem, mas a notícia não é muito boa, não, para a seleção do Brasil, hein? Tem uma boa notícia aqui, ó, o Rayan marca no último lance e fica só no 1-1, hein? Brasil ficou no 1-1 com a Austrália, viu, gente? Teve gol do Brasil, ó. Rayan Brasil marca no último lance e fica só no 1-1 com a Austrália. O fim. É que enfim, um golzinho aí para salvar.
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5: Olha, no último lance, o Rafinha cobre escanteio. O Rayan cabeceia, a bola bate no goleiro e no travessão antes de entrar. É o empate aí da seleção, hein? Ufa! 9:13, no último lance, hein? 1-1. A Maria Cis, da Vila Romana, né, Maria? Como é que tá sexta-feira?
6: Bom dia, Delcimar.
5: Bom dia, minha amiga Maria Cis. Alô, Vila Romana, Vilminha Dong.
7: Oi, Delcimar, bom dia, Vilma Dong.
5: Bom dia.
7: Sextou hoje, hein? Delcimar, gostaria de ouvir uma música hoje, da Fátima Leão. Se for possível, né? Se não for, tá no canal, estamos de bem com a vida.
5: Aí, minha querida Vilminha Dong, mandar um abração pro Binho. Mandando um abração aqui pro Elber de Oliveira também, na sintonia. A Maria Rosa tá lá na estância Verde Flora, né, Maria Rosa? Sempre na sintonia.
8: O Delcimar, toca pra mim na hora das 10 do café da manhã. Toca pra mim, Roberto Carlos. Eu amo demais. Se eu for atendido, eu te agradeço.
5: Aí, Maria Rosa.
8: Maria Rosa, da estância Verde Flora.
5: Kleber e Cauã.

0: a roça vence 9h24. 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
1: Previsão para os nascidos entre 23 de setembro a 22 de outubro. Libra.
2: Olha, preste atenção, uma nova fase ganhará forma com decisões mais claras sobre os seus

0: E encerre uma pendência que continua ocupando os seus pensamentos. Você sentirá alívio ao admitir que um ciclo já terminou. O amor, os filhos e uma atividade criativa deixarão o dia mais leve. Evite ambientes agitados. Curta momentos de silêncio. A intuição ajudará a compreender as entrelinhas e o que ainda não foi dito, Escorpião.
1: Previsão para os nascidos entre 22 de novembro a 21 de dezembro. Sagitário.
0: Amigos e atividades em grupo movimentarão o dia e poderão aproximar pessoas interessadas nos seus projetos. Converse, troque ideias e comece a formar as alianças necessárias para um plano de longo prazo. Depois de dias intensos, o sossego do lar favorecerá e oferecerá o descanso necessário hoje. Curta o carinho da família e as boas companhias, o Sagitário.

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2: 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Olha, o André e Alessandro, especialmente cumprimentando aqui o Dedê Donato pelo aniversário hoje. Parabéns, hein? 9:30. A Cléo sextou aqui na nossa companhia. E a Maria Casturina. Alô, Maria Casturina, aqui na programação da manhã.

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1: Aí, 9:36.
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6: Previsão para os nascidos entre 23 de dezembro a 20 de janeiro.
7: Capricórnio.
8: Uma decisão profissional chamará atenção e poderá fortalecer a sua posição no trabalho. Conversas, mensagens ou uma informação recebida no momento certo ajudarão a concluir assuntos importantes. Em família, por exemplo, será possível esclarecer um mal-entendido sem retornar antigas discussões. Resolva as pendências e curta um fim de semana mais tranquilo, viu, Capricórnio?
6: Previsão para os nascidos entre 21 de janeiro a 18 de fevereiro. Aquário.
8: É um plano de viagem, um curso, especialização ou publicação começará a ganhar condições concretas. O contato com alguém de outra cidade ou país poderá trazer uma oportunidade que ampliará os seus caminhos. Antes de avançar, organize o orçamento e observe para onde o dinheiro está indo. Pesquise e compare opções. Poder de influência em alta para você de Aquário.
6: Previsão para os nascidos entre 19 de fevereiro a 20 de março.
8: Peixes. Olha, uma conversa sobre intimidade, dívidas ou investimentos pedirá sinceridade. Trate os assuntos com clareza. Evite decisões tomadas no calor da emoção. Sua sensibilidade estará amplificada e o corpo indicará quando for preciso parar. Peixes, termine a semana com um ritmo tranquilo. Se cuide e permita que uma verdade venha à tona sem transformar em conflito, peixes.

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7: Olá, bom dia, meu querido amigo Deus Senhor. Tudo bem? Comigo tudo bem, graças a Deus. Que é a minha rocha de agulha. Eu gostaria de ouvir a música com o Zezé de Camargo, Irmão da Lua, Amigo das Estrelas. Ofereço para você, para toda a família Rocha de Cândido Rodrigues e todos que estão curtindo o canal. Tá no canal 1? Eu sou perdido bem com a vida. Um abraço para você, meu amigo.
8: Aí.
7: Uma boa sexta-feira.
8: Sextou, Cidinha Rocha, 9:43.

0: 6 minutos para as 10. Você não cuidou do Fred e Fabrício.
1: Você escolheu trair. E eu decidi amar curando.
0: 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Corinthians se reapresenta após folga. O departamento de futebol recebeu 4 dias livres na semana. Departamento de Futebol do Corinthians se reapresenta no CT Joaquim Grava nesta sexta-feira, depois de 4 dias de folga durante a data FIFA. A retomada das atividades marca o início de um período importante para o técnico Fernando Diniz, que está pressionado e terá 12 dias sem jogos para trabalhar até o próximo compromisso da equipe. O duelo contra o Internacional em 7 de outubro no Beira-Rio, em Porto Alegre, pela 29ª rodada do Campeonato Brasileiro. 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
6: O nosso repórter é o José Lucente, 9:55, Zé.
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6: Deus, senhora, agora é você. Aí, agradecendo a todo mundo do Jaú 958.

0: Eli Juste, Calguel. 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
1: Hora do nosso café, hora do nosso café das 10. É, Alessandra já chegou pro café, daqui a pouquinho vai passar o carro do ovo da minha amiga Andréia Nogueira, lá de Santa Ernestina. Vai passar aqui no programa, hein? É isso aí. Tá curtindo aqui as galinhas da Andréia Nogueira ou, Alessandra? Daqui a pouquinho passa o carro do ovo em nome do Watanabe, vai.
2: Bom dia, Delcimar, as ouvintes para esta sexta-feira ensolarada aqui em Taquaritinga. 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
3: O país vai parar!
1: Essa vai tocar! Carro do ovo da minha amiga Andréia Nogueira, com as suas galinhas caipiras, estão passando.
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1: Aliás, minha amiga Andréia Nogueira, nós adoramos ovos caipira orgânicos, com aquela gema bem amarelinha, viu? Rico em ômega 3, tá? Tá bom? 10 horas e 6 minutos, passa aqui o carro do ovo, passa aqui na rádio.
2: Você que tem um carro,
3: tá na sua porta,
2: ampliar os seus negócios, joga a propaganda aqui na mão desse cara.
1: Passa aqui, passa o carro do ovo aqui. Andréia Nogueira com as suas galinhas, inclusive.
2: Tá precisando vender mais ovo nesta sexta-feira?
1: Minha amiga Andréia Nogueira.
2: Fale com quem entende.
1: Fale com as galinhas da Andréia. Não, fale com as. Aqui, ó.
2: Fale com quem aqui, é amigo da galinha.
1: Aqui as galinhas da minha amiga Andréia Nogueira com ovos orgânicos, né? Por favor, assim eu já faço um ovo orgânico pro almoço, minha amiga Andréia Nogueira, maior produtora de ovo orgânico, ovos orgânicos do Brasil.
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1: Lembrando que o cacho de banana tá madurando, viu? Cara, bem-vindo aí daqui.
2: Vem ele com a banana.
1: Vem o cacho de banana, logo vai estar chegando aqui. O cacho de banana. Se não aparecer o cacho de banana, vai vir o bolo da banana do cacho da Andréia Nogueira.
4: Microfone do carro do ovo.
1: 10 horas da manhã, 7 minutos.
2: Não, já que demorou,
1: ficou feliz
2: então,
1: agora, né?
2: Traz a banana em forma de bolo.
1: Isso, ficou feliz agora em nome da nova Pérola Calçados.
2: Canela, viu, Andréia? Ficou uma delícia.
1: Ah, ouviu aí, ô Andréia Nogueira? Ô, Andréia Nogueira, a banana, o cacho de banana está madurando. Se já que a banana fica madura, se aproveita e traz aí o bolo de banana. Com o que você falou?
2: Banana com canela.
5: Muito bom! Adorei!
1: Isso, ouviu aí?
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1: Olha, o bolo, inclusive a massa, feito com ovos orgânicos lá, ovos caipiras orgânicos, aquela gema amarelinha, rica em ômega 3 e colina. Rica em ômega 3 e colina. 10 horas e 8 minutos.
2: Alô, Roseli Henrique, bom dia, que delícia de programação na Canal 1 nesta sexta-feira. Cidinha Rocha, também bom dia. Reginaldo Donizete Ribeiro, bom dia. A carteira em nome do Reginaldo, que foi perdida próximo ao Rally Autoposto, ainda não foi encontrada. Você que localizou esse acessório com todos esses documentos, pode deixar aqui na Canal 1, que a gente entra em contato depois com o Reginaldo. José Antônio de Lima, Johnny Santos, bom dia. Michele do Jardim Scalise, hoje não tem sobremesa, hoje é dia de faxina lá na casa da Michele. 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
1: Olha, prepara a Naturalis da doutora Maria Luísa, porque a seleção marcou no último lance com o Ryan. E ficou no 1-1 com a Austrália, viu? O último lance foi um escanteio. Foi sorte, hein? O último lance, o Brasil fez um... marcou aí, a bola bateu no goleiro e acabou entrando, viu? No último lance do jogo, o último lance é o gol. Aleluia!
2: Hoje ufa. A meninada então vai cantar. Oi, boa noite. Será que teremos gol do Ryan hoje? E tivemos.
1: É isso aí, no último lance do jogo, 50 minutos do segundo tempo, lance do jogo, o Brasil empatou em 1-1 com a Austrália, com a doutora Maria Luísa.
2: Você
1: Alessandra.
2: Tá no espaço. Desce pra terra.
1: Eu tô girando lá em cima, né, em volta da lua.
2: Tá com o astronauta?
1: Tô com o astronauta girando. Não desceu pra terra ainda.
2: Faz um pouso.
1: Tá vendendo travesseiro. 10 horas e 11 minutos, vai.
2: Hoje tem bolo lá na Naturalis, viu? Tem aniversário da Sâmia. Parabéns, minha querida. Competente Sâmia Farmacêutica. A equipe da Naturalis cumprimentando a sua colaboradora, que hoje também é Dia Internacional do Farmacêutico.
1: Parabéns então a doutora Maria Luísa e todos os farmacêuticos, hein? Parabéns.
2: E a tá? Sâmia, que está parabéns. Fazendo aniversário e é da profissão.
1: Parabéns. E ó, frango do goleiro Hugo Souza não chega e desaba no gol da Austrália. Tô vendo aqui o vídeo. Foi falha do goleiro aqui, hein? Falha do goleiro Hugo Souza. Aliás, esse goleiro do Corinthians ultimamente tá com cara de depressão. Não sei o que tá acontecendo com ele, hein? Falhou o goleiro no gol da Austrália. Primeiro gol do... o goleiro falhou, Alessandro. 10 horas e 12 minutos. Vai, segue aí com os nossos preferidos.
2: Qual foi o resultado de foi Brasil ou Austrália?
1: 1-1.
2: Ah, foi o empate.
1: 1-1.
2: Você falou, marcou no último... Ganou,
1: o Brasil
2: achei
1: marcou no último
2: por
1: minuto.
2: Por conta da vitória, mas foi um empate.
1: Foi um empate,
2: então,
1: 1-1. A Austrália fez o primeiro gol, né? O primeiro gol da Austrália. E o goleiro do Brasil não chegou. Olha só. Falhou no gol o goleiro Hugo Souza. Ora, bolas. Tá mais morto que vivo esse goleiro,
2: como
1: pô.
2: Como confiar no
1: 10 horas e 12 minutos.
2: Que vem daquele time. Vixe. Não é confiável.
1: Não, aquele time tem nome, vírgula, viu? Aquele time tem nome, tá? 10 horas e 12 minutos.
2: Antônio,
1: é mais respeito com,
2: Carlos,
1: com aquele time,
2: Luque.
1: Com a torcida corintiana.
2: Não, que jeito. Me ajuda
1: ora,
2: a te ajudar.
1: Olha, bolas. Eu tô falando do goleiro do time. Não tô falando do time, que tá pior do que o goleiro. Vai falar do que agora?
2: Farmácia Naturalis isso. Esperando por você e parabenizando todos os farmacêuticos no dia da profissão. Hoje,
1: parabéns.
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1: É isso mesmo. Alô, Naturalis, parabéns para o dia do farmacêutico. DJ Boris Love agora. Dá um ênfase no DJ Boris Love que tá esperando um pouquinho de
2: pagou caro,
1: fama, de fama.
2: Hã? Pagou caro, então precisa divulgar.
1: Pagou uma fortuna, vai. Dois convites.
2: dois convites, nome na lista para você curtir amanhã a festa Retrovisor no Premier Hall. Os últimos dois convites para você não ficar de fora. Manda o seu alô aqui no Café das 10, o seu nome completo e participe do sorteio no final do programa. Faça como o Antônio Carlos, que já mandou o seu alô. O Nilcélio também, bom dia. Vicentina lá do Vale do Sol. Com a Júlia, com o Benício, com o Vitor, com o Vinícius e também com a Marli, Cleia, Rosa Ordine, Ana Aparecida lá do Jardim Buscardi, a Rosa Mattioli, também toda a família. Tá todo mundo acompanhando o Café das 10.
1: Aí, 10 e 14, a grandiosa festa em louvor a Nossa Senhora Aparecida em Nova América prossegue neste domingo, dia 27, com o leilão do gado. Nós teremos aí antes às 10 horas a Santa Missa, leilão do gado na hora do almoço, depois leilão de prendas e assados, festa boa, tem animação de Maílson e Rafael, é festa grande, viu, ô Alessandra? É festa boa, é festa em, é gente bonita, é gente maravilhosa lá em Nova América. Alô, Nova América! É isso aí, é neste fim de semana, hein? Maílson e Rafael pra animar. É domingo de festa, é o dia todo lá em Nova América, Alessandra.
2: Nova América, toda a região se encontrando para confraternizar em mais uma grande festa. É. 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
1: Come um peru assado, um frango assado e melhora com esse resfriado aí. 10 horas e 15.
2: Tô zero.
1: Ah, tá zero.
2: Isso. Zerei.
1: Tá zero. Tá zero mesmo, tá zero.
2: É, 10
1: horas e 10 horas e 15 minutos.
2: Vai falar. Semana Guerreira.
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2: Foster, agora ele foi pro escritório.
1: Vai carregar um caminhão de cimento.
2: Tava assistindo o Brasil até agora, Jorginho.
1: Ah, é verdade. Foi por isso que o Brasil empatou.
2: Tava tenso. Agora ele vai trabalhar.
1: É verdade. Ele tava torcendo,
2: acordou mais cedo,
1: ele tomou
2: pipoca.
1: Café da manhã, fez pipoca doce e salgada, inclusive.
2: Sim.
1: Foi pro escritório, se trancou no escritório e foi assistir o jogo. Até o último minuto o Brasil fez o gol.
2: Agora tá com bico. Porque empatou.
1: Que
2: pena.
1: Ele tava torcendo. Ele tava torcendo pra perder. 10 horas e 16 minutos.
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1: Tá revoltado com o empate.
2: Tá reformando.
1: Tá nervoso, Jorginho.
2: Acabou
1: revoltado.
2: Com a sexta-feira.
1: Revoltado. Acabou com a sexta-feira. O jogo, o empate, o gol. Esse rapaz aí, como é que ele chama?
2: Rayan.
1: Ô, Rayan, você tem que fazer o gol no último minuto. Tava torcendo pro Brasil perder, pô.
2: Acabou com a sexta, mas ainda.
1: Acabou com a sexta do Jorginho.
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1: Jorginho ficou tão irritado, mas tão irritado, Alessandro, que tá pensando em ir lá no Dr. Nelson Pala.
2: Fazer um check-up,
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2: Vamos no WhatsApp, Fábio Perpétuo, nome na lista para a festa retrovisor. Jefferson Fernandes da Silva, bom dia! Bom dia para o Delcimar, Deus abençoe vocês. Um abração para Tati, lá o Vanderlei do Jardim Micali. Opa. Alô Tati, minha querida, um grande abraço. Também tá no café a Marininha Barros, a Maria José. A Michele disse que tá animada com a faxina e o doce de abóbora com coco já tá no fogo. Ah, é por isso então que a faxina tá rendendo. Tem uma
5: muito sobremesa, bom! Adorei!
2: Tem um incentivo para caprichar na faxina, Michele. Bom dia! Antônio Carlos, bom dia para você. A Lia, Antônio Carlos, mandando um alô e participando do sorteio do Premier.
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2: Amanhã é dia do bolinho.
1: O bolo de bolo, a senhora,
2: com fubá,
1: senhora fica
2: e
1: com
2: erva
1: dor
2: doce.
1: Com dor de cotovelo, com vontade? Amanhã eu vou tomar um café.
2: Sim.
1: Tá? E vou. Quer que eu falo
2: até
1: o horário também?
2: Porque
1: a senhora fica aí, tá com inveja,
2: enquanto você come o bolo,
1: e dor de cotovelo,
2: você fica vendo a viatura do Adão Costa passar.
1: Isso, é, o Adão Costa.
2: Quem vai no comércio, quem tá a pé, quem tá de carro novo.
1: A cena é a seguinte: a viatura sobe a Campos Salles, desce a Prudente, sobe a Campos Salles, desce a Prudente, sobe a Campos Salles, desce a Prudente. Aí eu fico, peraí, o que tá acontecendo? Vejo lá o logo, Adão Costa, o seu amigo seguro.
2: Você fica só olhando.
1: E agora eu quero aumentar a frase. Adão Costa, o seu amigo seguro. Adão
2: Quem tá
1: Costa,
2: andando no comércio, que sacola que tá carregando, de
1: o
2: que
1: leiloeiro
2: que é
1: das multidões. O seu leiloeiro feliz. Porque ele gosta do que faz.
2: E hoje começa os trabalhos do Adão.
1: Daqui
2: a
1: pouquinho.
2: Vai falar daqui a pouquinho.
1: Atenção, daqui a pouquinho a gente vai falar.
2: Deixa eu mandar um alô pro Fabinho Valêncio, meu querido, que tá com o Zeca. Cachorrinho Zeca, lá no lar do idoso, lá no asilo. E os idosos estão ouvindo o Café das 10 nesta manhã. Alô, Fabinho Valêncio, passeando com o Zeca nesta manhã. Dona Nena, mãe do Fabinho Valêncio, também não perde um Café das 10. Um grande abraço no coração dela. Uhum. Luciano da Luz, bom dia. Sempre
1: bom dia.
2: 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Alô, Estela, minha querida, um abraço pra você, pra Dona Nega, também acompanhando o Café das 10. 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
1: Loja bonita,
2: aliás,
1: pra caramba, hein?
2: Ontem eu assisti a boiada do Chiquinho Nussi lá em Jaguariúna, e também no rodeio de Frutal. E o touro Mickey Mouse, imparável. Destaque na mídia com a transmissão do rodeio. Que foi? Pelo canal oficial da PBR. Você que quer acompanhar e gosta, hoje tem mais PBR no canal oficial do YouTube.
1: Você vai assistir?
2: É, prestação de serviço.
1: Isso, isso. Country. Assiste.
2: Mickey Mouse, da Companhia Califórnia. Eu vou assistir.
1: Mas se o touro Mickey Mouse.
2: Você deveria também.
1: Vai assistir. Só acho que não.
2: Muito serviço.
1: Tá com muito serviço à tarde, né?
2: Mas era noite.
1: À noite, isso. Tá com muito serviço, né?
2: Rodeio de Jaguariúna.
1: 10 horas e 25 minutos.
2: E lá em Frutal.
1: Isso. Tá precisando Obrigada. 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Alô, Uniodonto, 10 horas e 27 minutos. Agora Sicoob Cooperac apresenta as informações, Alessandra, Cicobi, vamos atualizar. Ó, vem aí a primeira onda de calor da primavera, hein? Vem aí a primeira onda de calor da primavera, tá?
2: Separou uma notícia?
1: Infelizmente.

0: 28 minutos.
1: Área central.
0: Nenhuma bola de cristal.
1: Em alerta, porque a região central de Taquaritinga apresentou aumento de criadouros do mosquito Aedes aegypti, esse mosquito que incomoda e causa dengue. Portanto, todos os bairros da cidade, principalmente após essa temporada de chuva, neste mês atípico, chuvoso de setembro, olhem os seus quintais, recipientes que possam acumular água e elimine qualquer possível criadouro da dengue. A hora é agora, neste setembro chuvoso, área central em alerta, assim nos informa o Dencov de Taquaritinga. Informação também de uma ação da saúde para a mulher que vai acontecer amanhã. Lá no Jardim São Sebastião, na Casa de Carnes Mais Sabor. Atenção, dia 26, das 8 da manhã até o meio-dia, as mulheres que fizerem Papa Nicolau ou exames de mamografia, elas vão ganhar uma pizza para serem retiradas lá na Casa de Carnes Mais Sabor. Estoque limitado e a promoção válida somente para amanhã para as mulheres que participarem desta ação de saúde. Mulheres de 25 anos até de 25 a 64 anos que participarem nesta ação, mobilização dos empresários para o cuidado da saúde feminina aqui na nossa cidade.
0: Bom, Brasil empatou com a Austrália em 1-1. Tá bom demais, 10 horas e 29.
1: Vaga para açougueiro também lá na Casa de Carnes Mais Sabor. Você que quer trabalhar aos fins de semana na modalidade freelancer, pode entregar o seu currículo lá na Casa de Carnes Mais Sabor, que está contratando. A empresária Vanessa Arlindo está fazendo mais um ano, aliás, o sétimo ano consecutivo, a arrecadação de doces para a Festa das Crianças, que será realizada no dia 12 de outubro. Você que quer contribuir, pode procurar pela Vanessa nas redes sociais, entrar em contato e deixar a sua doação para abrilhantar ainda mais o Dia das Crianças, de milhares de crianças aqui no município.
0: Aí, 10 horas e 30 minutos.
1: Nós estamos acompanhando o caso da mulher desaparecida aqui em Taquaritinga. A polícia entrou no quarto dia de buscas pela manicure Ivanilda, que desapareceu na noite da última segunda-feira, madrugada de terça-feira. E hoje as autoridades realizam mais diligências. Podemos ter novidades dentro das próximas horas, então acompanhe o jornalismo aqui da Rádio Canal 1. Nós poderemos trazer novidades e informações sobre esse caso. Polícia está na rua com informações que deverão ser divulgadas em breve.
0: A Mega Sena acumulou, o prêmio vai chegar a 45 milhões. Próximo sorteio vai acontecer no domingo, às 11 horas da manhã. Os números sorteados ontem, 0509 1117 1838, tá bom? Próximo concurso é domingo então da Mega, com um prêmio de 45 milhões e a Deborou vai apostar, Alessandra.
1: Deborou, que hoje estará na festa quermesse em Nossa Senhora Aparecida. Deborou, que já assistiu o Jogo do Brasil, tá na loja, hoje tem 3 turnos. E daqui a pouco tá na festa de Nossa Senhora, que tem início nesta sexta-feira com a sua programação social. Hoje tem venda de batata do Rotary. Aliás, as voluntárias, os voluntários já engajados para mais às 7 horas da noite a festa quermesse.

0: sertanejo.
1: Bom, além de tudo que você falou aí, Alessandra, além do show de Ulisses e Moisés, além do frango assado, frango a passarinho, espetinhos, enfim, aquela comida de quermesse que todo mundo sabe o que vai ter, o que não vai ter. Pera um pouquinho, calma, você não tá falando pra ninguém. Agora a senhora fala, que agora eu liguei o seu microfone, tá? Porque eu ligo o seu microfone.
2: Você tá me boicotando?
1: Tô, 10 horas e 32 minutos. É, além de tudo que você falou aí, vai ter a presença inconfundível, inadiável, inesquecível, com o seu look, com a sua comunicação.

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1: Look azul e dourado hoje.
0: Isso.
1: Pra combinar com a santa.
0: 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Ele gosta do que faz. Ele, o seu amigo, o seu, o meu, puxa saco. O seu, meu, nosso amigo
1: Adão Costa, com leilão de prendas e assados. Hoje tem espeto de carne, cafta, frango assado, frango a passarinho, pastel e batata recheada do Rotary.
0: E o show de Ulisses e Moisés.

0: depois, no sábado, no sábado tem Paulo Luiza e no domingo tem a benção de motociclistas, não é isso, Alessandra?
1: Isso, a benção com início às 9 horas da manhã e após show com as bandas Reversa e Full House.
0: É isso aí. Bom, vamos seguir aqui, você já falou da Deborou, já, agora vai de Bioma?
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0: Ok. 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
1: Prepara a sacola que eu tô passando.
0: Aí, prepara a sacola aí pra colega aqui, viu?
1: Merecem.
0: Isso, isso. 10 horas e 36 minutos. Tá rindo à toa, né? Muito bem. É, vai falar.
1: Já vi que tem a numeração que eu preciso.
0: Isso. A senhora também vai jogar bola?
1: Comprar mais que uma.
0: Compra,
1: claro que não,
0: compra,
1: né?
0: Claro. É isso aí. Adorou a promoção.
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0: Agora tem o que mais, Alessandro?
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0: É isso mesmo, 10h38, mas olha, vamos abastecer aí a despensa no Jaú Serve, com muito conforto, muita comodidade, com muitas promoções, que é o supermercado da família feliz, Alessandra.
1: Jaú Serve, mandando um alô pro pessoal lá de Matão. Bom dia, pessoal tá acompanhando, a Vera, lá em Jaboticabal, o Jaime Boarini. Uma ótima sexta-feira, a última sexta do mês. de setembro. Quem mais aqui da região tá participando? 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
0: Olha, o fim de semana vai ser ensolarado e quente.
1: Bora aproveitar então para descansar, para curtir a nossa cidade. A gente se encontra aqui na segunda-feira, tem muito mais Café das 10. Um ótimo fim de semana para você. Bom descanso para toda a família.
0: Daqui a pouquinho os ganhadores do Premier, tá bom? De 1991.

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0: 10h47.
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0: A 10h52.
10: O nome dela é Flash, hein?

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3: O nosso repórter José Lucente, 11 horas e 7 minutos.
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3: Muito bem, 11 horas da manhã, 10 minutos.
8: Tá explicado. Suas conversas temporárias que

para vocês, Maurício Eduardo, solteira no mundo, 11 horas e 15 minutos. Olha, o Instituto Nacional de Meteorologia alertando para grande perigo em São Paulo da onda de calor a partir de amanhã, hein? Instituto Nacional de Meteorologia emitiu alerta vermelho, considerado de grande perigo para uma onda de calor que pode atingir o estado de São Paulo e mais 7 unidades federativas do Brasil a partir de amanhã, ou seja, norte de Santa Catarina, Paraná, sul de Minas, sul do Rio de Janeiro, centro-sul de Mato Grosso, extremo-sul de Goiás e Mato Grosso do Sul, gente. O alerta começa a valer amanhã, a partir do meio-dia, e é válido até às 18 horas da próxima quarta-feira. O Instituto afirma que as temperaturas podem ficar 5 graus mais altas do que a média esperada para o período, ok? 11:16 é a primeira onda de calor da primavera.

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10% daquilo que você procura em alguém. Só que você foca naqueles 10% que falta. Aí você sai pra rua, se aventura, e realmente você encontra aqueles 10%, mas não se deu conta que perdeu os 90%.

0: Olha quem faturou o convite para o Premier no fim de semana: o Antônio Carlos Luques, o Elber de Oliveira, Fábio Perpétuo e o Jefferson Fernandes da Silva, nominalista. Daqui a pouco tem a segunda edição do canal Um é Notícia, deste 25 de setembro, que é o Dia Nacional da Radiodifusão. O Wesley Safadão e Rei Vaqueiro para terminar a programação da manhã de hoje. Nos encontramos amanhã. Displicente.
1: Ah, canção Rei! Isso aqui tem que ter sentimento. Displicente.

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6: Olha, uma ótima sexta-feira para você. Estamos chegando para a segunda edição do Canal 1 é Notícia. Neste 25 de setembro, dia do farmacêutico, hoje dia do rádio, os católicos celebrando hoje a festa de Nossa Senhora da América. Hoje começa a festa quermesse em louvor a Nossa Senhora Aparecida na Praça Doutor Valdemar D'Ambrosio, Praça Centenário aqui em Taquaritinga, com animação de Ulisses e Moisés. Amanhã tem Paula Luísa e no domingo pela manhã vai ter a bênção dos motociclistas a partir das 9, com shows de reversa e full house. Já amanhã começa a festa quermesse lá no Jardim São Sebastião, a festa de São Francisco de Assis. Tá todo mundo convidado a prestigiar os eventos aqui. Em honra à Nossa Senhora Aparecida, na paróquia de São Sebastião, e em honra a São Francisco de Assis, padroeiro da paróquia do Jardim São Sebastião. São 11 horas e 31 minutos. Nós estamos recebendo aqui com muito prazer a visita do Geraldo Vignoli. Você se recorda muito bem, Geraldo, lá atrás, deputado estadual, grande parceiro aqui de Taquaritinga, né? Depois prefeito lá de Catanduva, uma grande liderança política na nossa região, e hoje vê o filho, o Marco Vignoli, que é um amigo aqui de Taquaritinga, né? Candidato a deputado federal, né? Muito trabalho intenso, trabalho imagino, hein, Geraldo? Bom dia.
7: Bom dia, Edson. Uma alegria estar novamente aqui nessa casa maravilhosa. Nós que, naquela época que começamos, estava na estrada, ligava e vocês davam aquela chance, aquele... Eu falava assim, manda um abraço aí e tal, pro fulano de tal. Então, estou aqui hoje matando saudades com vocês, com a família Márcio, com a Patrícia está aqui conosco. E é muito bom estar aqui na Rádio Canal 1 e também em Taquaritinga,
6: né? Então, há muitos anos, né, que a família Vignoli é parceira de Taquaritinga, né? O Marco, eu lembro do trabalho que ele fazia com as entidades assistenciais aqui do município, auxiliava bastante, através com a força aí do Vanderlei, né? Eu lembro que ele estava sempre lá junto com o Pinheiro, lá na creche, pedindo, pelo amor de Deus, manda recurso aqui, a creche, né? Pra gente aqui em Taquaritinga.
7: Foi por aí que eu entrei, eu, se eu não me engano, foi na época do Milton Nadir.
6: E Milton Nadir era prefeito.
7: E o Vanderlei me levou, essa creche estava fechando. O Pinheiro falou, eu vou fechar, o mês que vem eu não tenho mais dinheiro. E naquela época a gente, com aquela força de vontade, eu falei, não, aqui não vai fechar creche nenhuma não. E aí nós demos vida a essa creche, conseguimos ajudar, e a partir daí começamos um trabalho intenso em Taquaritinga e toda a região, desde o nosso primeiro mandato. Aí nós fizemos um trabalho

0: intenso com as entidades aqui, com a Santa Casa, com todos os setores.
1: O lar, eu lembro bastante, muita ajuda, né? Muita ajuda. Eu dedicava
0: muito essa região inteira, né? Como até hoje, né? Então, nós temos uma vida aqui. E o Marco, desde criança, me acompanhava nesse trabalho, estava sempre presente e tal, e agora o bastão está com ele.
1: Perfeito. Né? Eu fico imaginando, né? Você trabalhar para o filho, meu Deus do céu, eu fico imaginando. Eu acho que trabalha até um pouco mais do que para si próprio, não é verdade, Geraldo?
0: É importante, por vários motivos, né? Não é pelo fato de ter um filho, né? Mas um filho preparado, sabe? Ele se preparou para isso, ele foi deputado estadual, foi líder do governo na Assembleia, ele foi o relator do orçamento do Estado por 2 anos, que é importantíssimo, né, isso daí. Depois ele foi secretário de Estado de Desenvolvimento Regional, numa época muito difícil, quando estávamos na época da Covid, e ele que socorreu todos os municípios do Estado, houve um crescimento intenso do trabalho dele. E depois foi diretor do SEBRAE, que aí se credenciou também, além da área política, no meio empresarial. Portanto, ele tem um relacionamento tanto na área pública como na área privada também, do empreendedorismo, do emprego, né? E enquanto isso, ele se preparou também pessoalmente. Hoje ele tem 3 cursos de faculdade, tem 2 mestrados, tem um mestrado em empreendedorismo, em inteligência artificial, que é uma coisa importantíssima nesse mundo moderno. Então não se trata de um apoio só a um filho quando o pai torce por isso, né? Mas ele é uma pessoa preparada, uma pessoa que se preparou e tem um vínculo fortíssimo, né, com essa região, sempre presente, sempre em todas as cidades, ajudando, participando. Então é muito importante, né? Então ele não é simplesmente o filho do Geraldo, foi deputado, foi prefeito de Catanduva. Não, ele tem vida própria e hoje tem uma formação, está preparado para esse cargo, que hoje nós precisamos muito de gente assim no Congresso Nacional.
1: E está aqui também a Patrícia Mástico, né, que foi secretária de gestão e presidente do Fundo Social de Solidariedade na administração do Vanderlei. E a Patrícia, obviamente, acompanhou, né, o empenho, um grande relacionamento que tinha o Marco Vignoli enquanto secretário de Desenvolvimento Regional aqui com o Taquaritinga, porque foram muitos e muitos recursos, muitas e muitas obras, né? Isso, Patrícia, bom dia.
2: Bom dia, Geraldo. Obrigada, viu, pela visita. Sempre um prazer recebê-lo aqui. Eu falo que eu fiquei impressionada com a evolução que o Marco teve, porque conheci o Marco pequenininho, né? Não que seja tão velho. Mas ele teve uma evolução enorme, né? Enquanto profissional, como político, a gente tem um orgulho enorme do avanço que ele teve nesse sentido. E eu participei de perto os 8 anos em que meu pai foi prefeito, que fez uma grande gestão, né? E parte dessa gestão foi devido a todos os recursos que o Marco mandou quando estava no governo do Estado. Então eu posso até citar aqui, porque eu preciso fazer uma lista de tantas obras que o Marco ajudou aqui na gestão do prefeito Vanderlei, né? Naquela época, primeiro eu vou falar como presidente do Fundo Social, que quando a gente passou pela Covid, nós tivemos uma dificuldade enorme, as crianças não podiam ir para a escola. E sabe que muitas crianças vão para a escola para comer, o senhor sabe. Sim. A atual situação do país, infelizmente, é essa. E naquele momento, o Marco intermediou junto ao Fundo Social de São Paulo que a gente recebesse, que Taquaritinga recebesse em torno de 8 mil cestas básicas. Né? E essas cestas básicas foram direcionadas a diversas entidades. Né? Diariamente a gente recebia as entidades, as famílias em situação de vulnerabilidade. Então, ajudou demais durante a pandemia essas cestas que o Marco intermediou aqui para Taquaritinga, você imagina.
1: Naquele momento difícil, precisava de pessoas que de fato apoiassem Taquaritinga, né? Inclusive, exatamente. Taquaritinga foi citada, modelo, exemplo de organização. Sim, durante a pandemia, obviamente, porque tinha gente por trás, tinha Marco Vignoli.
2: O governo foi excelente, né? Então, a Secretaria de Saúde. E o Marco ajudou demais. Então, eu falo assim, que se a gente tem um posto avançado do Sebrae aqui, foi o Marco que trouxe na gestão do meu pai. O Poupa Tempo também foi intermediado pelo Marco aqui na cidade. Olha o tanto que isso facilitou a vida do cidadão de Taquaritinga, né? E eu tenho outras obras aqui.
1: As obras viárias, né?
2: Recursos importantes que o Marco mandou, que não era recurso de 10 mil, 50 mil. Eu tenho aqui, ó, e no importe de 900 mil reais, que foi o recapeamento asfáltico da Avenida Emílio Calil. A gente teve mais 900 e poucos mil reais para consertar. Você lembra quando meu pai entrou no governo, que a Avenida Paulo Zupani estava totalmente desmoronada, né, Edson? Foi um recurso importante que o Marco mandou também. A gente teve os recapeamentos asfálticos lá do Talavaço. 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Aquele acesso à vila, aos Jardins São Sebastião.
1: Aquela transformação ali do Jardim São Sebastião, o Marco Vignoli foi exatamente.
2: Foi um recurso importante que o Marco mandou pra gente. Avenida João Perrone, 1 milhão e 300 mil. O Marco mandou aqui para Taquaritinga. Como eu já disse, o posto avançado do Sebrae, o Poupa Tempo, o acesso, várias rampas que o Marco de acessibilidade foi intermediado pelo Marco por recursos que ele enviou no importe de 250 mil. A reforma do velório de Jurupema, que já tá, o pessoal de lá ansiava há muito tempo, por isso foi por intermédio do Marco, os semáforos que a gente colocou na cidade. Então, assim, o Campo da Boiadeira, eu sei que às vezes pode ser cansativo de tanta obra que tem, que o Marco ajudou o governo do meu pai fazer, do Vanderlei fazer. Então, assim, Taquaritinga precisa desse apoio, né? Precisa de um representante lá na Assembleia, lá na Câmara Federal. E eu tenho certeza que, da mesma forma que o Marco ajudou, estando no governo, ele vai ajudar a cidade, estando lá na Câmara também como deputado, né?
1: E tomara que tenha, né, alguém aqui como o seu pai, né? Que tem interesse na cidade e queira trazer os recursos, porque, juntando essas duas coisas, eu acho que quantas vezes o Vanderlei deve ter ligado para vocês de madrugada para encher o olho? Eu fico imaginando, viu, senhor Geraldo?
0: Quando eu ligava fora de hora, você já fala qual é a bucha, né?
2: Coisa
0: Mas
2: boa,
0: vocês
2: é.
0: Tocaram num assunto que é muito importante, sabe? Nós estamos praticamente na semana da eleição. E muita gente acha que tanto faz, sabe? Tanto faz ganhar um como o outro.
2: Não.
0: E tal. Especialmente para deputado e deputado federal que nós estamos falando. O que que acontece? Primeiro, tem uma série de deputados que são de cidades grandes. Quando chega nessa hora, eles vêm querer pegar um pouco de voto aqui, mas não é a prioridade deles, né? A prioridade deles é para a cidade deles. Quanta gente que vem de uma outra região aqui, às vezes a pessoa fala, ah, eu achei ele legal e tal. E os da internet, que faz uma gracinha qualquer, nem sabe onde está Taquaritinga, nem sabe onde está Itápolis, não sabe.
2: Não conhece as necessidades da região.
0: O pessoal acaba voltando. Mas qual é o papel de um deputado federal e a importância de ter alguém ligado?
1: Nós estamos conversando com o Geraldo Vignoli, que é ex-prefeito de Catanduva, ex-deputado estadual, foi um grande parceiro aqui de Taquaritinga há décadas aí atrás, não é? E depois viu seu filho surgir sendo deputado estadual, secretário de desenvolvimento regional. Porque aquelas mesmas obras, viu, Patrícia, que você citou aqui, eu tenho certeza que quem estava ouvindo lá em Itápolis estava falando, que também veio aqui para Fernando, para Cândido, passando ele assim, foi para tudo quanto é lugar aqui, porque era um desenvolvimento regional, como ele era responsável por isso. Então, e depois aquelas as vicinais que foram recuperadas todas.
2: Taquaritinga foi incluída no plano das vicinais por intermédio do Marco,
1: veio até o acesso aqui Taquaritinga, a Washington Luiz, Taquaritinga Santa Cristina, Taquaritinga Jurupema Vila, todas as vicinais foram recapeadas e não só aqui não, estou falando toda a região aí,
2: inteira.
1: Foi um furdúncio de obras aí com o Marco ali no comando, né?
0: Então você veja, no Congresso Nacional qual a importância da gente votar em um deputado que seja da nossa região, que seja ligado à cidade, né, às nossas cidades. O 70% dos impostos arrecadados no país estão com o governo federal. Depois uma parte de 20% aí está com o governo, 27% está com o governo do estado e pouca coisa com o governo municipal, onde está o problema. O que é que fazem com esse dinheiro que está concentrado no governo federal? Eles destinam aos municípios uma verba para a saúde, que é por lei, por educação, que vem automaticamente, porque é lei aprovada, então é obrigado a passar. E o governo federal, ele tem os estudos dos grandes projetos, construção de ferrovias, construção de metrô e assim por diante. Quem é que consegue pegar desse dinheiro que está lá e trazer para o nosso município?
2: Sim.
0: É o deputado federal. Então, a importância disso para nós, e a Patrícia estava citando muito bem, e é uma realidade de todos os municípios, do porte dos nossos aqui, não tem condições de fazer obra se não tiver verba de fora.
2: Não tem.
0: Mal dá para conservar a cidade com o dinheiro que tem no município.
1: Eu acho que não paga nem a folha. Não paga nem a folha.
0: Que fala assim, olha, eu não sei em quem votar e tal. Olha, gente, é muito importante isso. Uma verba que vem do governo federal através de um deputado, porque é ele que está lá defendendo os interesses da nossa cidade, da nossa região, é muito maior do que a capacidade que tem o município. Então, nós estamos falando de uma coisa séria, é importante a gente falar isso, de ter um relacionamento aqui, um vínculo com as cidades, que possa estar presente, que consiga se encontrar. Esse pessoal da internet, eles não têm nenhum vínculo. A hora que um prefeito precisa para uma determinada causa importante para nós aqui,
2: sim,
0: ele vai procurar aquele que teve X votos, um número enorme de votos aqui, ele nem atende, ele não sabe onde fica. Então nós estamos falando de uma coisa muito séria, muito, sabe, que é importantíssimo a gente priorizar o deputado que tem um vínculo forte, que tem uma vida dedicada a essa região.
1: O Marco tá, o Geraldo está falando, ele está falando porque ele já foi deputado e ele já foi prefeito. Então ele já esteve nas duas pontas ali, não é? Ele sabe, sim, basicamente. Sim. E isso que o Geraldo está falando também serve para. Nós estamos falando para 180 cidades, serve na sua grande região e também aí. Concentre-se nos deputados que são e da sua região. Aí, não é isso, Geraldo?
0: É isso mesmo, da nossa região aqui. É, nós temos que lutar por ela. O deputado que é de longe, ele vai lutar pela cidade dele, pela região dele.
1: Isso.
0: Então é isso que nós estamos falando.
1: Beleza.
2: E o Marco, nós temos telefone, qualquer momento que eu queira, eu posso falar com ele, não só eu, como, né, várias pessoas aqui de Taquaritinga. Nós temos acesso, né, que nem o senhor falou, que você falou, Geraldo, nós precisamos de alguém que nos atenda no momento de necessidade.
0: Sim.
2: Né? Porque não adianta também eu votar numa pessoa que, aí, eu vou ligar para quem?
0: É.
2: Cadê o assessor? Onde que tá essa pessoa que não apareceu mais?
0: É isso mesmo.
1: Ô Geraldo, é uma pena que a gente tenha que encerrar, porque nós temos horário eleitoral gratuito que nos atrapalha bastante aí, né? Infelizmente, né? Mas é um prazer muito grande se toda vez que estiver por aí, vem aqui dar uma passadinha, vem tomar um café pra gente, porque você é da casa já faz, acho que...
2: Já faz tempo.
1: Vai
2: já.
1: Bastante tempo, hein?
0: Ah, e com alegria eu venho aqui, né? Aqui é a nossa casa mesmo, né? De amigos, né? Mas aproveitando, viu, Edson?
1: Ó, o Geraldo tá falando, Marco, você lembra, você ia na festa do peão, você ia nas festas regionais, daqueles cavalos maravilhosos que fazia
0: hoje,
1: até hoje, você continua
0: hoje,
1: com aquela...
0: Hoje
1: até hoje.
0: Elisiário.
1: Opa!
0: E à noite no rodeio de Urupês.
1: O rodeio de Urupês, ó, gente de Urupês aí, Elisiário, vai estar lá a tropa do Marco, são cavalos andaluz, não,
0: andaluz?
1: Cavalos andaluz, né? Andaluz são lindos, maravilhosos e que encantam principalmente as crianças, né? Principalmente as crianças e aqueles que são apaixonados aí pelo sertanejo, né?
0: É, isso aí.
1: O homem raiz.
0: Manter a tradição, nós temos que defender o agro, defender o nosso
2: exatamente.
0: Povo, não é isso? Essa cultura.
2: Quem gera, né?
0: Aí.
2: Quem gera emprego.
0: Edson, obrigado.
1: Um prazer enorme, viu?
0: Um abraço carinhoso. Todas as pessoas que caminham com a gente aqui, a família Márcio, que sempre esteve com a gente, a família Nadir, que sempre esteve com a gente, né? Tantas lideranças hoje, a vereadora,
2: sim,
0: Maria, pessoal dos Modestos lá. Com
2: o
0: nosso,
2: o Mauro, né? E o Velho são o muito Mauro atuantes Véio, aqui na cidade. Né? É.
0: O Paulo, o nosso amigo o Marcelo Volpe, que está aí tá fazendo aqui, um trabalho impressionante. Né? Então, tantos amigos. Né?
1: Muita gente boa, né? Muita gente boa.
0: Vereadores e lideranças e tal, para a gente continuar com esse vínculo importante.
2: As entidades,
0: aqui. Eu tenho certeza,
2: né,
0: que deputado? Nós vamos ter uma alegria enorme de uma campanha vitoriosa e também de um mandato que vai dar orgulho a todos nós.
1: Para toda a nossa região. Obrigado, obrigado.
0: Obrigado.
1: Vai tomar um café lá com a Patrícia. Toma aqui, um café.
0: O Edson, muito gentil. O Edson, Alessandro, Gabriel também, né? Que nos acolheram aqui.
1: Um abraço para vocês, sempre em nome dos maiores anunciantes do Rádio Maestro.

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2: Olha, Edson, aqui, delegacia de polícia, a gente vê movimentação da equipe de investigações gerais. Viaturas do SIG estão aqui, outras viaturas estão lá no local onde o carro de Ivanildo foi incendiado na última madrugada de segunda-feira. Nós chegamos, Edson, no quinto dia de busca, né? Quinto dia de investigações. E a gente vê aí o trabalho dos delegados do município, doutor Alaf, doutora Isabela, né? Intenso, junto com a equipe do SIG, Serviço de Investigações Gerais do município. Algumas pessoas, Edson, pela manhã já passaram por aqui, foram ouvidas. A gente percebe que ninguém ficou detido, mas alguns suspeitos já foram ouvidos. Temos agora aí um outro suspeito que chegou há pouco, está sendo ouvido aí pelo delegado, né? Todas as informações estão sendo checadas. Também pela manhã, uma outra equipe foi até o local onde o carro da Ivanilda foi incendiado. Com uma máquina, fizeram alguns buracos lá, na tentativa de encontrar alguma coisa, mas até agora não há nenhuma informação oficial do encontro do corpo da Ivanilda, né? E a gente está aqui, Edson, aguardando a palavra oficial do delegado de polícia do município, doutor Alaf, está por aqui e deve a qualquer momento, se tiver alguma informação relevante, falar conosco para trazer informações desse caso misterioso, né? Desde a madrugada da última segunda-feira, essa mulher, 47 anos de idade, está desaparecida. A família disse, né, que nunca ela fez isso. Ela nunca se ausentou da casa sem informar onde estava. E depois de uma briga, segundo também informações da família, ela teria se desentendido, foi até um bar onde o marido estava, estava com a chave do carro para que ele não pegasse o carro para dirigir, só que esse carro foi encontrado queimado ali no, na Itagaçaba. E o corpo e a presença da Ivanilda, ela não foi ainda encontrada, ela não deu notícia, o pessoal liga no celular, ela não atende. Então, desde a madrugada de segunda-feira, um intenso trabalho de busca envolvendo Polícia Civil, Polícia Militar, para dar informação aí mais precisa para a família. A família está, assim, desesperada, querendo saber o que é que aconteceu e aonde está Ivanilda Silva de Azevedo. Ela desapareceu desde segunda-feira e até agora não voltou. Sigue, né, continua se investigando, tem algumas viaturas aqui, outras nas ruas, e o pessoal vai, é claro, né, tentar encontrar a melhor solução para esse caso. A gente vai continuar aqui, Edson. Qualquer novidade eu volto. Deixo contigo.
0: Pois é, nosso departamento jornalístico continua acompanhando as investigações da polícia, Alessandra.
3: Empresários aqui de Taquaritinga se uniram para amanhã realizarem uma ação de campanha de Papa Nicolau e solicitação de mamografia, que será realizada na rua Carlos Soldi, número 92, no Jardim São Sebastião, lá no estacionamento da Casa de Carnes Mais Sabor, com o público-alvo para mulheres de 25 a 64 anos que ainda não colheram os exames neste ano. Para as participantes, haverá um vale pizza que será utilizado, poderá ser retirado somente amanhã ou enquanto durar o estoque. Portanto, você mulher que ainda não fez os seus exames preventivos deve se dirigir amanhã no estacionamento da Casa de Carnes Mais Sabor e, fazendo todos os exames, ganhará uma pizza para ser retirada naquele estabelecimento.
0: Um presente da Pizza Kid, né? E da Casa de Carnes Mais Sabor, do Egidião e da Priscila Lourenço, a quem a gente manda um abraço aí, não é? 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Agora espaço para o horário eleitoral gratuito. Você continue ligado. Em 25 minutinhos, a gente está de volta.
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4: Uma iniciativa solidária está mobilizando a população para levar alegria às crianças no próximo dia 12 de outubro. É a campanha Dia das Crianças, realizada pela empresária Vanessa Arlindo, que chega à sua sétima edição e tem como meta arrecadar cerca de 800 itens neste ano. A campanha recebe doações de salgadinhos, Coca-Cola e também chocolates. Os produtos serão entregues inicialmente para as crianças do bairro Maria Luísa 1, onde a ação acontece tradicionalmente. Após atender as crianças daquele bairro, os itens

0: especial para os pequenos.
1: Obrigado, Alessandra. O Zé Lucente está chegando também com sua informação final aqui na Casa da Canal, em nome do Benja, Benja Elétrica, Hidráulica, Iluminação e Lajes. 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E o destaque final do repórter José Lucente.
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3: Um abraço, Zé, obrigado pelas informações. E na sequência, quem traz as novidades do seu time do coração é ele, José Roberto Gayon.
4: Alô, amigos da Casa da Canal, muito boa tarde. Chegando com as informações dos quatro grandes clubes de São Paulo e também da Seleção Nacional do Brasil. Seleção brasileira, como nós falamos, hoje pela manhã estava jogando, terminou com um empate, 1-1. A Seleção Brasileira não jogou absolutamente nada. Mas no último lance da partida, bola parada, Rayan de cabeça empatou no último lance e o Brasil terminou esse primeiro amistoso pós-Copa do Mundo empatando 1-1 contra a seleção da Austrália. O Brasil volta a jogar contra a Austrália agora na terça-feira novamente, às 7h10 da manhã. Então, esse primeiro jogo do Brasil, Brasil devendo futebol, apenas 1-1 contra a seleção australiana. 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Indo para os quatro grandes clubes de São Paulo, o Palmeiras retornou aos trabalhos, entretanto, sem oito jogadores que estão nas seleções. Palmeiras vai voltar aí aos treinamentos. Palmeiras, que é o único time que pode ser campeão brasileiro da Libertadores e da Copa do Brasil, algo nunca visto em terras brasileiras. Será que o Verdão vai conseguir? Mas essa parada aí da data FIFA, o Palmeiras só volta a jogar no dia 7 de outubro no Bank Park. Aliás, os dois próximos jogos do Palmeiras no Nubank Park, contra o Bahia e o clássico contra o Corinthians no dia 11. Então o Palmeiras tem esses dois jogos em casa na volta e retorna aí a sua preparação. 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Vindo para o Santos, vindo para o Peixe. O Peixe fechou um contrato com a Umbro, agora nova patrocinadora do Santos a partir de 2028. E o Santos nessa expectativa de janela para fazer dinheiro. Já que o presidente Marcelo Teixeira já disse, não tem grana para pagar salário dos jogadores. A venda do JP Sherman, R$18 milhões, deve servir para ajudar o Peixe a fazer essas aquisições. E as metas do Santos, está hoje na oitava colocação do Campeonato Brasileiro, é chegar à próxima Copa Libertadores da América. Já o São Paulo chegou a um acordo com o Novo Horizontino pelo Diógenes, jogador que pertencia ao Novo Horizontino. São Paulo pagou R$1 milhão, ou melhor, não pagou. E aí fez aí um acordo para não entrar no transfer ban nacional. O São Paulo fez um acordo com o Grêmio Novo Horizontino para pagar até o final da temporada. Tricolor que também retorna aos trabalhos visando aí, quem sabe, uma vaga na Libertadores. É difícil, mas como disse Hernan Crespo, a expectativa realmente é chegar aos 45 pontos. É o Tricolor do Morumbis, sempre em nome de Pousada D&D. 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E para finalizar, o nosso Coringão. O Corinthians também com dificuldades financeiras. O Corinthians fez um acordo com o governo para pagar as suas contas, seus débitos, e já está com 4 parcelas atrasadas. Veja só a situação crítica na qual chegou o Corinthians. A diretoria trabalha para renovar o contrato de Carrilho e Labiá. O Corinthians não deve fazer grandes investimentos e o Corinthians, que tem um dos seus maiores patrocinadores, uma casa de aposta, já está conversando porque o governo deve proibir casas de apostas no Brasil. E hoje as bets, elas estão com força no futebol. É muito pouco provável que alguma equipe não esteja envolvida com casas de aposta hoje no esporte. Então é algo que também pode prejudicar o futebol brasileiro. Informações aqui na Casa da Canal. Desejo a todos um excelente final de semana. Não temos jogos, tá? Esse fim de semana não temos jogos. Estamos na data FIFA. A data FIFA vai até o dia 6 de outubro. Portanto, até na outra, não terça agora, na outra ainda, teremos ainda as eleições e tudo sem futebol aqui em terras brasileiras. Ah, mas sexta-feira que vem tem Santos e São Paulo, aí é jogo atrasado, e certamente nós estaremos comentando aqui na Casa da Canal. Um beijo no coração de todos, excelente final de semana, e o Gaion volta na segunda-feira com mais informações para vocês.
3: Esporte. Obrigado, Gaion. Atualizando as informações do seu time do coração. Olha, quem tá chegando agora para você que fica é ele, Delci Marguissoni, é o fuxico do dia. A gente se fala amanhã.
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2: O programa começa muito bom nesta sexta-feira. Sextou aqui, Mateuzinho, porque tem novo casal no pedaço, viu?
3: Olha só, quem que é o novo casal, Delcimar?
2: Ah, a gente começa falando que estudante influenciadora de 23 anos é o novo afé do Cauã Raymond, viu?
3: Olha só, o Cauã tá todo, hein?
2: Ele tem 46, né? É o seguinte, ó, o Cauã e a Luana Mandarino não formam mais um casal, o que não quer dizer que o ator de 46 esteja livre, leve e solto por aí, viu? Quem se animou, desanime, porque o bonitão já tem circulado com uma loira de parar o trânsito. É a Pietra, o nome da gata, Mateuzinho. Você gostou do nome dela?
3: Muito bonita a gata aí do Cauã.
2: É a Pietra. Ela tem 23 anos e é estudante de medicina, modelo e influenciadora. Ela mora com os pais numa mansão no mesmo condomínio em que vivem Ludmilla e Belo, no qual o Vini Júnior também tem casa. É rica, viu, Mateuzinho?
3: Ah, então tá bom, então.
2: Ele não ia namorar uma pobretona, né?
3: Ah, imagina, né, Delcimar?
2: Pobre coitada aí, Mateuzinho.
3: Não, de forma nenhuma, né?
2: Ela também é embaixadora de um e-commerce de roupas, Mateuzinho. Olha, gostou da foto da gata, Mateuzinho?
3: Ah, eu gostei sim, hein?
2: Ai, a dona Cobrinha. Tchau, tchau, dona Cobrinha. Os dois se conheceram pelo Instagram. Entre um recadinho e outro, ela e Cauã estão saindo há cerca de 2 meses. E segundo fontes, o ator tá caidinho por ela, Mateuzinho.
3: Meu Deus do céu.
2: É muita areia pro caminhão do rapaz, Mateuzinho.
3: Concordo com você, Deus.
2: Muita areia. É isso aí. Então, gostou da gata, Mateuzinho?
3: Muito bonita. Parabéns aí pro Cauã.
2: É isso aí, Mateuzinho. Começando bem o programa hoje, hein?
3: Começando, Deus. Mas sabe quem que tá fazendo faxina?
2: Muita gente fazendo faxina nesta sexta-feira, Mateuzito.
3: E a Simone Mendes também já tá no pega já da faxina.
2: Ah, é?
3: É, Delcimar, ela vai falar aqui no Fuxico.
2: Vamos acompanhar, então.
4: Aqui nós só limpa a casa assim, ó.

0: Isso, a nossa princesinha.
1: Tá quente o programa desta sexta-feira, Mateuzinho. Vem aí a primeira onda de calor da primavera, vai começar amanhã ao meio-dia, viu?
2: Ai, que legal, hein, Delcimar?
1: Que legal nada, Mateuzinho, vai aumentar mosquito, Mateuzinho.
2: Meu Deus do céu, deixa quieto, hein.
1: Pernilongo, barata, besouro, Mateuzinho, mosquito da dengue, avisa a dona cobra.
2: Nossa, vou avisar, ela tá ouvindo a gente, Delcimar.
1: Ah, que bom, um recado, que bom que ela tá ouvindo o nosso programa, Mateuzinho, ela adora esse programa.
2: Ah, ela adora o fuxico, Delcimar, adora fofocar, ela fala, nossa, esse meu genro é muito fofoqueiro.
1: É verdade, Mateuzinho, ela tem razão. E a Paola Oliveira? Não foi a única rainha a mudar de escola, viu? 5 famosos que já foram coroadas em mais de uma agremiação. A atriz foi anunciada como Majestade dos Ritmistas da Imperatriz, após ser comandado o trono da Grande Rio por 7 anos. Vem aí o bombom, tá de volta, Mateuzinho.
2: Ah, é o bombom do Delcimar.
1: É verdade, Mateuzinho. Paola Oliveira foi anunciada na quarta-feira, nós falamos aqui, como a nova soberana dos ritmistas da Imperatriz Leopoldinense. Ela, ó, chegou chegando, Mateuzinho.
2: Chegou chegando. Chegou mais cedo que a Virgínia, hein, Delcimar?
1: É, a atriz chega à escola de Ramos após... Xiii, Mateuzinho, tem gente aqui com inveja, mordendo as unhas, Mateuzinho.
2: Não acredito.
1: Comendo unhas com dor de cotovelo. Tem que falar dos biquínis da Virgínia todo dia, Mateuzinho.
2: Nossa, ela deve estar adorando, hein, Delcimar.
1: Tá até gripada, Mateuzinho.
2: Coitada, que dó, Delcimar.
1: É uma pobre coitada.
2: Mandar tomar uma injeção, igual eu fui ontem.
1: Isso, vai tomar vitamina C, Mateuzinho. A dança das cadeiras entre escolas e celebridades, porém, é mais comum do que parece. Até beldades consolidadas no posto de Majestade, como a Viviane, já foram coroadas em mais de uma agremiação, Mateuzinho.
2: Olha só, hein, Delcimar, quem pode, pode.
1: É o melhor bom dia do dia, Mateuzinho.
2: Com certeza.
1: Ela vai falar no programa de novo.
3: Bom dia, bom dia, bom dia, bom dia, bom dia, bom dia, bom dia, bom dia, bom dia. Já estou aqui de pé.
1: É a musa do fuxico, Mateuzinho.
2: A musa do fuxico, Delcimar. Todo mundo adora ela. Sua amiga aí tem dor de cotovelo.
1: Meu Deus do céu, Mateuzinho. Pegou até gripe.
2: Meu Deus, Delcimar.
1: Tem gente vendendo carro no programa, Mateuzinho. Quem que vai vender carro aqui no programa?
2: É, Delcimar. Ontem a gente anunciou aqui no fuxico que o Fiuk compartilhou com seguidores que está vendendo um carro de luxo, avaliado em 800 mil reais, Delcimar.
1: Tá afim de comprar, Mateuzinho? Zito.
2: Ah, eu vou ver se a minha sogra compra esse carro aí pra mim.
1: Ô, dona cobra, passa o cartão aí, ó.
4: Um carro que você sonha em ter um dia.
1: Olha, agora tem fim do mistério aqui no programa, Mateuzinho. A Sandy Júnior prepara um shows em estádio 20 anos após o fim da dupla, viu?
2: Meu Deus do céu, hein, Delcimar? Mas não é a primeira vez que anunciaram o fim, não, né?
1: É, os fãs de Sandy Júnior podem comemorar, porque a dupla de irmãos vai se reunir novamente nos palcos. O anúncio de que haverá uma novidade foi feito pelo perfil oficial da dupla na última quinta-feira, e no post foi informado que em novembro eles vão contar tudo, mas já deram um spoiler que será um reencontro em 27 em São Paulo, Mateuzinho. Você vai assistir com a cobrinha?
2: Vamos sim, Delcimar.
1: Isso, paga o ingresso pra cobrinha, Mateuzito. Simone Mendes também no programa, Mateuzinho, aquela chata.
2: É, Delcimar, ela já deu seu bom dia aqui, falou que tá na faxina, ela não falou nada, mas olha, a gente já percebeu, Delcimar, Simone Mendes, ela mostrou o seu nariz e olha, depois daquele procedimento estético, ela já está pronta, Delcimar, já está sem os curativos.
1: Mais chata que a dona cobra, Mateuzinho.
2: Meu Deus do céu, Delcimar, tá fazendo faxina.
1: É, bem feito, Mateuzinho, pra ela. Bom, agora, Mateuzinho, o Renner fala pela primeira vez após o falecimento do Rick. O show não pode parar, viu? Velório do cantor Rick aconteceu ontem em Sorocaba e o Renner da dupla falou pela primeira vez ontem com o público após o enterro do amigo da dupla e que ocorreu na tarde de ontem. O artista falou dos mais de 40 anos ao lado do parceiro musical, agradeceu o apoio dos fãs e afirmou que se mantém forte e declarou: o show não pode parar, viu, Mateuzito? Agora você tem que falar dessa chata da boiadeira, né, Mateuzinho?
2: É isso aí, Delcimara. Ana Castela mostrou que está levando muito a sério a sua rotina de exercícios, tá? Nesta quinta-feira, a boiadeira compartilhou um pouco em seus stories sobre o treino focado em glúteos e brincou ainda, Delcimar.
1: Ah, dona Cacilda Conká, que é fã da boiadeira, né, Mateuzinho?
2: Muito fã. Ela brincou ainda, Delcimar. Bora conquistar os resultados desejados.
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1: 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É gente fina ou não é, Mateuzinho?
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1: Ah, um abração pra ele, viu? 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É da doutora Jaqueline Petinati. Ela adora um buchicho, Mateuzinho.
2: Ah, ela adora, não perde, hein?
1: 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A dona Cobrinha quer um BID, Mateuzinho.
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2: Isso, Delcimar.
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1: E hoje ela foi comprar sustagem.
2: Olha só, hein?
1: Tá forte, Mateuzinho.
2: Olha só, minha sogra aí tá ficando muito forte aí pra bater na gente, hein?
1: Isso, comprou um sustagem, uma lata de sustagem. Tá, a lata grande, Mateuzinho.
2: Aquela lata grande.
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1: Que aguentar você.
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1: Você vai para Nova América, Mateuzinho?
2: Opa, vou sim.
1: Quermesse no fim de semana, neste domingo, viu?
2: Vamos lá, Delcimar.
1: Quermesse de Nossa Senhora Aparecida, lá em Nova América. Sensacional, Mateuzinho, sensacional. Olha, às 10 da manhã tem a Santa Missa. Depois, Mateuzinho, prossegue o leilão do gado. Na sequência, leilão de prendas e assados, Mateuzinho, lá em Nova América. Toda a comunidade está sendo convidada para prestigiar, para participar. É festa grande, é festa bonita, leilão de prendas e assados, fim de semana sensacional. Tem as batidinhas do morto, Mateuzinho. Olha, toda a região está convidada para prestigiar a grandiosa quermesse em louvor a Nossa Senhora Aparecida, que prossegue neste domingo na hora do almoço em Nova América, Mateuzinho.
2: Bora lá em Nova América, então.
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2: Bom, e acabou o programa, né, Mateuzinho?
3: Já, Delcimar.
2: É, acabou o programa, Dona Cobra tá te esperando pra você almoçar.
3: Exatamente, sextou hoje, hein, Delcimar?
2: O que que tem de almoço lá na Dona Cobra, Mateuzinho?
3: Ah, vamos ligar pra ela aqui pra ver o que que tem de almoço.
2: Liga, liga, o que que ela vai falar hoje tem de almoço pro Mateuzinho? O que que vai ter de almoço, Mateuzinho?
3: A carne de panela, Delcimar.
2: Ou com batata, hein, Mateuzinho?
3: Com batata, uma delícia.
2: Muito bom, hein?

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0: você, Malu Monteiro.
1: Estou para todos nós. Hoje, dia 25 de setembro de 2026. Chuva de bênçãos para você.
2: Respira fundo.
1: Boa tarde.
2: O melhor tá por vir.

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Alô, Zé Paris, Fernando Paris. Bom final de semana já pra gente, né? Sexta-feira, sextou, Zé Paris.

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0: Verdes, direitos iguais. Não é, Lu? Um abraço, Lu Santos. Beijinho pra você, boa tarde de sexta-feira. Sextou, Lu! E a partir de agora, hein? 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
1: É inevitável.

encontra pelas estradas desse Brasil varonil e imundo tudo que é caminho, né, na verdade. Para não usar de outras palavrinhas, com um calão, vamos dizer assim, menos usual. Um abraço, querido. Ele está entre Araraquara e São Carlos. E encontrando quem, meu diretor, pelo caminho? Minhas belas carretas, todas elas minhas. Minhas e minhas. Obrigada, querido. Boa viagem. São 2h19 agora. 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Não é mesmo? Gostou, né? Ainda bem.

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0: 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Tem erro pra ninguém absolutamente, entendeu, Temer? Erro pra ninguém, meu diretor, nem pra você que não sai de casa. É tão planta quanto eu. Desculpa aí. Sei que você é.
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1: Galera, sextou 25 de setembro 2026. Alô, Vilma Donk. A Vilma me diz que foi ao médico de vista. Quero saber como você está, menina. Está bem? Bem, bem, bem, bem. Limarim. Sextou. Pois é. Dá uma alegria, né? Sextou. Tá perto do dia que eu vou dormir mais. Tá perto do dia que eu vou pra aquele churras. Não é, Alice de Novo Horizonte? Beijinhos pra você também, queridona. Super abraço a todos ligados aqui no canal. Alô, Paulo Lamana. Ele me manda uma bela foto, viu, Vanderlei? Com duas, eu acho que são duas carretas aqui, porque elas são tão gigantes que ficou uma foto assim em profundidade que o Paulo tirou. Ficou linda a foto, linda, linda, linda, linda. Na roça, ainda mais. Abraço, Paulinho, Lamana. Adenaide, Jaime, Jaqueline, Antônio, Alícia, Jennifer, Jonatas, deixa eu ver, Milena, Ademar Destre, José Eduardo, todos os motoristas da usina Tietê. Estou aguardando carregar na frente 4 e curtindo a canal. Tá na canal, tá de bem com a vida. Pois é, grande Paulinho. Que maquinona que você dirige, hein, meu amigo? Tem gente que fala, Malu, é igual a canal, verdade. Só que a gente não fica no vai e vem, a gente fica parado, né? A nossa máquina aqui vai pra você, mas a gente trabalha aqui parado. Parado, parado.

0: Tartas e Danos. É o Sorriso Maroto. 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
0: 3:03.
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9: Sentimento displicente. Conta essa história pra nós, pai.

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0: faltando 10 minutinhos para as 4 horas da tarde. Italianinho já aqui e é indício de que o tempo de rodeio vai começar já já. Um beijo, meus amores, até amanhã cedinho. Eu, Gaúcho e seu Oscar, aqui na cadeira da canal. Até lá. Mua. Fiquem com Deus. Alice Novo Horizonte. Sextou, amores.
1: Desde que a gente se viu.

0: Obrigado, Diego. Vitor Hugo.
1: Obrigado, Bruno e Marrone, por aceitar o convite e cantar essa moda linda com a gente.
2: Falou, meninos. Sucesso pra vocês.
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Agora tava Malu no pedaço, agora eu e Italianinho te faço companhia até as 7. Muita moda boa, rola, Dororona! Vamos começar com esse sucesso do Zezé de Camargo e Luciano, assim, ó. Irmão da Lua, amigo das estrelas.

esta música boa, música romântica do Zezé de Camargo e Luciano. Irmão da Lua, amigo das estrelas, 4 e 10.

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0: Marcos Ebelotti. Ana que seja namora, 4:28.

0: que você já namora, Marcos e Belucci.
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0: todos mais.
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2: É claro, você tá na Canal, tá de bem com a vida. Vou trazer uma música aqui, eu gostei dessa música. De Paulo e Paulino, Tiãozinho e Alessandro. Amor de Trem.

0: São Paulo.
1: Casa, meu filho.
2: Essa é pra casar, viu?
1: Casa, meu compadre, 4:48. 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
0: Pontualmente 5 horas. Boa tarde pra você.
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0: Max Oliver, 5:21.
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0: Daqui a pouco começa a atender meu povo, hein? Vamos trazer agora o Panda e Guilherme Benuto. Eu duvido.

0: Mustafa Barreiro.
1: Garotada 5:24. Vamos faturar, depois vou atender meu povo.
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2: São 5h30.

0: Pra Tuta, pro Iago, pra Agatha e pra todos.
1: Beleza, aí o Reinaldo, fala, Reinaldo.
2: Olha, Ninho, boa tarde. Aqui é Reinaldo de Abuticabal que tá mandando essa mensagem. Como é que você tá,
1: Itadaninho? Graças a Deus.
2: Olha, Ninho, quero que você toca pra mim com Tião Carreiro Pardinho, Ditado Sertanejo. Fresco pro Rubão Tangará lá de Monte Alto. O padre Ronaldo do Bar Recanto Sertanejo de Jabuticabal, junto com os demais cachaceiros de plantão.
1: É, só eles, né?
2: Pra Dona Tereza, pra toda a minha família, pros meus filhos, pros meus netos. A minha mãe que te escuta você lá no Corvo Rico. Você tem aí uma boa tarde, uma boa noite. Fica com Deus, Itália.
1: Tá valeu, no canal, tá de bem meu com filho. A vida. Tá no canal, tá de bem com a vida, né, Paulo e Amanda?
3: Boa tarde, italianinho. Aqui é o Paulinho Lamar de Palmares. Manda uma música aí pra nós que escorrei Paraná, um degrau na escada. Feliz minha esposa Denardi, pro Jaime, pra Jaqueline, pro Antônio, pra Alícia, pra Diana, pro João, pra Milena, pra Demar Destro, pro Eduardo Palhu. Pra todos os motoristas, tamo junto no Pega no Puxa do Palito 12 de Tietê. Pra todos os motoristas da região. Pra todos os ouvintes e pra vocês da canal. Tô na canal, tudo bem com a vida. Obrigado, Talianinho.
1: Falou, meu compadre. A Vilminha tá de bem com a vida, né, Vilminha?
4: Boa tarde, Talianinho.
1: Boa tarde.
4: É Vilma Dong.
1: Grande, Vilminha.
4: Eu queria uma música hoje com Bruno Marrone, Boate Azul. Se for possível, né, Talianinho?
1: Vou pôr pra dentro da gaveta.
4: Se for, tá no canal. Tamo de bem com a vida.
1: É claro, tá no canal, tá de bem com vida. Ah, e a Maria Tasso, fala, Maria.
5: Boa tarde, Itadaninho, tudo bem?
1: Tudo.
5: Maria Tasso que Vila Negra. Ô, Itadaninho, vou pedir uma música.
1: Ah.
5: Ele Silvio Zé Goiano.
1: Ah.
5: Sombra do Desengano. Se você não tiver, você põe a Deus uma cidade.
1: Sombra do Desengano. Precisamos
5: do Demir Tasso, da Nascida Poço Tropical, Miguelzinho Espentista, da nossa Josefina Lazivaí.
1: Certo.
5: Mariana Vieira Vila Negra, Luiz Bertani. A Luzinata Vila São Sebastião, todos vocês da rádio, todos os ouvintes. Olá, Tadaninho, batalha, boa noite, fica com Deus.
1: Certamente, tchau. E o Batoso, fala, Batoso, velho, cadê o Batoso aí? Coisa amiga, fala.
6: Boa tarde, meu amigo italianinho, aqui é Matoso de Catanduva, toca aí pra nós aí, Eduardo Costa. Cuidado, vai pra todos os brasileiros que estão na escuta aí, que essa música é linda, tá bom?
1: Por essa abriu música aí, pessoal, corre atrás de mim.
6: E pra todos os caminhoneiros que estão na estrada, e pro povo da região Taquaritinga, Catanduva, e pra minha mãe Ana Maria, que mandou um abração pra você. Sempre na sintonia na canal.
1: Vamos ver aqui. Ô, italianinho, manda uma moda aí, da sua autoria, vida de caminhoneiro, pros facas de ouro da Casa de Carne São Jorge, lá do meu afiliado, lá do Jucimar. Ô, seus ninjas da faca, um abraço aí. Ô, Jucimar, um beijo pro você, meu filho. Grande Jucimar, hein? Ah, e o Ivo, qual do Zé Rico hoje, Ivo?
7: Boa sorte, Tadani, tudo bem?
1: Tudo.
7: É o Ivo de Matão.
1: Diga!
7: Ô, Tadani, tá com a mãe do Milhão Zé Rico? Quero ouvir a Deus. Aí eu quero oferecer pro Trigo, pro Thiago, pro Meninal, pro Cavalo, pro Careta, pro Paina, para todos os ouvintes. Tchau, obrigado.
1: Tchau. Vamos ver aqui, manda meu compadre, fala comigo, vai.
8: Boa tarde, Talianinho.
1: Tarde.
8: Talianinho, manda pra nós aí, se for possível, capa do Viajante, fresco pra todos vocês da rádio e todos aqui da Puxa do Palito Doce da Usina Nardini, pra todos que estiver ouvindo. Muito obrigado.
1: Falou, filho, vamos ver o outro aqui, é o Batata, Sérgio Reis.
9: Ô, Tolianinho, é o Batata.
1: Fala,
9: quero
1: Batata.
9: Quero oferecer pro meu filho Vandalorinho Bernardo também, a Lica. Oferecer fazer Mangalvano. Oferecer também pro Ricardinho na mercearia. Oferecer para todos os nossos irmãos, irmão, irmã. Oferecer para você, para tua família.
1: Certo.
9: Oferecer também pro Carlinho, meu colega. E para a música que eu quero ouvir, pela Porta da Cozinha.
1: Pela Porta da Cozinha, vou tacar pra dentro da gaveta. Vou ver aqui a Maria Campanha. Fala, Maria! Fala, Maria!
10: Talianinho!
1: Oi, Maria!
10: Boa tarde, Talianinho!
1: Tarde, Maria!
10: Tudo bem?
1: Tudo!
10: Que bom!
1: Que bom!
10: Talianinho!
1: Oi!
10: Ô, Talianinho! Oi. Manda moda pro nós!
1: Mando!
10: Hoje eu quero ver aí, se possível aí. Viva a vida!
1: Viva a vida! É.
10: Mandar para o Nicole do Novo Horizonte, Dona Negra Pernodoc, também o Paquinha.
1: Certo.
10: Ana Rosa,
1: Adriana
10: Gondalini e o irmãozinho do Pempe. Com tá Deus. Bom. Abençoe a sua tarde. Tá, tchau.
1: Tchau. Mauro, olha o outro, o Nicola 2 aqui.
11: Ai, Dari!
1: Oi.
11: Mais um dia de programa.
1: Fala,
11: Mauro. Aí, tá com vocês hoje, Leandro, Catedral.

0: Manda pro Cissão, a Tata do Queijo de Santa Adélia, Luquinha Cachaceiro de Monte Azul, Nicola de Novo Horizonte, Giba Sorocaba, pra você, Danalinho, tá na cara, não tá de bem com a vida. Tchau, obrigado!
1: Ai, peida pinga, vamos ver aqui.
2: Oi, italianinho, boa tarde. Oi, Regina, queria ouvir a última serenata. Ofereço para minhas irmãs Sônia, Edna, Lisete, a netinha dela, Maria José, que você tenha uma santa tarde abençoada.
1: Você também, meu amor. Última serenata, tá capada na gaveta. Ah, o Delcácio, meu amigo Delcácio de Matão, a moda da tarde por meio das outras aí, Delcácio. Um abraço para você, para todos aí de Matão. E aqui o cavalo, que cavalo tá mostrando? Ai, rapaz, já tá enfincado no arco. Jesus, vai, cavalo.
3: Oi, italianinho, boa tarde. Aqui é o Adriano, mais conhecido por cavalo, novamente. Agora meu celular tá firme, italianinho. Oi, italianinho, se for possível, manda pra nós aí. Peão Carreiro, pela porta da cozinha.
1: É, já pediram.
3: Vai lá pro grupo, só por Deus, lá o senhor Cachoeira, seu Antônio, ao Lucas Xavier de Pradópolis, ao pai dele, ao Rodorfão, ao seu Adão.
1: Meu Adão não, seu.
3: Ao Luquinha Cachaceiro, ao Tiago Tomador de Café e a todos que estão ouvindo o canal aí. Tá na canal, tá bem com a vida. Vamos pra cima, italianinho.
1: Tá no canal, tá de bem com a vida. Minha amiga Luísa, por exemplo, em Jabuticabal, ela tá sempre no canal ouvindo italianinho. Ela tá de bem com a vida, né, Luísa? E a Maria Domingos, fala ou não fala?
4: Oi, italianinho, boa tarde.
1: Boa
4: Maria
1: tarde.
4: Domingos de Santa Adélia. Eu queria pedir a música Aurora do Mundo. Eu vou oferecer pro meu esposo João Domingos. Vai lá pra Helene Embo, pra Tata do Queijo, pra Ana Rosa, vai pra Creuza.
1: Certo.
4: Vai pra Marina. Vai pro Laerte Pirassoli, a Ione, vai pro Cuque Aline, vai lá pro seu João Bataier, lá de Itajubi também.
1: É, beleza.
4: Vai pra todos os ouvintes, o italianinho.
1: Tá, ok.
4: Muito obrigada, tenha um feliz final de semana.
1: Você também. E aqui, vamos ver o Bocão, é o Bocão. Ô, italianinho, manda pra nós aí, do Pinote Turno e Solda de Batão. É o Bocão, manda uma moda pra nós aqui, Cacique Pajé. Falou, Bocão, tá pra dentro da gaveta, mal acabado. E Aparecida, fala.
5: Boa tarde, italianinho, tudo bem?
1: Tudo.
5: Aparecida Gonçalves, aqui de Monte Alto.
1: É.
5: Gostaria de ouvir uma música com Ronaldo Viola e João Carvalho. Meu Silêncio.
1: Meu Silêncio, boa
5: para
1: moda,
5: Orson, hein? Para a Cibele, para a Maria das Graças, para o Adriano.
1: Certo.
5: Para você, para a sua família, italianinho, para os seus ouvintes, que você tenha uma ótima tarde.
1: Você também.
5: Tchau, muito obrigado.
1: Valeu,
5: canal,
1: meu bem.
5: Tá de bem com a vida.
1: Tá no canal, tá de bem com a vida.
6: Boa tarde, italianinho. Tarde. Boa tarde, equipe Canal 1. Forte abraço a todos vocês da rádio.
1: Obrigado.
6: Toda a região.
1: Você também.
6: Tápolis. Essa região maravilhosa aí.
1: Beleza.
6: Com esse calorzão aí que tá chegando aí. Vê se tiver na agulha, Mato Grosso. Pensando em você.
1: Fui pensando
6: se
1: em você.
6: Se tiver na agulha aí, toca essa música aí, mandando o pessoal do assentamento aí do Cargo Rico. E o Reinaldo lá, o Tilápia da Unesp lá, o pessoal tudo ligado e antenado aí.
1: Beleza.
6: No programa.
1: Falou, meu filho. Um abraço, filho. Vamos ver aqui o outro.
7: Boa tarde, Talianinho. Que é o Diniz Catanduva.
1: Diga, velho.
7: Gostaria de ouvir a música. É. A moça que dançou com o diabo.
1: Santa
7: ofereço foda. Pra você, Valdomiro Márcio.
1: Como chama essa moda?
7: Anitinho Cabreiro, Sebastião Dote, Aninha do Sítio São Luís. Tá na Canaã, tá ali bem com a vida.
1: Jesus, quer ver dançar com o diabo? É. Coitada da mulher do Luquinha Cachaceira, ela deve dormir com o diabo a noite inteira, meu Deus.
8: Oi, tá ali.
1: Outro é esse aqui, ó. Esse aqui é outro. Ô, Nicola! Me falaram que você anda vendendo bastante pedaço do cavalo aí. Se tiver algum pedaço do cavalo aí, você manda lá pro Luquinha, manda lá pro tomador de café lá, o Thiago.
8: Esse é o cavalo.
1: Ah.
8: Tá bom, é o Nicola Gordão. Tá com modão pra nós hoje aí.
1: Ah.
8: É, com o Teodoro e Sampaio. Via Estrela de Ouro.
1: Olha!
8: Oferecer lá pro Ventania. O Rogério de Orocaia, Bernardo Osmos, Laurinho de Graçadinho, Tiago Graçadinho, o Giba Sorocaba, Tata do Queijo, Maria Campanha, e para todos os amigos que estão sintonizados aí, Nicola 2. E cuidado aí, seus caras, seu cadelo. Não é tanto vermelho,
1: a música é Estrela Caída com o Teodoro e Sampaio. Estrela de Ouro é Tião Carreiro. É, Celso Zanotti, um abraço pro você, Celso Zanotti. O Leandro Savini de Santa Adélia, também um abraço. Luquinha Peida Pinga, vamos ver como ele tá hoje.
9: Você tem uma boa Boa tarde, Taleninho, companheiro. Tá bom, aqui é o Lucas de Monte Azul. Tá como bom. É que você tá, Taleninho?
1: Tá, Taleninho? Ui.
9: Toca o Tchão Carreira aí, neguinho do parafuso.
1: Não, neguinho do parafuso. Preto
9: Tampinha, Nicola, Tiaraquara, Santo Santão, Bacorocaba, o Cezinha, Boa Balada, Tata do Queijo,
1: certo.
9: Nicola 2, o Luciano me deu uma cera aqui de Monte Azul, Tchão Carreira. Pra você, companheiro. Sextou, tomar uma, né? Fazer o quê?
1: Tchau, vamos ver até mais tarde. Mais tarde eu quero que você mande um áudio aí. Fala, Tata do Queijo.
10: Boa tarde, Taleninho. Tata do Queijo, Tata. Santa Adélia. Tem como você tocar pra mim o Boêmio do Colarinho Branco?
1: Olha!
10: Manda pro meu pai Queijo, que tá na escuta, meu irmão Nino, meu esposo Edelk.
1: Pai e Helena, vai tomar
10: pra Maria
1: uma.
10: Domingues, vai pra Ana Rosa, vai pra Márcia Borges. Também vai pro Reginaldo Laroca, sua mãe Cidinha. Vai também lá pro Nicola Novo Horizonte, Luquinha Cachaceiro. E boa tarde, Telaninho, uma boa noite também. Tchau, obrigado.
1: Tchau. Ah, é o Faustão, fala, peida pinga do Faustão.
11: Fala, cavalo velho. Ô, cavalo. Tô atrasado hoje, cavalo.
1: Tá atrasado.
11: Bota. Ô, cavalo, no... toca pra nós aí, ó. Chora viola. Manda lá pro dentro aquele mal acabado, pra todo mundo que estiver ouvindo. Meu neto tá comigo aqui, ó. Felipe. E bora pra frente, que atrás vem gente.
1: Pus pro meio, vamos ver se nós chega nela, né, velho?
12: Boa tarde, Taleninho, baiano da cachorra aqui de Matão aqui, ó. Manda um musicão aí, ó. Manda aquela música sua, o caminhoneiro, letra sua. Essa música pedido, linda, hein?
1: Tá pro meio.
12: Pra todo pingaiado que tá bebendo cerveja, lavando a garganta por dentro do bar do Carne Frita, no bar do Serbim, no bar do Jorge.
1: Certo.
12: Pro Leandro, meu genro, pra Rosalina, minha namorada. O Pelado do Horto, o baianinho Felipe, o João de Arruda. O Rodrigo lá da Abacaxi lá de Santa Adélia, pra toda a galera tá curtindo aí,
1: tá
12: o canal aí. Falou, meu amigo.
1: Falou, meu. Agora o Cezinha vai pra mãe, pro pai, né, Cezinha?
13: Oi, que o Aú.
1: O Gaúcho é mais tarde.
13: O pai.
1: A mãe.
13: O Kika.
1: O Trica.
13: Que o Aú quer cá.
1: Tá bom.
13: A mãe, o Aú, a tia.
1: Falou,
13: o
1: Aú, Cacá
13: e o Pim.
1: Tá ok, Cezinha. Aí, Cezinha, vamos ver aqui.
14: Boa tarde, Taleninho.
1: Oi.
14: É o Carlos Dona Zeta do Ribeirão Bonito.
1: Fala, filho.
14: Ele viu a música do Trio Pesadura, Marquinho de Ouro. Tem uma ótima sexta-feira abençoada por Deus pra vocês aí.
1: Barquinho de Ouro? Eu tenho barco de papel, Barquinho de Ouro não. Vamos aqui, ó. Você virou saudade, Jean Giovanni.

0: hoje não é o nosso dia. Felipe Falcão foi lá pro meu amigo Delcácio de Matão. Grande Delcácio!
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0: Reginaldo Aranha.
2: Boa tarde, italianinho, meu amigo. Você tá bom? Reginaldo Aranha de Santa Adélia. Sextou, hein?
0: Sextou, hein, Reginaldo?
2: Tá reunido aqui no bairro do Gilson já. Manda um modão pra nós aí, taça de pranto.
0: Olha!
2: Esse aqui tá o Alessandro Pinto, a nossa amiguinha Isabela, o Lazinho, o André, o seu Luiz, o Tapera.
0: Certo.
2: A galera tem um monte aqui, hein? Tem um bando. O Ié. Manda um modão aí pra nós.
0: Falou, Cuba, um abraço. Maria Cis, um abraço pra você, Maria Cis. Vamos ver aqui.
3: Fala, italianinho, meu amigo. Beleza, italianinho?
0: Bom, graças a Deus.
3: Italianinho, que é João Pedro Parque da Azarai, Jabuticabal.
0: Ah.
3: Italianinho, manda um abraço pro meu pai Cosme, toda a garotada lá do Poço Guanabara, Jabuticabal, hoje.
0: Beleza.
3: Beleza, meu querido? Hoje meu pai tá de folga, mas Guanabara, a molecada tá lá trabalhando. Fechou?
0: Fechou.
3: Se der tempo, toca pra nós depois aí. Ternura do Adalberto e Adriano. Falou, meu querido?
0: Rapaz, não sei se nessas alturas dá tempo de moda, não. Olha aí a minha homenagem pra você, amigo irmão da estrada. A vida de caminhoneiro é assim, ó. Caminhoneiro!

0: de caminhoneiro, vida de caminhoneiro é assim, na verdade. A minha homenagem pra você, amigo irmão da estrada, alô Arlindo Parmeirense, um forte abraço. Que com Arlindão, pois aqui, Jesus amado, não tem como abrir vídeo agora não, Arlindo. 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
0: É, agora vamos rezar um pouquinho, agradecer a Deus, né? Por mais um dia que tá se findando, pedir paz e proteção. Volta o Jazinho, Jazinho, não me sai daí não.

0: Obrigado a todos. O Negrão, Zé do Prato, apaixonado. Do desejo também.
1: Uma boa.

graças do dono do mundo, nosso Pai, nosso amigo.

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1: É, não falei que eu voltava Jazim. 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
1: Era são 6h18. Alô, Santo Santana. É hoje que ele começa a soltar frango a gente. E o Nicásio, fala, Nicásio.
2: Oi, Talianinho. Oi. Boa tarde, Ninja. Como é que você tá? Eu espero que esteja tudo bem com você.
1: Graças a Deus.
2: E com todos os ouvintes do seu maravilhoso programa e também da Canal 1.
1: Oi, que
2: forte abraço, Ninja. Estamos aqui lá para Paraná, o que liga. Graças a Deus, lá para quarta-feira, estamos descendo com fé em Deus. Aê. Final de obra. Oh, glória, hein? Mais um projeto. Deus é maravilhoso. Talianinho, estamos na escuta, viu?
1: Valeu! Alô, Zé Antônio de Lima, um abraço. Luiz Vasconeto também, um abraço. Vai, Guinelo, anuncia minha moda, Guinelo.
3: Boa tarde, meu amigo italianinho, aqui quem fala é o Guinelo. Uma ótima sexta-feira a você, todos os ouvintes da Canal FM. Manda um abraço aí pro meu mano Aguinaldo, André Bugatti, Luiz Bugatti, Emerson Vigilante do AMI, pra todos que estão na sintonia. Isso aí, meu parceiro, tamo junto. Sextou, tá na Canal 1, tá de bem com a vida e solta os modão pra gente ouvir.

0: Letra e fica na veia, Teodoro e Sampaio. Essa moda aí vai cair certinho pro meu amigo Luquinha lá de Monte Azul. Quando a mulher largar dele, ele falar: toma, toma pinga por causa dela. É, fi. Eu queria ver como ele tá nessas horas aqui. Deve já tá com a língua enrolada já, viu, ô Tiago? Eu acho que o Luquinha lá de Monte Azul nessas horas tá com a língua enrolada. Alô, Mazinho, grande Mazinho Nusso, ele falou, bora partir o bebê, vai lá, vem, faz parte. Vou ver o recadinho aqui, é o Edinho.
1: Ô, Talianinho, boa tarde.
0: Tarde.
1: É o Edinho aqui do Corvo.
0: Fala, Edinho.
1: Talianinho, toca a menina da aldeia
0: não
1: aí.
0: Não dá mais nós, tempo, né? Meu amigo.
1: Nós estamos aqui ligadão, eu
0: não dá mais tempo.
1: Nós manda lá pro Reinaldo, pro Zum, Ticão do Jardim São Paulo, Cacá Cachaceiro, Ruela da Santa Adélia,
0: certo.
1: O Tiago lá na São Martim, e pra Dona Negra, e pra todos os seus ouvintes, né, governo?
0: Falou, meu compadre, é que não dá mais tempo por moda aí dentro, de jeito maneira. Vamos aqui, ó.
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0: Vamos ver o Tiagão, fala, Tiagão. O Tiago mandou agora, vai, Tiago.
3: Italianinho.
0: Ui.
3: Oi.
0: Boa noite,
3: você tá não, bom, velho? Sextou, Italianinho, sextou. Tá liberado. Eu cheguei aqui em casa, a Priscila falou assim, ó, tá liberado.
0: Cê,
3: tá...
0: Não, falando sério agora, Tiago. Você não tem vergonha mesmo, os outros já falaram pra mim, falaram, mas é verdade que aquele cara, a mulher manda nele? Eu falei, manda, e como manda? Também se não mandasse, ia ser outro Luquinha na vida, outro Santo Santana.
3: Tá lá no freezer, é só abrir e beber.
0: É, né?
3: Manda um abraço pro Giba, Sorocaba, Santo Santana, Luquinha, cachaceiro, deve estar com a linha enrolada igual uma cobra.
0: Aí eu desconfio.
3: Você tá doido,
0: eu
3: o homem desconfio. Deve estar cheirando azedo já, hein? Manda um abraço pro Cezinha, Trinca, Tião, Dona Rosa Taquaritinga, Dona Zé Cito Paraíso, Rogério Araucária, o Adriano, mais conhecido como o Cavalo, o homem mais bonito lá da cidade. E vamos que vamos, Telenin, tomar um shampoozinho agora, hoje
0: foi. Ai, o ditado sertanejo tem um carreiro pardinho.

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5: Ok, poporri gostoso, ó, com Bruno e Marrone, bota azul, sublime renúncia, né? Meu primeiro amor, canta.

sombra do desengano, Tiãozão. Ô garotada, acabou, gente. Italianinho vai ficando por aqui. Agradeço a você de perto, a você de longe. Os amigos patrocinadores, obrigado pela credibilidade. O gaúcho já tá no pedaço. Eu prometo voltar amanhã, se Deus quiser. E vamos lembrando que se eu amanhecer amanhã, Deus estará comigo. Se eu não amanhecer, eu estarei com ele. Um forte abraço, uma boa noite. Até amanhã, se Deus quiser, e Nossa Senhora Aparecida me ajudar.

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0: Pelo amor de Deus! Tudo bem com você?
1: Opa! Queria mandar um abraço pra todos os conterrâneos e cachaceiros que eu.
2: Oh, Jesus!
3: São 9:03, prepare seu coração. Bem, amigos da 93,7, venha para o mundo da comitiva, canal 1 FM de Bem com a Vida. Tchau! Olá, amigos sabantes do rodeio, está começando de novo comitiva, canal 1 FM aqui 93,7. Para mais de 180 cidades antenadas com a gente, 6 milhões de ouvintes, aos internautas, um forte abraço. Noite de sexta-feira, 25 de setembro de 2026. Já estamos chegando por cá, meu filho. Só o Curia Catinga e o Guadagai também. Proceda de perto, proceda de longe. Uma boa noite, Gaúcho da Quaretinga, para todo mundo, meu filho. Você vai mandando o seu recado para cá no WhatsApp da canal. Hora 16 é o 32527293. Eu te gravo, você de lá no Aranzé. E definitivamente eu te faço companhia no seu rádio até as 21 horas. Em nome dos Baluarte, os maiores patrocinadores, vamos chegando para os quatro cantos de Taquaritinga e toda a nossa imensa região. Com muito amor, com muito carinho, com a graça de Deus, o arquiteto dono do universo, para mais uma noite de trabalho, sabe, meu povão? 19:05, informa o relógio da máquina sonora, Maestro Oscar.
4: Boa noite, Gaúcho.
3: Nossa, tá o bichão, hein, velho? Santa madrugada. Ah, você vai, seu Oscar, organiza.
4: Eu vou.
3: Quero ver, minha gente. Enquanto descansa, a gente dá mais uma volta ao mundo. Noite de sexta-feira na sua máquina sonora de Bem com a Vida, Maestro do Sul, mais um milionário estimadão. Quero ver. Enquanto descansa.

0: Bom demais, minha gente, daí 19:09, maestro. Um zoom bem forte para todos os amantes da boa moda sertaneja, antenado com a gente pelas estradas da vida, meus amigos caminhoneiros também, maestro, quero ver. Cristiano Queçada, parceiro, joelho dobrado, atrás um para-brisa, contagiro no 3000, antenado com a gente, um abraço pra você, Cristiano Queçada, lá da Trans Queçada, vambora, parceiro. Onde se anda nesse mundão de Deus, parceiro? Cabeça, quero ver, quero ver. Essa tristeza do olhar. Vai, Mirosmar.
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0: A noite de sexta, minha gente, vem com a gente na Canal UFM.
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0: 38 anos, tudo a ver, nós e vocês.
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0: Pressão, maestro Oscar do motor, vai.
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0: Chama.
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0: 93,7. Voando baixinho com você, vambora, quero ver.
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0: Chapéu Preto também antenado com a gente lá na estância. Chapéu Preto, abraço pra você e um super forte.
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0: dar. E a galera nos Botecos da Vida, Dona Tereza no bairro Recanto Sertanejo, em Chava de Cabal.
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0: os demais cachaceiros por lá, só o que vai engolindo uma na noite de sexta-feira, tá liberado. Marquinho do Coqueiro lá na minha querida Novo Horizonte, antenado com a gente, Marquinho, um abraço, um zumbi forte pra você, parceiro, firme na traia. Lá no bar do seu Valentim também, um abração lá pra Dona Ju, pra toda a galera por lá, Urubuzinho, Marcão Funileiro e os demais também, Dioguinho Sanfoneiro, a galera, formação de quadrilha por lá. Seu expedito é Dona Diva lá na Boa Sorte, um abraço lá pro Xixa lá em Itajubi, Dr. Fábio Bedarello, vambora. Mineiro tá na ranchada, boitada por lá, lavando pescoço por dentro. E o Mortari tá na tuia, mas Oscar Ruiz da Santa Nestina, antenado com a gente, a Dona Marli, do lado de cá, e o Cezinha vem pra prosear comigo, alô você.
2: Oi, que o Aú.
0: Boa noite.
2: O pai. A mãe.
0: Quero ver.
2: O Quinca.
0: O Trinca.
2: O Homem Will.
0: O Homem do Rio, o Devair.
2: A Malu!
0: A Malu!
2: O Ricardo!
0: Ah.
2: O Pé!
0: O Pé!
2: O EOP!
0: O Chapéu Preto!
2: Ixi!
0: Carão do Guincho!
2: O Amiuki!
0: Carão do Guincho!
2: A Malu!
0: É, a Malu!
2: A Ti!
0: Tá bom!
2: A mãe Uau!
0: Oi, brilhante, brilhante!
2: O Pé! O Peco, o Aú.
0: O Pedrinho da Costa.
2: Tá. Ixi, o Ameuqui.
0: Carão do Guincho.
2: O homem, o Malucaro.
0: Baitão,
2: o
0: Raio da Luz.
2: Que é a Mamuca.
0: Tá bom.
2: O que é o Ap, o Aú.
0: Você quer o Zap do Garoto?
2: O Aú, o K.
0: Vou mandar pra
2: que
0: você.
2: Que é o Aú, um, que é K.
0: O Zap, vou mandar pra
2: a
0: você.
2: A mãe, o Aú, a tia.
0: É.
2: O Aú, o K, eu
0: pim. Ai, ai, ai.
2: Um papo.
0: Chique. Abraço, Cezinha, lá pro pai Mentirinha, tá bem? Cheiro dobrado, vamos!
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0: Noite gostosa, minha
1: cheia!
0: Fala aí, mineiro, vem comigo na ranchada!
3: Boa noite, meu companheiro Gaiteiro. O Gaiteiro,
0: oi.
3: Hoje eu quero ouvir o herói sem medalha,
0: bora. Acabou. É porque não?
3: Aqui na ranchada, e... tomando uma caipirosca boa, uma pinga boa.
0: Cima da pinta, velho.
3: Uma cervejinha gelada, acabou.
0: Ai, meu Deus do céu.
3: Interessa aí essa música aí, porção lá na Santa Ernestinho, Marquinho Coqueiro, o Sandro Santana na Catanduva. E os amigos aí, Taquaritinga aí, rapaz, o Chapéu Preto.
0: Chapéu Preto.
3: Mais o Fortuninho que tá sumido.
0: Sumiu, rapaz.
3: Alô, caboclo, os amigos lá em Turbina, lá muito, pro muito, Roginha,
0: muito vento.
3: O Edvaldo fazendo da Barra, o Ronei do Bar.
0: O Ronei também.
3: O seu Afonso.
0: É.
3: O caboclo lá no sítio do Jacob lá, o cabocão lá também. É... o Quaral. E demais, amigos de Araraquara, boa programação, que Deus lhe abençoe, filho.
0: Chique, um abraço, obrigado de coração. Deixa eu mandar um abraço lá pro seu Durva. Seu Durva lá do bairro Checap também. Sempre entrando com a gente, seu Durva. Obrigado de coração aí, seus caras aí. Seu Durva ali, um abraço pro senhor aí, maestro.

0: quero ver, maestro Chiquinho da Cílio Rodeio Califórnia, tenado com a gente, a galera da California Store. 19 horas e 14 minutos, maestro. Quero ver, maestro aqui. Vamos escutar aqui a dona Cílio, Miguelzinho, vai aproximar comigo. Alô, você. Boa noite.
1: Gaúcho, boa noite.
0: Boa noite.
1: A dona Cida do Poço Tropical.
0: Tudo bem?
1: Gaúcho, gostaria de pedir uma música.
0: Vambora.
1: Irmãos de Sangue. Gaúcho, eu ofereço essa música para todo mundo, para quem eu vou falar, tá, Gaúcho?
0: Vambora.
1: Mando um abraço bem forte para dona Maria Tasco, seu Denir.
0: Certo.
1: Para dona Josefina, para tua mãezinha e seus filhos queridos.
0: Muito obrigado.
1: Com Miguelzinho, para a nega de Fernandópolis, pro Sandro Santana, o Chapéu Preto e seu Barriga. E pro velho Cachoeira, o filho dele, o Paulinho. Oti!
0: Oi!
1: Seu Duda de Agulha com a dona Lucinda.
0: Certo.
1: E o Geraldinho Benzedor, viu, Gaúcho? Geraldinho. Que pessoa especial, viu?
0: Espetacular.
1: O Bernardo e pros frentistas.
0: Verdade, os frentistas.
1: E pra você, né, Gaúcho?
0: Muito obrigado.
1: Que Deus te abençoa bastante. E você vende bastante abacaxi. Que abacaxi maravilhoso, Gaúcho. Nossa, o Bernardo comprou. É muito doce demais.
0: É bom.
1: É muito bom o seu abacaxi, Gaúcho.
0: Muito obrigado.
1: Eu quero que o povo vá lá comprar seu abacaxi.
0: Vai sim.
1: Esse abacaxi, nossa, não tem preço. É muito bom, tá, Gaúcho?
0: Obrigado.
1: Gaúcho, fica com Deus e que Deus vai te abençoar, meu filho. Miguelzinho quer dar uma palavra com você, tá? Tchau.
0: Tchau, tchau.
2: Gaúcho, boa noite. Que o senhor tenha uma boa noite. Vou dar mais músicas pro senhor, tá bom? Fique com Deus. Um abraço, tchau.
0: Abraço, Miguelzinho. Aí, bonito. Obrigado de coração pelo carinho. Vamos. 19 horas e 15 minutos, maestro. Quero ver. A noite de sexta-feira. Alô, Júnior, lá no Texas, nos Estados Unidos.
3: A sorte me acena.
0: Zoom bem forte pra você, parceiro. Júlio César na Curitiba.
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0: Ua!
3: Brasil.
0: Neizinho Espada na Americana, vambora, quero ver. Alô, tchau, morta. Alô, mineiro, pode abrir mais uma, mineiro, velho. Que a pancada é seca. Até o berranteiro veio pra trabalhar. Ei, berranteiro, velho. Pico berrante, seu busco pras famílias de rádio ligado, vambora. Ao toque do berrante, sabe, seu bus. Furindo a estrada. Caboclo arrojado, sabe, lá na arranjada. Ao toque do berrante, mineiro velho. Saudade vai corcovindo na mente, no subconsciente, meu povão arrojado por demais. Povão sertanejo do Badão Raiz, mineiro recorda as Minas Gerais. Ao toque do berrante, mineiro velho. Cabocão arrojado, tá engolindo mais um pingão por lá. Tirando a poeira da garganta, mais uma sexta-feira, que Deus nos abençoe. Haja coração, repico, berrão. Olha que moda. Uma moda dessa, um frango caipira, uma cachibrina das piores, mineiro, velho. E um pinicado desse da viola, de tinir o coração.

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6: Bom demais, Maestro Oscar, daí 19 horas e 18 minutos, 28, Oscar, organiza aqui, ô pedidinho, vem pra aproximar comigo, ai, ai, ai. Ajeita aí, Maestro,
7: vai. Ô, nota mil.
6: Quero ver, quero ver.
7: Locutor diferenciado da canal, o ícone da canal, rei do abacaxi, galchão, meu amigo, toca pra nós aí, com o Zoom.
6: Do Zoom?
7: É... Como é que é? Barco de papel, parece que é uma coisa assim, nem lembro como é que é. Vamos oferecer para todos os ouvintes que ouvem a Canal de Bem com a Vida, aqui por Sandra Santana, Regiane Cardoso e João Costa Sarrafo. Para todos os ouvintes, um ótimo final de semana. Para você também, meu amigo. Deus com Deus e um abraço. Oscar, pode chamar o Bruno. Hoje não vai dar condição de tomar, lavar o pescoço, não, mas vamos empacar.
8: Eu vou. Oscar,
7: quer dar uma mão aqui?
6: Rapaz.
7: Oscar, é o abacaxi, Oscar, é o abacaxi de Minas Gerais, é o abacaxi pérola, é um pingo de mel, seu Manuel. Venha para o abacaxi, abacaxi de R$5, abacaxi graúdo, abacaxi doce, doce, doce como um mel. Tá, Dona Maria, traz a bacia, seu João traz o caldeirão, seu Manuel traz a panela. Vamos pra lá de Bagdá com esses abacaxi, chupar, comer, beber. É o abacaxi.
6: Bom demais, pedidinho, um abraço pra você, filho, lá atrás, 19 horas e 30 minutos, 93,7, bem com a vida, maestro. 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Um abraço lá pra dona Rosa, lá pro tio Mortari também, outro caboclo, riqueza de vida, fartura, parceiro, vai. Tá lá na tua e antenado com a gente por lá também, um abraço lá pro Fio também, pra toda a galera por lá, vambora. 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

0: aqui, mas essas caras lá de cá na direita aqui, essas caras organizam, me ajuda aí, eu tenho que apertar o botão aqui. Rapaz, fica aí atrás do pititico. Ei, meu Deus do céu, rapaz. Oi.
1: Gente do céu.
0: Karma. Muita karma nessa hora, só os caras. É sexta-feira, velho.
2: Não posso falar agora.
0: Por que que você não pode falar agora, velho? Rapaz.
3: Não começa não, que eu te bloqueei.
0: Karma,
3: Eu já te bloqueei, você não vai saber nem de onde vem a bloqueação.
0: E a parceria de 20 anos, seus caras? Você vai bloquear eu? Rapaz do céu, velho.
1: Ia mesmo, né?
0: Ah, então tá bom. Manda um abraço lá pro Cassino, lá na curva da igrejinha, alterado com a gente, por lá também, obrigado de coração, muita ventaninha por lá, amanhã, seus caras. Tem uma galera que tá trabalhando, alterado com a gente, hein? Tá preparando lá, seus caras, o trailer do senhor, velho.
1: Gente do céu.
0: É, tão preparando o trailer lá do abacaxi do senhor, rapaz.
1: Ia mesmo, né?
0: Depois,
1: né,
0: dá um salve lá, seus caras, vambora aqui. 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A sua felicidade pode estar em Anderson Multimarcas, Taquaritinga. 19:44, maestro Oscar. Tem participação, maestro Oscar? Tem participação. Eu sei que tem. Ai, ai, ai, a pancada é seca, galera. Eu quero mandar um salve, um zoom bem forte pra galera lá do posto, maestro Oscar, lá em Marília, lá Monte Cristo, lá em Marília, enterado com a gente. O Luciano tá por lá também, um abração também, manda um zoom pra nós aqui, gauchão velho aí, lá pro Jean, lá pro Eduardo, Luciano, a galera do posto Monte Cristo por lá, o Cristiano Queçada na estrada, enterado com a gente. Alô, Cristiano, e a galera por lá, enterado com a gente. Da minha querida Marília, maestro Oscar. Põe os participantes, vai.
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0: 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Toca Gaitinho. 19h48, Maestro Oscar, vamos mudar o curso do Rio aqui, Maestro. O Claudio Bitinga, gostaria de ouvir o Madão do Roberto, mais o Beirinho também, Lágrimas. O Madão é chique demais. Chamando o Madão pra tu e a Soscar, vai, volta, meu velho. 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Cima da pinta, maestro. Quero ver. It sounds simple. Passar por lá, só quer comprar um bonezão?
1: Ia, minha mãe.
0: Arranja coração. Deu caça e matão, também toca o madão pra nós. Estamos antenados na cara UFM. Essa é pra acabar, parceiro ingrato. Essa moda eu vou mandar lá pro velho Bentivi também, que gosta demais. Quero ver. Vai. Cima da pinta, maestro. 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Carão do Guincho, Araraquara, entrado com a gente. Alô, Carlão, um abraço pra você. quero mandar, maestro Oscar, organiza pra nós aqui. Segura a onda pra nós aí, segura a bordeira aí, maestro Oscar. Quero mandar um abraço pra toda a galera que tá trabalhando, treinando com a gente, maestro Oscar. Aliás, estão terminando o seu trailer, viu, seu Oscar?
1: Ia mesmo, né?
0: Estão terminando o seu trailer lá, velho.
1: Gente do céu!
0: O nosso amigo Thiago Detrac, lá da Dudu Car, maestro Oscar. Funilaria, é pintura, parceiro, velho. É automecânica e é borracharia também, tudo no seu lugar. Essa galera tá pipocando, velho. Tá voando baixinho, parceiro. Oficina lotada. Galera, haja coração, os profissionais e o Thiaguinho Detrac tá por lá, velho. Profissional de verdade. Um abraço pra você, viu, Thiago? A porca do parafuso nunca deu cria, parceiro. E um dia eu vou falar dessa Dudu, cara, aí na direção do Dudu, Thiago Detrac, lá no Portal da Serra, que tá bombando demais. Eu quero trazer vocês pra canal FM. Tá ajeitando o seu trailer lá, seus caras.
1: Ia mesmo, né?
0: Tá ajeitando lá. E o Cristiano Queçada, o Cristiano Queçada falou assim, né? Vai colocar o nosso adesivão lá no trailão do seu Oscar. Então tá convidado os amigos patrocinadores aí, quem quiser colaborar, ajeitar, pode já entrar em contato com nós aqui, né, tio Oscar?
1: Ia mesmo, né?
0: Vai colocar o adesivo da tua marca lá no trailer do seu Oscar, lá o Rio do Abacaxi, vai.
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0: O Thiago Detrac tá trabalhando, seu Oscar. Tá, rapaz, é pro senhor amanhã cedo ajudar ele lá, seu Oscar.
1: Não vou.
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0: Velho Cachoeiro, abraço você. Eu vou de moda, vambora. Uau!

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0: Bom demais, mais só chegar daí, 20 horas e 6 minutos, noite de sexta, sua linda chegou, haja coração. Comitiva, Caraú FM, de bem com a vida, Cachoeira, prossiga comigo.
1: Noite, Gaúcho, aqui é o Rei Cachoeira.
0: Chique.
1: Oi, Tchê.
0: Oi.
1: A música é Águas Passadas.
0: Bora, quero ver, quero ver.
1: Tô oferecendo pro... os dois meninos de Dumont, Adriano, Rodolfo, Trinca, Dona Cida do Posto Tropical, Netinho Delo Miguel, Aninha do Cid São Luís, Pedrinho da Costa, Sandro Santana, Lourival Fedor, Seu Adão, Chapéu Preto, Bota de Cândido Rodrigo e Zé Rosa de Pirangi. Obrigado, Gaúcho.
0: Um abraço, obrigado de coração. Vambora, maestro. Pega na tua e associar pra nós, é o jeito de errar, raja, coração. Chapéu Preto, antenado com a gente, obrigado de coração pelo carinho, vambora mais, só os caras, Leizinho Espada lá na Americana também, Leizinho, já eu chego na moda, parceiro, vai, ajeita. Quero ver mais, só os caras, o povão de errado, ligado na cestrada da vida, raja coração, maestro. 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
0: 20 horas e 10 minutos. 93,7 do Bem com a Vida no seu rádio. Prossiga comigo, hein, Faustão, e eu vou de Breger. Vou lá na Embretar, que é embreagem.
3: Boa noite, boa noite, boa noite, Gaúcho. O Faustão tá falando, Gaúcho. Gaúcho, vamos hoje de Capial. Toca pra nós aí, manda pra todo mundo que estiver ouvindo.
0: Chique, vambora.
3: Boa programação, bom final de semana.
0: Você também, vambora aqui, maestro, ajeita.
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0: Já chama na tua e o Madão, é só os que vai no terreirão. 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Olha o 20 horas e 12 minutos é a comitiva, cara, o FM te vem com a vida, vai lá, Alex, prossiga comigo, parceiro, vai lá de cá, vambora, alô você.
4: Boa noite, Gaúcho, meu amigo, aqui é o Alex Ferraz Monte Alto, aí um abraço. Fala pra você, queria pedir aquela música, acho que tinha um Carreiro Pardinho, KF Mil Preta, meu amigo, e sai da frente que eu vou passar. Você deve conhecer. Mandar especial pra você aí, pro seu Oscar, Gibrina aí, esse melequeira. Engaiado igual eu. E pra todos os ouvintes. Um abraço. Bom trabalho, amigo.
5: E é mesmo, né?
4: Eu, Gaúcho, errei nos cantores. É João Carreiro e Capataz, eu acho que é. Pagode do Gago. Se tiver, toca pra nós.
0: É o Pagode do Gago, eu delei mais o Dorival. Vambora.
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0: Pega na tuia, seu Oscar, vai no fundão da tuia lá, vai, eu quero ver,
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0: O Marquinho lá em Mirassol do Oeste, alô Marquinho, abraço pra você, parceiro, vai, vambora. 20 horas e 13 minutos, é hora de trazer o recado antes que tenha os participantes, hein, seu Oscar, já, vamos falar da California Storm, seu Oscar, põe na tela, vai, raja coração, vai. 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

0: 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Põe os participantes, mas Oscar, essa semana é bombando os participantes com a gente, vai.
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3: Bom demais, Marcelo Jardim, 20 horas e 19 minutos. É, minha gente, não é fácil não. E a gente tem que cumprir a regra. Vambora. Vambora, ajeita. Dona Aparecida, Dona Maria Tarso. Ela tem 28 rádios dentro de casa. Haja coração. Segura aí, Marcelo, você.
4: Maria de Gaúcho. Tudo bem? Maria Tarso, que vida negra.
3: Quero ver, quero ver.
4: Gaúcho, eu vou pedir uma música, Juliano César. Faz ela feliz.
3: Haja coração. Essa
4: é a música pra você, sua família, ai, ai. Sua mãe, de Mirtaça, Dona Cida Ponte Tropical, certo. Miguelzinho Frentista, da nossa Josefina lá de Havaí, Mariana Vieira de Vila Negre, a Luzineta Vila São Sebastião, Luiz de Bertão, todos vocês da rádio.
3: Certo.
4: Todos ouvintes. Falou, Gaúcho, um abraço, fica com Deus, boa noite.
3: Boa noite, obrigado, Dona Maria, tá? Água, Alice Novo Horizonte, alô você.
5: Olá, Gaúcho, boa noite pra você e seu Oscar. Gaúcho,
3: oi.
5: Você toca com Mococa Paraíso, Casa de Caboclo. Obrigado, um abraço, um ótimo programa. E Deus as abençoe. Delice de Novo Horizonte.
3: Tá certo. Vamos caçar na tuia pra você, Alice, lá em Novo Horizonte. Marquinho do Coqueiro por lá de errado. Obrigado, alô, Marquinho. Um abraço pra você. Marcão Funilinho, um abraço pra toda a galera do Novo Horizonte. O velho Tim também lá no bar do velho Valentim, na Novo Horizonte. Corrido demais, mas só quero um abraço. Arraja coração, vambora. Muita gente na beira da tuia, mas só quero. E o Madão é do Sul, mas o milionário. Vai lá pras Américas, só quero lá pra Americana. É deste pão, desse jeitão, maestro. Quero ver.
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3: Canta zoom. O vento está soprando. Tempestade de paixão. Madão do nosso repertório pra vocês. Cabelo cacheado, gosta demais. Pra vocês.

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3: Só ajeita a tua e amanhã só sai 20 horas e 32 minutos. 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

0: 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Corre, maestro, corre, maestro, vai na tuia. Quero ver, quero ver. Living on love. Cima da pinta pra esse povão arrojado à noite de sexta-feira, meu povão. E a galera que vai curtir na programação aí no seu automóvel, na sua caminhonete, no seu caminhão, pela estrada da vida, um zumbi forte. That's what you're thinking. Canal UFM. Tudo a ver, nós e vocês. Do lado de cá, maestro, alô você.
1: Ô Gaúcho, aqui é o Adriano, mais conhecido por cavalo. Ô Gaúcho, se for possível, manda pra nós aí João Mulato e Pardinho, metade de ti.
0: Santo
1: vai
0: Deus.
1: Vai pra todos lá do grupo, só por Deus, o senhor Cachoeira, seu Adão, o Lucas Xavier de Pradópolis, ó, o pai dele, é o Rodorfão, ao Luquinha Cachaceiro aí, ao Thiago Tomador de Café, e a todos que estão ouvindo o canal aí, ô Gaúcho. Tá na canal 1, tá de bem com a vida. Vamos pra cima e chama.
0: Chama, vambora. Pode abrir mais uma, parceiro, velho. Vai. Chama esse madão, maestro. 20 horas e 37 minutos. É 93,7. Um programa é um coixinho de porco no seu rádio, maestro. Presta atenção, vambora. No chacoalhadão da charrete, maestro. Ui! Quero ver, quero ver. Velho Bentivi.
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0: Velho Bentivi, ele descia pro dentro de Moraes. Em cima da carroça, pai. O surtão e o amarelão do lado e mais 18, mais ou menos, acompanhando. Ai, de coração, nossa!
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0: E ele descia assim, cantarolando, rapaz, eu recordo disso. Ô, velho Betivi, eu vou aí te ver. Eu vou aí te visitar, tô devendo essa vida. Ô, Bidula, providencia pra nós esse momento aí, parceiro. Quero ver o chacoalhadão da charrete, mas o Rodolfão, hein?
3: Aô, Galchão, velho doido, como é que tá o telhado aí, companheiro?
0: Chique.
3: É o Rodolfão da Cidade do Mal, Galchão, se possível, manda pra nós aí hoje o peito sadio, companheiro. Vai pra vocês aí da rádio, manda pro seu Oscar esse mal acabado aí, vai lá pro Ursão lá de Santa Ernestina, pro seu velho cachoeiro, lá pro seu Adão, manda ali pra Pradob, Lucas Xavier, pai dele, e a tropa aqui de Dumont, Gaúcho. Certo. Lá pro cavalo, lá o horse que tá lá na ranchada dele, lá poitado, lá fazendo cavalo? Um frango lá. Manda pra equipe Toca Porco também daqui do mão. E pros demais aí que tá antenado esse mundão de meu Deus aí.
0: E o cavalo?
3: Já estamos desse lado do brejo aqui também. Quero antenado, ver. Hein? Firma lá atrás, Galchão. Vai, cachorro! Ei, Galchão! Saudade da bandida, Galchão!
0: Nossa!
3: Ai, pula aí,
0: Galchão! Ai, ai, ai!
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0: Oxe, eu grito o nome de alguém, parceiro!
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0: Mas eu não sei se eu já venho, se eu sou o Coreia.

0: Pega essa moda da dona Cida, a dona Maria Tasso lá, seu Oscar. Pega na tua pra nós, seu Oscar. 20 horas e 30. Como é que o tempo passa voando, rapaz?
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0: Carão do Guincho. Conta giro, tá no 3000, CNDC. A pressão do motor. O óleo tá tudo ok. Bora, vamos acelerar, Carão do Guincho.
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0: Juarez, pode desligar, Juarez, que eu já vi a sua ligação, Juarez, um abraço.

0: conversa, Oscar. Amanhã nós temos que falar duas, três vezes lá do homem lá. O senhor não puxou o break dele pra baixo aqui. Os homens de Brasília atrapalhou nós, rapaz do céu. Mas o Alexandre, o Diego, lá da... Amanhã, Oscar, ajeita pra nós aqui, vai.
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0: 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E com certeza aí, viu, parceiro, velho? Hoje pulou os maestros, os caras, eu peço perdão aí aos patrocinadores aí, meu amigo Alexandre, velho. É muita politicagem, eu não consegui puxar pra cá, organiza maestros, os caras, vambora. Amanhã, né, faz duas vezes a chamada, não dá nada não, vambora maestros, os caras, o Alexandre Diego do Posto de Molas Mascote, Batão, qualidade e confiança pra você, de joelho dobrado, sempre à estrada, parceiro, velho, obrigado de coração pelo carinho. A pancada começa, fica seca no Morão da Porteira. Tem uma dança, sabe? Eu queria essa moda aqui com Zoom, mas o Juliano César, mas não tem aqui, né, seus caras, não tem aqui. Eu queria essa moda com Zoom, mas o Juliano César, viu, Cristiano Queçada, e pra toda a galera que tá na estrada vida, os caminhoneiros também, a galera da boleia que acelera, que tá aí, com certeza, aí, de errado ligado, curtindo a programação, o Marquinho do Coqueiro também, alô, Marquinho! Um abraço pra você, tem o Marquinho lá em Mirassol do Oeste também, Soscar, que vem pra prosseguir comigo aqui, Marquinho, velho, um abraço pra você, prosseguir comigo aí, parceiro, vamos embora aqui do lado de cá, quero ver, maestro.
2: Alô, meu amigo gaúcho da rádio Taquaritinga FM, né, através do Marquinhos Esforja, eu consegui sintonizar a rádio aqui pelo link, né.
0: Muito obrigado.
2: E quero que você mande um abraço pra nós aqui em Mirassol do Oeste.
0: Certo.
2: Mirassol do Oeste estará vivenciando a partir de domingo a queima do alho.
0: Olha que beleza.
2: Na sequência vem a festa do peão de boiadeiro.
0: Olha que beleza.
2: Em Mirassol do Oeste, Mato Grosso. Manda um alô pra nós aí, tá? Seu gaúcho, um abraço.
0: Outro pra você, parceiro, velho. Quero mandar um abração lá pro Juarez também, lá, também lá pro seu Expedito. Bentão também lá em Marapuama. O Pedrinho da Costa, antenado com a gente, finalzão de semana, galera, não participa na canal, participa no meu aí, fica difícil de eu atender todo mundo. Um abraço, um super forte. Olha quanta gente na beira da tua. Muito obrigado de coração pelo carinho. Tem uma dão, Marcio Oscar, que eu queria que tocasse aqui com o Zoom, Marcio Milionário, mas o Juliano César. Essa aqui, ó. Eu tentei. Eu juro que fiz mais que pude. Canta, Juliano César. Canta pra alguém.

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0: Bom demais, minha gente, aí 20 horas e 54 minutos, 93,7. Vilma Dong, boa noite pra você, um abraço pra todos os amigos. O Elias também, um abração pra você, Elias, um abração aí, o Giba. O Chapéu Preto, vem pra aproximar.
1: Chapéu... Boa noite, Gauchão, aqui é o Chapéu Preto, vem. Vou mandar um abraço aí pro Bota, de Cane Rodrigues. Mandar lá pra Dona Negra de Fernandópolis, mandar pra Aninha de Monte Alto. Mandar pro Pedrinho aqui de Jurupema. Certo. Eu tô aqui na estância arrumando uma regação aqui, curando os porcos aqui. Vai dar tudo certo, velho. E manda um abraço pro pessoal da Taquaritinga, tá bom? Mandar pro Rodrigo, do Rodrigo que tá aqui na estância morando agora. Um grande abraço pra ele aqui, tá bom? Tchau, obrigado, velho. Toca o modão pra nós aí, o gachão, na ponta da agulha. Tchau, ver. Obrigado, Chapéu Preto, velho.
0: Quero ver, um abraço, Chapéu Preto. Carol do Guincho, chateado com a gente, o Trinque lá em América Brasileira. Tober, lá na minha querida Novo Horizonte, Tober, um abração para todos os amigos por lá, o tempo tá curtinho demais, minha gente. Vocês têm uma ideia, eu estou escutando um Chapéu Preto agora, ele mandou 19 horas e 12 minutos, você imagina, olha quanta gente é na beira da tua, mas Oscar, é a máquina sonora, um super forte, obrigado de coração pelo carinho, aos amantes da boa moda sertaneja, mas eu vou tocar um modão no final desse programa para todos vocês, meus amigos, e especial para todos vocês aí, questão de rádio ligado, vocês que acompanham a gente toda essa noite, nessa noite de sexta-feira, Maestro Oscar. A pancada começa, fica seca no seu rádio, Maestro Oscar, ajeita o teatro aqui. Pega essa aqui, Oscar, pega essa aqui. Ah, já coração, são as madrugadas mal dormidas, mas muito bem bebida, parceiro. Quero ver, hoje eu tô...

0: chama, maestro, vambora, parceiro. A rádio que todo mundo ouve. Eu só tenho a agradecer pelo carinho dessa multidão, dessa gente bonita, dessa gente amável, de errado ligado, da Estrada da Vida. Um abraço, um super forte no seu trabalho, meus amigos frentistas, os borracheiros, médicos, enfermeiros de plantão, andando com a gente, os cuidadores e as cuidadoras. Muito obrigado, Zoom, pelo carinho de cada um de vocês. Pela essa atenção do ratinho colado, com certeza, aí. 20:59, não tenho tempo para mais nada, minha gente. Os homens de Brasília, vem aí. Ajeita tu e a maestro do lado de cá. Carlão do Guincho, obrigado de coração pelo carinho, viu, Carlão? Um abraço, Carlão do Guincho, Araraquara. Esse moço vai estar de volta com a gente na máquina sonora. E o Zumberforte, a gente vai estar por aqui para falar dessa fartura. Os amigos se perto e de longe, vamos aguardar. Um Zumber Forte, obrigado.
1: O exemplo da vida.
0: Para quem?
1: Ei, não quero comprar.
0: Eu gostaria de falar o nome de cada um de vocês. Mas está na minha mente, no meu subconsciente, Taquaritinga e toda a região. Essa massa humana, esse jardim de seres humanos. Essa gente bonita, essa gente amável, sabe, Taquaritinga.

0: noite de sexta-feira. 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
0: Mais o tempo.

0: Um bem forte a todos vocês, amigos. Vai carregando lá, Maestro Soma de Brasília. Obrigado de coração pelo carinho. Taquaritinga e toda a nossa região, à noite de sexta-feira. Faça tudo que você tem direito, aproveite, seja feliz. Hoje viva intensamente um dia após o outro.
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0: Muito obrigado. 5 da manhã eu volto te acordando, Taquaritinga e toda a região. A pancada tá seca no Morão da Porteira. Mas Carlão, nós vamos chegar lá junto, Carlão.

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0: Quero ver Zoom. Carrega o áudio, mais um Adão é pra todos vocês, amigos de perto, amigos de longe. Sabe, minha gente, essa massa humana, esse povo arrojado, essa plateia bonita de errado ligado, entrado com a gente, falar para 6 milhões de ouvintes, tem que ter responsabilidade, sabe, meu povo, a máquina sonora, dentro do Estadão de São Paulo, para todo o Brasil, esse povo arrojado, que gosta demais dos madão, meus amigos. O Madão agora é pra vocês que acordam pelas manhãs, pelas madrugadas, vocês que aceleram, vocês que atropelam, parceiro velho. Este Madão é pra vocês. Eu volto às 5 da manhã com a mesma energia que estou indo embora agora. Vambora, um super forte. Obrigado, Deus. Obrigado, Senhor Jesus.